0: E é sempre boa altura para estar ligado na Antena Livre, não acha? Por aqui, por exemplo, passam todas as músicas como você gosta, senão ouça com atenção.
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0: Esta é a rádio como você gosta, com grandes canções, sempre pela madrugada fora. Muito boa noite, seja muito bem-vindo.
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0: Antena Livre, a rádio como você gosta. Muito boa noite, eu sou o Miguel Gonçalves e estou aqui para lhe dar grandes, grandes canções. Seja muito bem-vindo.
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5: E na rádio Como Você Gosta, grandes canções a tocar 24 horas por dia só para si. Continuação de uma boa noite e, se por acaso acaba de chegar, seja muito bem-vindo.
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0: Muito boa noite. Se está na estrada, desejo-lhe uma boa viagem. O meu muito obrigado por levar consigo a Antena Livre. E já agora não se esqueça de conduzir sempre dentro dos limites da velocidade e de manter, claro, as distâncias de segurança. Se assim for, fará certamente uma boa viagem. Miguel Gonçalves, consigo, aqui mesmo, na rádio como você gosta. Desejo-lhe uma grande, grande noite e, mais uma vez, boa viagem e cuidado.
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2: Muito boa noite, espero que esteja tudo bem consigo nesta madrugada e se por acaso está a navegar pela net, então não custa nada. Dê um saltinho ao site da Antena Livre, onde poderá encontrar boas notícias, as mais importantes da nossa região, ou então entre no Facebook e procure Antena Livre.

0: E onde quer que esteja nesta altura a ouvir a Antena Livre, espero que a sua noite esteja a ser perfeita. Mais música ao som da rádio como você gosta, já de seguida.
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0: E não se esqueça que o Facebook da Antena Livre está sempre, sempre à espera de uma mensagem. Eu vou ficar atento. Muito boa noite e, se acaba de chegar, seja muito bem-vindo. 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
2: A palavra hoje em destaque no espaço Em português nos desentendemos é chieira. Chieira vem de chiada ou chiadeira, palavra que tenta reproduzir o som dos pássaros, uma onomatopeia. Porém, por alguma razão, no Minho, sobretudo na região mais a sul, passou a designar vaidade e tornou-se numa das mais emblemáticas palavras minhotas. Mas, os falantes do Alto Minho trataram de despojar o vocábulo do mau sentido. Afinal, é ou não a vaidade um pecado capital, atribuindo-lhe uma carga positiva. Quando, por exemplo, uma vianesa desfila nas festas da Senhora da Agonia, vai cheia de chieira, orgulhosa por ostentar os trajes do seu povo, por honrar as suas gentes e tradições. É uma vaidade boa e deixa de ser basófia, ostentação ou presunção. A relação entre os dois sentidos, chiadeira, a imitação dos sons dos pássaros, com chieira, vaidade, não é imediata, mas percebe-se que tem que ver com a observação crítica de quem vai, por exemplo, de roupa nova e anda pelas ruas muito direito, a rebentar de vaidade, parecendo chiar de tanta ostentação. Ou então, a referência às gabarulices de alguém, como palavras menores, chiadas.
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6: Continuação de uma muito boa noite ao som da rádio Como Você Gosta.

0: E é sempre lado a lado com a melhor música que vão acontecendo estas madrugadas na Antena Livre. Se acaba de chegar, seja muito bem-vindo, tenha uma boa noite.
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0: Mais uma noite fantástica na rádio como você gosta, grandes canções, sempre a tocar. Agora a sua preferida, ouça com atenção. Boa noite.

0: E assim vão acontecendo estas noites fantásticas da Antena Livre, sempre lado a lado com a melhor música. Miguel Gonçalves, consigo aqui mesmo e já de seguida, não perca. Esta é espetacular.
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0: Grandes canções, sempre a tocar aqui na rádio como você gosta. Eu sou o Miguel Gonçalves e desejo-lhe uma grande noite.
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0: Antena Livre, a rádio como você gosta, sempre com a melhor música do mundo. Eu sou o Miguel Gonçalves, desejo uma excelente noite, seja muito bem-vindo.
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2: E tenho aqui prontinha para tocar mais uma daquelas músicas que você vai mesmo gostar de ouvir.
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0: antenalivre.pt, o site da sua rádio, que lhe permite estar connosco em qualquer parte do mundo. É bom estarmos juntos, não é? Bom dia.
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0: Muito bom dia. Se só agora se ligou, seja muito bem-vindo à Rádio Como Você Gosta. Eu sou a Lourdes Gonçalves e dou-lhe música até às 8.
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2: A palavra hoje em destaque no Em Português nos Desentendemos é chafarica. Embora a linguagem popular também chame chafarica a uma loja maçónica, aqui o termo aplica-se indubitavelmente a uma casa com poucas condições de habitabilidade e de higiene. Os lisboetas referem-se a uma espelunca, a uma barraca, onde existe imundície e porcaria. Chafarica é uma loja ou estabelecimento ordinário, ou então uma baiuca ou uma taberna. Chafarda, sim, designa uma casa imunda e já agora chafariqueiro, que também não é grande elogio, é o dono da dita cuja. A palavra terá contacto semântico com chafurdar, o acto de se meter na lama, que é o que o porco faz, que se revolve na chafurda e, no sentido figurado, remete para casa porca, como um chiqueiro, isto é, a chafarica.
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6: E pela Antena Livre vão rodando algumas músicas do momento, mas também gostamos de entrar na máquina do tempo e viajar alguns anos atrás. É assim, nas primeiras horas de cada manhã, comigo, Lourdes Gonçalves, de segunda a sexta-feira, entre as 4 e as 8 da manhã. Muito bom dia.

0: onde quer que esteja com a sua rádio, obrigado por estar aí desse lado. Por aqui, as melhores músicas não param de tocar.
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0: Boa viagem nesta altura, se está na estrada, conduza com precaução. Não se esqueça que toda a atenção é pouca. Por isso, faça por ter uma grande viagem e obrigado por levar consigo a Antena Livre.

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0: é assim que vamos andando juntos, sempre ao som de músicas imperdíveis, aqui na sua rádio. Bom trabalho. Obrigado por estar com a Antena Livre. Muito bom dia.
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2: Esta é a rádio como você gosta. Eu sou Lourdes Gonçalves e estou aqui a dar-lhe música até às 8 da manhã. Bom trabalho, boa viagem, sempre com a Antena Livre.

0: Muito bom dia. Se só agora se ligou, seja muito bem-vindo à Rádio Como Você Gosta.
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0: E por aqui a música não para. Tenha uma ótima manhã.
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0: bom dia e boa viagem, se for o seu caso. Obrigado por dar boleia à Antena Livre. E já agora, um conselho. Não se esqueça de cumprir os limites de velocidade e de ter uma condução calma. Combinado? E nos próximos minutos, pode contar sempre com grandes canções.
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0: E na Antena Livre, estamos sempre ao som de grandes canções. Comigo, Lourdes Gonçalves, até às 8. É bom saber que está por aí a fazer-nos companhia. Bom dia, seja muito bem-vindo.

0: E de segunda a sexta-feira, entre as 4 e as 8 da manhã, sou eu, Lourdes Gonçalves, quem escolhe todas as músicas que você está a ouvir. É um prazer partilhar consigo as noites da Antena Livre. Seja muito bem-vindo. Bom dia.
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2: A palavra hoje em destaque no Em Português nos Desentendemos é bilhardeira. Bilhardeira é uma alcoviteira cuscovilheira. É a mulher que fala da vida dos outros. Como Moraes define, uma mulher de intrigas. Já bilhardeiro ou bilhardão é vadio, mandrião, sendo bilhardona um termo um pouco mais forte, como indica o aumentativo, uma mulher vadia. O verbo bilhardar tem que ver com o jogo da bilharda, parecido com o nosso bilhar, e significa acertar em duas bolas na mesma tacada, mas, no sentido figurado, também remete para vadiar. Poderá ser por aqui que chegou o significado atribuído pelos madeirenses à bilhardeira. Vadiar não está assim tão longe de cuscar, é verdade, mas também não é o mesmo. Nem a referência ao pau que segura as persianas das janelas, a que chamam também bilharda, torna a proveniência irrefutável. O mais certo é a palavra ter ido buscar conceito e formação a bilha, espécie de ânfora para transportar água ou outros líquidos, por associação de ideias com o acto de a mulher poder sair de casa com pretexto justificável e aproveitar a ocasião para estar à conversa com outras que faziam o mesmo, sobre temas menos importantes, normalmente relacionados com a vida alheia. Poderá também ter que ver com o levar e trazer, não a água, mas notícias da vida dos outros, espalhar boatos e rumores. Má língua, portanto.
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8: E diga lá que estar com a Antena Livre não é uma boa opção. É que por aqui passam todas as suas músicas preferidas.

0: 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Seja muito bem-vindo. Estamos juntos até às 8 horas.
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0: E é assim que vamos andando juntos, sempre ao som de músicas imperdíveis, aqui na sua rádio. Bom trabalho. Obrigado por estar com a Antena Livre. Muito bom dia.

0: onde quer que esteja com a sua rádio, obrigado por estar aí desse lado. Por aqui, as melhores músicas não param de tocar.
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3: Estas são as músicas da Antena Livre, a rádio como você gosta. Bom dia, seja muito bem-vindo.
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0: E as músicas que fazem parte da nossa vida estão todas aqui, na rádio como você gosta. Ainda bem que escolheu ficar ligado com a Antena Livre.
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0: Zelo, no dia 19 de junho, informou o Ministério da Educação. A prova de matemática do 4º ano estava agendada para dia 5 de junho, data em que se realizou uma greve de trabalhadores não docentes. O gabinete do ministro Fernando Alexandre não refere, no entanto, quantos alunos foram afetados pela paralisação, ficando impedidos de realizar a prova naquele dia. A orientação da nova data já foi enviada pelo Júri Nacional de Exames a todas as escolas, segundo a tutela, que sublinha que a avaliação externa das aprendizagens é parte fundamental do sistema educativo. Ontem, a maioria dos alunos do 6º ano realizou a prova de português, que deveria ter sido feita na semana passada, mas foi inviabilizada devido à greve geral contra o pacote laboral. A greve do passado dia 3 de junho impediu a realização da prova de português em cerca de metade das escolas, 52%, segundo o balanço do Ministério da Educação, que a reagendou. A propósito dessa prova, o ministro Fernando Alexandre revelou que o Ministério tinha um plano de contingência para garantir que nenhum aluno seria prejudicado pela greve e que o novo enunciado iria permitir comparar os resultados dos alunos. Um homem de 64 anos foi detido na terça-feira em Valsebrinho, no concelho de Abrantes, por suspeitas de ter provocado dois focos de incêndio durante a madrugada. A detenção em flagrante delito ocorreu por volta das 4 horas. O indivíduo do sexo masculino foi identificado e interceptado pelas autoridades no âmbito das diligências relacionadas com os focos de incêndio registados naquela zona. O suspeito já foi presente ao Tribunal de Abrantes. As autoridades vão dar continuidade à investigação para apurar as circunstâncias e eventuais responsabilidades no caso. A Câmara de Abrantes aprovou esta terça-feira a adjudicação da empreitada de construção da rotunda no acesso ao Hospital Dr. Manuel Constâncio, na interseção da Avenida Dr. Francisco Sá Carneiro com a Avenida Dr. Santana Maia e o Largo Engenheiro Biocas, em Abrantes, à firma Arcos Combinados, Projetos, Geotecnia e Construções S.A. Trata-se de uma obra de mobilidade e regeneração urbana que vai alterar por completo aquela zona de acesso ao hospital e ao centro histórico e respectivos parques de estacionamento. A empreitada foi adjudicada por 1 milhão e 485 mil euros. A explicação é do Presidente da Câmara de Abrantes, Manuel Jorge Valamatos.
1: Foi adjudicada a obra da rotunda do hospital. É uma obra importantíssima da requalificação urbana de toda aquela zona, requalificação dos parques de estacionamento, dar uma nova configuração de acessibilidade, dar condições de melhor mobilidade. E é uma obra importante que tem fundos comunitários que alicerçam e suportam esta grande intervenção e que seguramente valorizam a importância do Hospital Dr. Manuel Constâncio no contexto da nossa região. É a afirmação também e o reconhecimento de todo um investimento que tem sido feito dentro do próprio hospital, na melhoria das urgências, de um conjunto de serviços importantes para a afirmação também e criar melhores condições para os nossos excelentes profissionais que temos no nosso hospital. E digamos que vamos ficar com uma rotunda que também vai ter muros de suporte das barreiras da zona do tribunal, junto à estrada que vai para o ciclo, na Avenida na Avenida Sá Carneiro, e que, digamos, também é uma obra importantíssima no contexto de regeneração urbana e de valorização, obviamente, das instituições.
0: Está adjudicada a construção da rotunda do hospital, a obra deverá iniciar até ao final do verão. Todos os anos, pelo 10 de junho, dia de Camões, Constância celebra a sua relação com o poeta, realizando as Pomonas Camonianas. São protagonistas os alunos dos estabelecimentos de ensino do concelho, dos jardins de infância à escola secundária, que, com a colaboração dos seus professores, dos pais e encarregados de educação, das animadoras e do pessoal não docente e também de representantes de entidades do concelho, representam figuras da época, animam o mercado quinhentista, declamam poesia e apresentam danças quinhentistas, numa manifestação festiva de aproximação coletiva da memória de Camões. As Pomonas Camonianas encerram hoje com momentos de animação e de afirmação de cultura camoniana, sendo que a deposição da coroa de flores junto ao monumento a Camões está marcada para as 15 horas. Também o Centro Ciência Viva tem hoje as portas abertas com entradas gratuitas e com muitas atividades para celebrar o poeta. Seleção portuguesa de futebol volta a entrar hoje em campo para o duelo particular com a Nigéria, naquele que será o último teste antes da partida para os Estados Unidos, com vista à participação no Mundial 2026. O selecionador Roberto Martínez tem à sua disposição todos os jogadores chamados, embora já seja certo que Rafael Leão vai falhar a partida com os nigerianos devido a castigo. O avançado

0: Viu o cartão vermelho direto frente aos chilenos no Estádio Nacional. O Portugal-Nigéria está agendado para as 20h45 no Estádio Dr. Magalhães Pessoa em Leiria. Terá como árbitro o espanhol Mateo Busquets. Depois de viajar na sexta-feira para Palm Beach, em Miami, na Flórida, onde vai montar o seu centro de estágio, Portugal vai estrear-se no Grupo K a 17 de junho, frente à República Democrática do Congo, em Houston, numa partida com início agendado para as 18 horas, hora de Portugal Continental. Segue-se o estreante Uzbequistão a 23 de junho, também em Houston e igualmente com início agendado para as 18 horas de cá, ficando o grupo fechado a 27 de junho, com Portugal a defrontar a Colômbia em Miami, num jogo que cá em Portugal Continental já começa no dia 28, a partir da meia-noite e meia. O Mundial 2026, o primeiro de sempre com 48 seleções, vai decorrer de 11 de junho a 19 de julho nos Estados Unidos, no Canadá e no México. As festas de Abrantes entram hoje no segundo dia e esta manhã há espetáculo para os mais pequenos, às 11 horas, no palco principal, na Esplanada 1º de Maio, com Nina TikTok. A partir das 16 horas é o palco Tradições, na Praça Barão da Batalha, que recebe o grupo de cantares da Sociedade Recreativa do Soto e o grupo de cavaquinhos da Sociedade Recreativa Pro Casais de Revelhos. Já a partir das 18 horas, no mesmo local, atuam o Rancho Folclórico da Casa do Povo de Tramagal, o Rancho Folclórico da Casa do Povo de São Miguel do Rio Torto e o Rancho Folclórico do Pego. No palco Tasquinhas, no Jardim da República, a partir das 21h30, há música com o Duo de Dois, mais o DJ Scartis. No palco principal, o grande espetáculo da noite vai ser com Ana Moura, a partir das 22h30. Relembrar que a Antena Livre vai estar hoje, a partir das 11 horas, em direto de Vila Nova da Barquinha, para lhe dar conta de tudo o que se está a passar na Feira do Tejo. A partir das 16 horas, será já no Centro Histórico de Abrantes que avançamos para a emissão especial Festas 2026. Quanto às notícias, é tudo. Continue connosco. Tenha um bom dia e um bom feriado.
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2: 7 minutos depois das 8 da manhã, continuação de um muito bom dia com a Antena Livre.
3: Na cidade de Abrantes, de onde emite a Antena Livre, agora estão 16 graus, uma informação da Meteo Abrantes.
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2: Já são 8h10. Muito bom dia. Espero que esteja tudo bem consigo.
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2: Para ouvir então a partir das 11, bom dia.

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2: Nesta quarta-feira, feriado, dia 10 de junho, o céu vai estar pouco nublado, limpo, com vento fraco a moderado até 30 km hora. As temperaturas máximas vão subir hoje até aos 24 graus no Porto, 28 em Coimbra e Lisboa, 29 em Tomar e Torres Novas, 30 na Barquinha e em Vila de Rei, 31 em Santarém, Constância e Entroncamento, 32 em Faro, Abrantes e Sardual e 33 graus a emoção. Bom feriado, bom dia.
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4: Temperatura lá fora, agora 18 graus. Uma informação da Meteo Abrantes.
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2: E nesta manhã de quarta-feira, dia 10 de junho, assina a crónica de opinião o Pedro Grave, para ouvir agora na sua rádio. Bom dia, bom feriado.
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0: Boa quarta-feira. Bom dia de Portugal, de Camões e das comunidades portuguesas, aos ouvintes da Rádio Antena Livre. O dia de hoje é da identidade portuguesa, do sentido de pertença a uma língua e a uma grande comunidade espalhada pelo mundo. Os irlandeses, outro povo com muitos imigrantes, têm um ditado que diz algo assim: que nenhum irlandês atire uma pedra a um estrangeiro que pode acertar em alguém da sua família. Mas eu digo que qualquer irlandês que lançasse uma pedra a algum estrangeiro em qualquer parte do mundo, mais certamente acertaria em algum português. Da identidade muito há a dizer e a pensar. Fiz recentemente uma viagem ao país vizinho. Na estrada entre Sevilha e Ronda vimos, ao longe, uma torre medieval no topo de uma escarpa rochosa com um pequeno aglomerado de casas brancas na encosta e um grande lago em volta. Após pesquisa o nome da tal localidade, uma agradável e auspiciosa coincidência. Zahara de la Sierra. Logo ficou marcada para visita e assim foi. Tivemos a sorte de o dia após a nossa chegada ser o da festa maior da vila, o Corpus Christi. Tradição religiosa a celebrar naquele dia os seus 526 anos. A vila é bem cuidada e limpa, tem vigilantes próprios da municipalidade, além de quartel e agentes da Guarda Civil. O penhasco e a torre são bem iluminados à noite, sempre visíveis a grande distância. Os forasteiros são tratados para se sentirem em casa, aliás, as portas da maior parte das casas estão abertas mesmo no início da noite e os vizinhos juntam-se nos vários miradouros a apreciar a companhia e o fresco. Na noite que lá passámos, a população andou pelas ruas a colocar verdura para a procissão, trabalho comunitário para a festa e o bem da vila. Identidade, pertence e partilha. Para ir ao cimo do penhasco ver a torre e os vestígios de uma vila medieval, o acesso é vedado e paga-se, com o bilhete, uma aplicação para telemóveis, com mapa e descrição áudio dos pontos de interesse em várias línguas. No topo do percurso, a torre, bem cuidada, com janelas de vidro e iluminação automática, cenas com materiais e objetos da vida medieval no interior, vistas panorâmicas de grande beleza, com quadros a explicar o que se vê em cada lado da torre. Pois daqui, a estabelecer paralelos. Em Abrantes também temos um castelo no topo, ou antes, uma fortaleza, por sinal bastante maior que a de Zahara de la Sierra. Também temos uma lenda como a Zahara, história com mouros, romanos, franceses, vistas bonitas e um rico nos envolve, e um grande lago, e festas, e gastronomia, e simpatia, e tanto mais. Mas será que temos, enquanto território concelhio, o sentido de pertença a uma comunidade maior, uma identidade comum? Há quem diga que nos juntamos mais facilmente para dizer mal de tudo e mais alguma coisa do que para fazer algo bom, mas eu combato essa ideia. Ainda assim, é premente e notório que há muito trabalho a fazer para fomentar uma união identitária abrantina. A festa onde mais se investe é, por um lado, muito descaracterizada, sem nada que a torne abrantina, única. Por outro lado, é muito centralizada, ao ponto de estarem realizada popularmente a expressão festas da cidade, o que nos define enquanto abrantinos. A fortaleza talvez seja o símbolo mais forte, mas não tem sido alvo do investimento que merece, muito menos do que seria necessário para a tornar um ex-libris do território, um orgulho para todos os abrantinos. Mesmo o jardim e a área envolvente mostram sinais de preocupante desinvestimento. O tradicional doce palha não chega. A torre telecomunicações, elemento central e visível a larga distância, ajuda, mas por si só não é o elemento agregador que faça a diferença. Há muitas pessoas na periferia que só vêm ao centro por imposições administrativas, não por gosto. E a responsabilidade exclusiva disto ser assim é de quem decide e governa o território. Abrantes atravessa uma crise de identidade. Não sabe bem se é desportiva, imaginária, tecnológica, cultural, comercial ou industrial. Ser isto tudo é muito difícil e dispersa os recursos. Penso que temos de escolher se queremos continuar a ser iguais a tantos outros, ainda que inovadores e modernos, mas não os mais inovadores ou modernos, ou então únicos, promovendo e investindo no que só existe aqui. Boa quarta-feira aos ouvintes da Rádio Antena Livre. Aproveitem o feriado e as nossas festas. Viva Abrantes e os Abrantinos! Viva Portugal e os portugueses!
4: 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E amanhã vai andando, bom dia, não se atrase, só já faltam 26 minutos para as 9.
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4: 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Agora faltam 17 minutos para as 9.
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8: Viva, bom dia, seja bem-vindo a mais uma edição do Legalmente Falando, Leis e Finanças em Destaque, todas as semanas neste horário e nesta estação emissora. Já está connosco o Paulo Lourenço. Bom dia, Paulo.
9: Bom dia, Jorge.
8: Para mais uma pergunta de um ouvinte, vamos lá então à pergunta. Em partilhas, o pai de três herdeiros ficou usufrutário, no entanto, agora está num lar e já tem demência ou alguma demência. Pergunta, os filhos podem anular os tais usufrutos para vender ou alugar a casa que têm? Infelizmente também é uma situação que nos dias de hoje vai acontecendo muito face
9: a
8: algum depósito de idosos e que depósitos com as aspas todas, não é? Nos lares, deixando, enfim, as pessoas mais afastadas das famílias.
9: Bom dia aos nossos ouvintes. É, na verdade, uma situação, infelizmente, cada vez mais recorrente, como referes, mas as pessoas não podem, pura e simplesmente, anular o usufruto. Portanto, o usufruto só pode extinguir-se por morte da pessoa a quem ele foi efetivamente concedido, por renúncia da própria pessoa e, portanto, se não for esse o caso, os filhos não podem anular o usufruto. Se a pessoa já não está em condições de poder gerir a sua vida, aquilo que terá que ser feito é pedir no tribunal competente um processo de acompanhamento maior para gerir efetivamente a situação da vida da própria pessoa, nomeadamente às vezes...
8: Mas não podem logo anular, tem que ser por outra via, não é?
9: Não, anular não podem anular. Portanto, o que podem é pedir que efetivamente a gestão, a administração, digamos assim, dos bens e da própria pessoa que já não tem condições de poder gerir-se a si própria ou o seu património, pode ser preciso pedido um processo de acompanhamento maior. Agora, a extinção do usufruto só com a morte da pessoa ou com a renúncia. Isso não invalida, por exemplo, que as pessoas possam vender a casa. Podem efetivamente vender, só que vendem aquilo que se chama a nua propriedade. Portanto, porque quando existe um usufruto, passamos a ter dois direitos. Um direito sobre a nua propriedade e o direito do usufruto. E, portanto, o usufruto só se extingue e volta a consolidar com a propriedade com a morte da pessoa. Portanto, a pessoa pode vender a nua propriedade, se houver quem queira efetivamente comprar, e depois, com a morte da pessoa a quem o usufruto foi constituído, ele repõe na íntegra o direito de propriedade.
8: Seja,
9: agora, os filhos não podem efetivamente anular o usufruto sem que haja a morte do pai, neste caso concreto.
8: O comprador pode comprar, mas tem que esperar que,
9: Haja
8: a morte de quem estiver no usufruto.
9: Exatamente.
8: Muito bem, Paulo, de hoje 8 dias voltamos com outra dúvida, com outra pergunta. Continuação de uma ótima semana.
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4: Já sabe então, o endereço de e-mail acabou de ouvir, mas eu repito, legalmentefalando@antenalivre.pt. Ficamos à espera das suas questões. As respostas pode ouvi-las aqui na Antena Livre ou no nosso site em podcast em antenalivre.pt. Bom dia, estamos a caminho das 9.
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0: E se a notícia está aqui, vamos à informação até no livro.
1: Informação com a jornalista Patrícia Seixas.
2: Muito bom dia. O concurso para recrutar 200 guardas prisionais abriu esta terça-feira, tem a duração de 10 dias úteis e pela primeira vez permite candidatos com 18 anos, segundo o anúncio publicado em Diário da República. De acordo com o documento, as 200 vagas disponíveis dão acesso ao curso de formação inicial para ingresso na categoria de guarda da carreira especial de guarda prisional e as candidaturas são feitas online. Uma das novidades deste concurso é a mudança do limite das idades dos candidatos, uma vez que podem agora concorrer pessoas que tenham 18 anos completos à data do fim do concurso, alterando assim o limite mínimo que estava fixado nos 21 anos. A idade máxima também aumentou, passando dos 28 para os 35 anos, e os candidatos têm de ter nacionalidade portuguesa, o 12º ano de escolaridade com formação mínima e um registro criminal limpo. Este concurso faz parte do plano plurianual de recrutamento e promoções do Corpo da Guarda Prisional, aprovado em maio e que inclui 400 novos recrutamentos e 380 promoções até 2027. Em comunicado enviado no dia 22 de maio, o Ministério da Justiça referiu que a valorização da carreira dos guardas prisionais tem sido uma das prioridades deste governo, reconhecendo a importância da missão destes trabalhadores para garantir a segurança e a tranquilidade da comunidade prisional, bem como salvaguardar os direitos e liberdades fundamentais dos reclusos. Já pelo diretor municipal de Abrantes, a ratificação foi publicada na passada segunda-feira em Diário da República, o que significa que mais de 20 anos depois, Abrantes tem o PDM aprovado. Disso deu conta o presidente da Câmara de Abrantes, Manuel Jorge Valamatos, no início da reunião do Executivo desta terça-feira.
3: Para conhecimento, a ratificação da presidência do Conselho de Ministros relativamente ao nosso PDM, depois de 20 e muitos anos, conseguimos, neste momento, ter o nosso PDM aprovado. É uma notícia aqui, junto ao dia 14 de junho, para os abrantinos, um dia importante. Este documento é um documento absolutamente decisivo para a transformação e para a valorização do nosso território. E, este documento podia já estar aprovado, mas pela desconformidade que havia entre nós, os nossos serviços técnicos e a Agência Portuguesa do Ambiente, careceu desta oportunidade de ser ratificado na presidência do Conselho de Ministros, que agora vimos isso aprovado e visto também satisfeitas as nossas reivindicações e que são importantes.
2: Mais de 20 anos depois foram aprovadas as alterações ao Plano Diretor Municipal de Abrantes. O Festival Dançarão regressa ao Ortiga, no Conselho de Mação, de 10 a 12 de julho, com cerca de 2.500 participantes esperados para uma programação de dança, música e atividades comunitárias que tem este ano o É o que há cá como mote. Este ano É o que há cá tem a ver com aproveitar o que de melhor se faz na região, envolvendo associações, instituições e população local no Festival de Danças Tradicionais, explicou a presidente da Associação Dançarém, entidade que organiza o Dançarão naquela aldeia do Conselho de Mação. Segundo Fátima Vargas, o festival, ontem apresentado no Núcleo Museológico de Ortiga, volta a espalhar-se por vários espaços da freguesia, incluindo a Praia Fluvial, o bairro EDP da Barragem de Belver e o Jardim da Liga Regional de Melhoramentos, num modelo que cruza natureza, cultura e participação comunitária. Ao longo dos 3 dias, a programação inclui oficinas de dança, bailes e concertos, num cartaz que junta projetos de vários países europeus, como a Bélgica, a Itália e a Espanha, além de propostas nacionais. A organização sublinha o envolvimento de várias entidades locais, desde juntas de freguesia a associações culturais e sociais, que participam na logística e programação, a par de dezenas de voluntários no apoio diário ao evento. A organização sublinha o perfil intergeracional do evento, com a participação de famílias, jovens e praticantes do Movimento Europeu de Danças Folk e Ball Folk, que combina aprendizagem, baile e convívio em espaço aberto. O governo da Somália considerou lamentável

0: A proibição de entrada nos Estados Unidos imposta a Omar Abdulkadir Artan, que deveria ser o primeiro somali a arbitrar jogos do Mundial 2026 e exigiu explicações. Em comunicado, o Ministério da Juventude e Desporto da Somália explicou que está a trabalhar em articulação com o Ministério dos Negócios Estrangeiros para, através da via diplomática, falar com as autoridades competentes dos Estados Unidos e da FIFA para obter uma explicação clara sobre o assunto. Toda esta situação é lamentável, refere o comunicado, acrescentando que Artan tem sempre representado o país e o desporto somali com profissionalismo. O comunicado considerou a chamada de Artan ao Mundial 2026, que começa na quinta-feira, um motivo de orgulho para todos os somalis e reflete o crescimento sustentado do desporto no país. Na segunda-feira, Omar Abdulkadir Artan viu ser-lhe negada a autorização para entrar nos Estados Unidos, um dos três países que vai receber o Mundial 2026, juntamente com o Canadá e o México. Em comunicado, a FIFA confirmou que o árbitro Omar Abdulkadir Artan não poderá treinar ou apitar jogos no Mundial 2026, depois de lhe ter sido negada a entrada nos Estados Unidos. A entidade que organiza o Campeonato do Mundo sublinhou que não interfere nos procedimentos de imigração do país anfitrião, incluindo a concessão de vistos, e que foi informada pelas autoridades de que a situação do Sr. Artan não será alterada neste momento. Continua hoje a Feira do Tejo em Vila Nova da Barquinha, com uma caminhada esta manhã. Já de tarde, há atividades desde o Centro Cultural, no Centro de Estudos de Arte Contemporânea e também no Parque Ribeirinho. Às 15h30, o Palco Santo António acolhe o 15º Encontro de Grupos de Música Tradicional e às 21h, os Guardiões do Palco. O grande concerto da noite no palco principal está marcado para às 22h30, com Dados Viciados, de um tributo aos Chutos e Pontapés. Noite de dentro, no espaço do Tasquinhas, a partir da meia-noite, o som é do DJ Adline. Relembrar que a Antena Livre vai estar hoje, a partir das 11 horas, em direto de Vila Nova da Barquinha, para lhe dar conta de tudo o que se vai passar na Feira do Tejo. A partir das 16 horas, será já no Centro Histórico de Abrantes, que avançamos para a emissão especial Festas 2026. Quanto a notícias, para já é tudo. Continue connosco, tenha um bom dia, desejo-lhe um bom feriado.
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2: Agora 8 minutos depois das 9, bom dia.
3: Agora estão 19 graus, uma informação da Meteobrantes.
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2: 14 minutos depois das 9, estamos juntos na Antena Livre e na edição da manhã até bem perto das 11, de segunda a sábado. Seja muito bem-vindo.
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2: Para ouvir então a partir das 11, bom dia.

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1: E nesta quarta-feira, feriado, dia 10 de junho, o céu vai estar pouco nublado limpo, com vento fraco a moderado até 30 km hora. As temperaturas máximas vão subir hoje até aos 24 graus no Porto, 28 em Coimbra e Lisboa, 29 em Tomar e Torres Novas, 30 na Barquinha e em Vila de Rei, 31 em Santarém, Constância e Entroncamento, 32 em Faro, Abrantes e Sardual e 33 graus. Em Mação. Bom feriado, bom dia. Agora estão 20 graus.
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1: Continuação de uma ótima manhã de quarta-feira, dia 10 de junho. Lembro que as festas de Abrantes aí estão e hoje, como aliás acontece todos os dias durante as festas, vamos estar em direto dos nossos estúdios no edifício Condorcet a partir das 5 da tarde. Fique atento.
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2: E vamos saber agora o que aconteceu no dia de hoje, mas há muitos anos atrás. Quem nos conta tudo é o Daniel Vieira, nesta quarta-feira, em mais uma edição de Os Dias da História.
3: 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Uma compilação de Paulo Jorge de Sousa Pinto, com edição de Daniel Vieira. 10 de junho. 323 a.C. Morte de Alexandre o Grande. Foi nesta data, os dias 11 e 13 são hipóteses alternativas, que morreu Alexandre III da Macedónia, mais conhecido como Alexandre o Grande. São apontadas várias causas possíveis para o seu desaparecimento aos 32 anos. Malária, febre tifoide, várias doenças infecciosas ou envenenamento. Parte das dúvidas poderiam ser esclarecidas se o seu túmulo fosse encontrado, mas a sua localização permanece desconhecida. O seu corpo deveria ser sepultado na Grécia, mas um dos seus generais desviou e tê-lo-á enterrado em Mênfis, no Egito. Possivelmente foi depois transladado para Alexandria. Presume-se que o seu corpo se encontra algures no subsolo da cidade, mas teorias surgidas recentemente sugerem outras localizações. Alexandre era filho de Filipe da Macedónia e subiu ao trono com apenas 20 anos de idade, após o assassinato do pai, no ano 336 a.C. O seu reinado foi quase integralmente dedicado à guerra. Depois de uma incursão nos Balcãs, o seu exército de mais de 50 mil soldados atravessou o Estreito dos Dardanelos e penetrou na Ásia Menor. Ao longo de uma década, atravessou a Síria, o Egito, o Império Persa, o Afeganistão e chegou ao subcontinente indiano. Depois de mais uma vitória junto ao rio Indo, em julho de 326 a.C., foi forçado a regressar à Macedónia por exigência das suas tropas, cansadas após a longa campanha. Iniciou, assim, o caminho de volta e morreu quando se encontrava em Babilónia, no centro do atual Iraque. Nunca foi derrotado e, à data da sua morte, o seu império era o mais extenso do mundo. O império de Alexandre foi imediatamente dividido após a sua morte. Não existindo um sucessor claro, os seus generais repartiram entre si os diversos territórios. A dinastia de Ptolomeus, do Egito, ou o império Seléucida, na Pérsia, tiveram origem nesta divisão. Alexandre não foi apenas um dos mais importantes chefes militares de toda a história. As suas campanhas alteraram todo o quadro geopolítico do Mediterrâneo e da Ásia e tiveram um profundo impacto económico e cultural. 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
4: Muito bom dia, só já faltam 29 minutos para as 10 da manhã.
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5: 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E só já faltam 18 minutos para as 10 da manhã. Bom dia, é bom saber que está por aí.
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0: Muito bom dia, estamos agora a 2 minutos das 10.
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3: Muito bom dia. Os alunos do quarto ano que não realizaram a prova de monitorização das aprendizagens de matemática devido à greve dos trabalhadores não docentes

0: sistema educativo. Ontem, a maioria dos alunos do 6º ano realizou a prova de português, que deveria ter sido feita na semana passada, mas foi inviabilizada devido à greve geral contra o pacote laboral. A greve do passado dia 3 de junho impediu a realização da prova de português em cerca de metade das escolas, 52%, segundo o balanço do Ministério da Educação, que a reagendou. A propósito dessa prova, o ministro Fernando Alexandre revelou que o Ministério tinha um plano de contingência para garantir que nenhum aluno seria prejudicado pela greve e que o novo enunciado iria permitir comparar os resultados dos alunos. Um homem de 64 anos foi detido na terça-feira em Valsebrinho, no concelho de Abrantes, por suspeitas de ter provocado dois focos de incêndio durante a madrugada. A detenção em flagrante delito ocorreu por volta das 4 horas. O indivíduo do sexo masculino foi identificado e interceptado pelas autoridades no âmbito das diligências relacionadas com os focos de incêndio registados naquela zona. O suspeito já foi presente ao Tribunal de Abrantes. As autoridades vão dar continuidade à investigação para apurar as circunstâncias e eventuais responsabilidades no caso. A Câmara de Abrantes aprovou esta terça-feira a adjudicação da empreitada de construção da rotunda no acesso ao Hospital Dr. Manuel Constâncio, na interseção da Avenida Dr. Francisco Sá Carneiro com a Avenida Dr. Santana Maia e o Largo Engenheiro Biocas, em Abrantes, à firma Arcos Combinados, Projetos, Geotecnia e Construções S.A. Trata-se de uma obra de mobilidade e regeneração urbana que vai alterar por completo aquela zona de acesso ao hospital e ao centro histórico e respectivos parques de estacionamento. A empreitada foi adjudicada por 1 milhão e 485 mil euros. A explicação é do Presidente da Câmara de Abrantes, Manuel Jorge Valamatos.
1: Foi adjudicada a obra da rotunda do hospital. É uma obra importantíssima da requalificação urbana de toda aquela zona, requalificação dos parques de estacionamento, dar uma nova configuração de acessibilidade, dar condições de melhor mobilidade. E é uma obra importante que tem fundos comunitários que alicerçam e suportam esta grande intervenção e que seguramente valorizam a importância do Hospital Dr. Manuel Constâncio no contexto da nossa região. É a afirmação também e o reconhecimento de todo um investimento que tem sido feito dentro do próprio hospital, na melhoria das urgências, de um conjunto de serviços importantes para a afirmação também e criar melhores condições para os nossos excelentes profissionais que temos no nosso hospital. E digamos que vamos ficar com uma rotunda que também vai ter muros de suporte das barreiras da zona do tribunal, junto à estrada que vai para o ciclo, na Avenida na Avenida Sá Carneiro, e que, digamos, também é uma obra importantíssima no contexto de regeneração urbana e de valorização, obviamente, das instituições.
0: Está adjudicada a construção da rotunda do hospital, a obra deverá iniciar até ao final do verão. Todos os anos, pelo 10 de junho, dia de Camões, Constância celebra a sua relação com o poeta, realizando as Pomonas Camonianas. São protagonistas os alunos dos estabelecimentos de ensino do concelho, dos jardins de infância à escola secundária, que, com a colaboração dos seus professores, dos pais e encarregados de educação, das animadoras e do pessoal não docente e também de representantes de entidades do concelho, representam figuras da época, animam o mercado quinhentista, declamam poesia e apresentam danças quinhentistas, numa manifestação festiva de aproximação coletiva da memória de Camões. As Pomonas Camonianas encerram hoje com momentos de animação e de afirmação de cultura camoniana, sendo que a deposição da coroa de flores junto ao monumento a Camões está marcada para as 15 horas. Também o Centro Ciência Viva tem hoje as portas abertas com entradas gratuitas e com muitas atividades para celebrar o poeta. A seleção portuguesa de futebol volta a entrar hoje em campo para o duelo particular com a Nigéria, naquele que será o último teste antes da partida para os Estados Unidos, com vista à participação no Mundial 2026. O selecionador Roberto Martínez tem à sua disposição todos os jogadores chamados, embora já seja certo que Rafael Leão vai falhar a partida com os nigerianos devido a castigo. O avançado viu o cartão vermelho direto frente aos chilenos no Estádio Nacional. O Portugal-Nigéria está agendado para as 20h45 no Estádio Dr. Magalhães Pessoa, em Leiria, terá como árbitro o espanhol Mateo Busquets. Depois de viajar na sexta-feira para Palm Beach, em Miami, na Flórida, onde vai montar o seu centro de estágio, Portugal vai estrear-se no Grupo K a 17 de junho, frente à República Democrática do Congo, em Houston, numa partida com início agendado para as 18 horas, hora de Portugal continental. Segue-se

0: do Uzbequistão a 23 de junho, também em Houston e igualmente com início agendado para as 18 horas de cá, ficando o grupo fechado a 27 de junho, com Portugal a defrontar a Colômbia em Miami, num jogo que cá em Portugal Continental já começa no dia 28, a partir da meia-noite e meia. O Mundial 2026, o primeiro de sempre com 48 seleções, vai decorrer de 11 de junho a 19 de julho nos Estados Unidos, no Canadá e no México. As festas de Abrantes entram hoje no segundo dia e esta manhã há espetáculo para os mais pequenos, às 11 horas, no palco principal, na Esplanada 1º de Maio, com Nina TikTok. A partir das 16 horas é o palco Tradições, na Praça Barão da Batalha, que recebe o grupo de cantares da Sociedade Recreativa do Soto e o grupo de cavaquinhos da Sociedade Recreativa para o Casais de Revelhos. Já a partir das 18 horas, no mesmo local, atuam o Rancho Folclórico da Casa do Povo de Tramagal, o Rancho Folclórico da Casa do Povo de São Miguel do Rio Torto e o Rancho Folclórico do Pego. No palco Tasquinhas, no Jardim da República, a partir das 21h30, há música com o Duo de Dois, mais o DJ Scartis. No palco principal, o grande espetáculo da noite vai ser com Ana Moura, a partir das 22h30. Relembrar que a Antena Livre vai estar hoje, a partir das 11 horas, em direto de Vila Nova da Barquinha, para lhe dar conta de tudo o que se está a passar na Feira do Tejo. A partir das 16 horas, será já no Centro Histórico de Abrantes que avançamos para a emissão especial Festas 2026. Quanto às notícias é tudo, continue connosco, tenha um bom dia e um bom feriado.
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2: 10 horas, 8 minutos, bom dia. Agora em Abrantes os termómetros marcam 23 graus. 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
2: Já estamos com 10 horas e 12 minutos.
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13: Para ouvir então a partir das 11, bom dia.

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1: E nesta quarta-feira, feriado, dia 10 de junho, o céu vai estar pouco nublado, limpo, com vento fraco a moderado até 30 km hora. As temperaturas máximas vão subir hoje até aos 24 graus no Porto, 28 em Coimbra e Lisboa, 29 em Tomar e Torres Novas, 30 na Barquinha e em Vila de Rei, 31 em Santarém, Constância e Entroncamento, 32 em Faro, Abrantes e Sardual e 33 graus. 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Bom feriado, bom dia.
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5: Agora estão 24 graus. 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
1: E nesta manhã de quarta-feira, dia 10 de junho, assina a crónica de opinião o Pedro Grave, para ouvir agora na sua rádio. Bom dia, bom feriado.
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3: Boa quarta-feira. Bom dia de Portugal, de Camões e das comunidades portuguesas aos ouvintes da Rádio Antena Livre. O dia de hoje é da identidade portuguesa, do sentido de pertença a uma língua e a uma grande comunidade espalhada pelo mundo. Os irlandeses, outro povo com muitos imigrantes, têm um ditado que diz algo assim: que nenhum irlandês atira uma pedra a um estrangeiro pode acertar em alguém da sua família. Mas eu digo que qualquer irlandês que lançasse uma pedra a algum estrangeiro em qualquer parte do mundo, mais certamente acertaria em algum português. Da identidade muito há a dizer e a pensar. Fiz recentemente uma viagem ao país vizinho. Na estrada entre Sevilha e Ronda vimos, ao longe, uma torre medieval no topo de uma escarpa rochosa com um pequeno aglomerado de casas brancas na encosta e um grande lago em volta. Após pesquisa ao nome da tal localidade, uma agradável e auspiciosa coincidência. Zahara de la Sierra. Logo ficou marcada para visita e assim foi. Tivemos a sorte de o dia após a nossa chegada ser o da festa maior da vila, o Corpus Christi. Tradição religiosa a celebrar naquele dia os seus 526 anos. A vila é bem cuidada e limpa, tem vigilantes próprios da municipalidade, além de quartel e agentes da guarda civil. O penhasco e a torre são bem iluminados à noite, sempre visíveis a grande distância. Os forasteiros são tratados para se sentirem em casa, aliás, as portas da maior parte das casas estão abertas mesmo no início da noite e os vizinhos juntam-se nos vários miradores a apreciar a companhia e o fresco. Na noite que lá passámos, a população andou pelas ruas a colocar verdura para a procissão, trabalho comunitário para a festa e o bem da vila. Identidade, pertence e partilha. Para ir ao cimo do penhasco ver a torre e os vestígios de uma vila medieval, o acesso é vedado e paga-se, com o bilhete, uma aplicação para telemóveis com mapa e descrição áudio dos pontos de interesse em várias línguas. No topo do percurso, a torre, bem cuidada, com janelas de vidro e iluminação automática, cenas com materiais e objetos da vida medieval no interior, vistas panorâmicas de grande beleza, com quadros a explicar o que se vê em cada lado da torre. Pois daqui, a estabelecer paralelos. Em Abrantes também temos um castelo no topo, ou antes, uma fortaleza, por sinal bastante maior que a de Zahara de la Sierra. Também temos uma lenda como a Zahara, história com mouros, romanos, franceses, vistas bonitas e um rico nos envolve, e um grande lago, e festas, e gastronomia, e simpatia, e tanto mais. Mas será que temos, enquanto território concelhio, o sentido de pertença a uma comunidade maior, uma identidade comum? Há quem diga que nos juntamos mais facilmente para dizer mal de tudo e mais alguma coisa do que para fazer algo bom, mas eu combato essa ideia. Ainda assim, é premente e notório que há muito trabalho a fazer para fomentar uma união identitária abrantina. A festa onde mais se investe é, por um lado, muito descaracterizada, sem nada que a torne abrantina, única. Por outro lado, é muito centralizada, ao ponto de estarem realizada popularmente a expressão festas da cidade, o que nos define enquanto abrantinos. A fortaleza talvez seja o símbolo mais forte, mas não tem sido alvo do investimento que merece, muito menos do que seria necessário para a tornar um ex-libris do território, um orgulho para todos os abrantinos. Mesmo o jardim e a área envolvente mostram sinais de preocupante desinvestimento. O tradicional doce palha não chega. A torre telecomunicações, elemento central e visível a larga distância, ajuda, mas por si só não é o elemento agregador que faça a diferença. Há muitas pessoas na periferia que só vêm ao centro por imposições administrativas, não por gosto. E a responsabilidade exclusiva disto ser assim é de quem decide e governa o território. Abrantes atravessa uma crise de identidade. Não sabe bem se é desportiva, imaginária, tecnológica, cultural, comercial ou industrial. Ser isto tudo é muito difícil e dispersa os recursos. Penso que temos de escolher se queremos continuar a ser iguais a tantos outros, ainda que inovadores e modernos, mas não os mais inovadores ou modernos, ou então únicos, promovendo e investindo no que só existe aqui. Boa quarta-feira aos ouvintes da Rádio Antena Livre. Aproveitem o feriado e as nossas festas. Viva Abrantes e os Abrantinos. Viva Portugal e os portugueses.
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4: E só já estamos a 25 minutos das 11 da manhã. Espero que esteja tudo bem consigo. Obrigado por estar aí desse lado com a Antena Livre. Bom trabalho, se for o seu caso. Boa viagem se está na estrada. Por aqui, claro, sempre pode contar com as melhores músicas.
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2: 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Muito bom dia, só já faltam 17 minutos para as 11 da manhã.
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5: Saudações associativas a todos os ouvintes da DECO. Hoje vamos falar sobre o administrador de condomínio. Todos os condomínios precisam de um administrador que se ocupe dos assuntos relacionados com as partes comuns, com o pagamento de contas ou a contratação dos serviços exigidos para o dia-a-dia do prédio. Saiba como escolher o administrador do condomínio e o que fazer se este não cumprir as suas funções. A administração das partes comuns de um condomínio compete a duas entidades, a Assembleia de Condóminos e o administrador de condomínio. O administrador é eleito e exonerado pela Assembleia. Se os condóminos em Assembleia não conseguirem chegar a acordo para a escolha do administrador, qualquer condómino pode recorrer à via judicial e conseguir que o tribunal o nomeie. Em regra, através de uma administração rotativa dos condóminos ou optando por uma empresa de administração, acaba por se conseguir encontrar sempre alguém para assumir esse papel. O mandato tem, em regra, a duração de um ano, que pode ser renovado. O administrador manter-se-á em funções até que o sucessor seja eleito ou nomeado. Depois de eleito, compete ao administrador uma série de funções que têm por objetivo manter a funcionalidade e a boa saúde financeira do condomínio. É no cumprimento dessas funções que muitas vezes existem discordâncias e conflitos entre administrador e condóminos. O descontentamento com o desempenho das funções de um administrador pode surgir por vários motivos. Não ter convocado a Assembleia de Condóminos quando devia, não ter entregue o relatório de contas do ano anterior ou o orçamento para o ano seguinte, não resolver problemas do dia-a-dia, utilizar dinheiro do condomínio para proveito próprio ou simplesmente não ter trocado uma lâmpada fundida. Quando um condómino não está satisfeito com o administrador e tem razões fundamentadas, deve começar por lhe dizer diretamente, indicando o que lhe desagrada e o que acha que deveria ser feito para melhorar a situação. Se não tiver sucesso, deve ser convocada uma Assembleia Geral Extraordinária para expor o que se passa. Na Assembleia poderão ser tomadas decisões que remediem o que está a ser feito pelo administrador ou que impeçam de continuar a fazer o que não está bem. Em última instância, e se não houver qualquer alteração de comportamento, a Assembleia pode exonerá-lo e exigir novo administrador. Para exonerar o administrador, é suficiente a maioria dos votos representativos do capital do prédio. Caso tenha dúvidas sobre este ou outro assunto, não hesite em contactar-nos. Até à próxima rúbrica.
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nesta quarta-feira, feriado, dia 10 de junho. O céu vai estar pouco nublado, limpo, com vento fraco a moderado até 30 km/h. As temperaturas máximas vão subir hoje até aos 24 graus no Porto, 28 em Coimbra e Lisboa, 29 em Tomar e Torres Novas, 30 na Barquinha e em Vila de Rei, 31 em Santarém, Constância e Entroncamento, 32 em Faro, Abrantes e Sardual e 33 graus em Mação. Bom feriado, bom dia. 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
1: Ora viva, muito bom dia, seja bem-vindo a esta emissão em direto de Vila Nova da Barquinha. Estamos no Centro Cultural de Vila Nova da Barquinha, no segundo dia da Feira do Tejo, das festas do Conselho, e depois de uma noite longa, muito longa, com o primeiro espetáculo. Patrícia Seixas, muito bom dia. Já há vida, porque hoje é o segundo dia das festas e as coisas têm que andar. Já assistimos ao ensaio de uma das marchinhas ali no palco. Quer dizer que a noite foi longa, o primeiro dia teve muita gente, mas hoje é o segundo dia e temos uma mão cheia de atividades, com muitas atividades esportivas, porque hoje é feriado e os dias 10 de junho são sempre na Barquinha, e onde acontecem outras festas, dias de muitas atividades com criançada e, acima de tudo, com desporto. Muito bom dia.
2: Olá, muito bom dia a todos. Sim, aqui o dia já começou da melhor forma. O Clube Náutico Barquinhense organizou o Touris Almorol, que está a decorrer, teve início às 10 horas, intitulado com o Caminhar pela História, Navegar pelo Futuro, Celebrar o Presente. A tarde, essa vai ser

0: Hoje, que já é o dia 2 da Feira do Tejo, a vereadora Marina Honório, bom dia.
1: Bom dia.
0: Obrigada. Em forma, depois da noite de ontem?
1: Sim, em forma.
0: É que isto começou a abrir.
1: Começou, de facto, esta Feira do Tejo iniciou de uma grande forma, com a casa cheia, com muita diversidade, com um grande concerto. E
0: referir que ontem à noite estive cá o David Antunes, a Midnight Band e o Emanuel Moura, portanto tudo para ser uma noite em grande, não é?
1: Como foi? Muitos sorrisos.
0: Acima de tudo,
1: sim.
0: Senhora Vereadora, comecemos aqui em Vila Nova da Barquinha pela educação, que é um tema muito caro a este concelho. A Barquinha sempre foi considerada modelo nesta área. Continuam as boas práticas?
1: Sim, continuam as boas práticas e que de facto continua aqui uma grande motivação, quer no Executivo Municipal, quer na parceria com o agrupamento, em dar continuidade a estas boas práticas e também com toda a comunidade escolar, com as nossas associações de pais e com o Centro Integrado de Educação em Ciências. Continuamos todos estes projetos, mas temos mais e queremos continuar neste bom caminho e nestas boas práticas.
0: Porque aqui agora o desafio que se coloca é acolher tanta procura.
1: Sim,
0: vocês vão ter que tomar medidas, não é?
1: Esse é o desafio principal e por isso mesmo vamos começar a fazer a revisão novamente da Carta Educativa, o documento estruturante para nos permitir depois fazer uma programação de futuros investimentos na área da educação. A nossa última revisão da Carta Educativa até foi há relativamente pouco tempo, mas tinha uma perspectiva e uma conjuntura totalmente diferente daquilo que é a realidade passados estes 7 anos. E não está na altura.
0: Realmente é um espaço de tempo muito curto, não é?
1: Muito curto.
0: Em que as coisas mudaram muito depressa.
1: A perspectiva desta revisão da Carta Educativa que está atualmente em vigor era de uma estagnação, não havia aqui cenários de crescimento e neste momento estamos com os estabelecimentos escolares completamente cheios. Temos cerca de 1.250 alunos, muito perto disso. E sabemos que devido à grande atratividade na Barquinha, à procura de habitação, a futuros investimentos na área de loteamentos e não só, de requalificação urbana, estamos a atrair muitas famílias jovens e, portanto, é uma matéria que nos preocupa de facto. Vamos começar por esta revisão para depois podermos começar a definir quais os locais e quais as medidas para podermos ter mais oferta educativa. E essa é uma das grandes prioridades deste mandato. Claro que neste mandato é impossível ainda vermos obra nesse sentido. É importante também referir isso.
0: Quando falamos de obra, estamos a falar de ampliação do estabelecimento escolar.
1: Podemos falar de vários cenários. É essas perspectivas de crescimento que esta nova revisão nos vai trazer para depois podermos decidir em consciência. Podemos falar de ampliação, mas também podemos falar de novos estabelecimentos escolares de primeiro ciclo. Se calhar uma ampliação num primeiro cenário da Escola Dona Maria II e outro cenário possível, não é? Porque a Carta Educativa vai mostrar-nos todos esses cenários e onde é que existe essa grande pressão e onde é que é necessário. Se calhar uma escola de primeiro ciclo terá que ser projetada para o futuro.
0: Eu já estava a ouvi-la falar e estava a pensar. Provavelmente vamos ter que dar alguns passos atrás. Vamos ter que, se calhar, voltar a descentralizar e voltar a ir para os lugares mais pequenos e abrir escolas nas aldeias?
1: Sim, sim. Nós também tivemos uma grande aposta em requalificar a escola de Praia do Ribatejo, que tem jardim de infância e primeiro ciclo, nesse sentido também, porque é aquela estratégia do centro.

0: voltamos então à Vila Nova da Barquinha e à Feira do Tejo, numa altura em que, como estávamos a ouvir a vereadora Marina Honório a falar com a Patrícia Seixas, voltamos a uma festa que, como já disse, começou ontem e que continua durante o dia de hoje e até ao próximo sábado. Estávamos aqui a ouvir o José Cid, que depois de uma noite grande do David Antunes ontem, vai voltar no próximo sábado para uma noite também.
1: Para outra noite grande.
0: Outra noite grande, porque são mesmo longas, são dois artistas que não tocam uma hora ou uma hora e meia, tocam até lhes apetecer, que é um bocadinho assim. Patrícia, vamos continuar agora sim, com todas as condições, com a vereadora.
1: Vamos sim, e vamos só para terminar, Marina, este tema da educação. Estamos aqui a falar de medidas que vão ter que ser tomadas devido à muita procura que os estabelecimentos de ensino têm em Vila Nova da Barquinha. Equacionam de alguma forma a passar a receber apenas alunos residentes no concelho? Porque vocês têm muita procura também de fora do concelho, não é?
2: Temos, devido à oferta educativa e à escola a tempo inteiro que temos, nomeadamente desde as 7h30 até às 18h30 e com toda a oferta de CAF e de ATL. Portanto, é aqui um grande apoio para as famílias e essa procura também com aquilo que oferecemos e com a qualidade dos estabelecimentos de ensino. É natural que outras famílias também de outros concelhos venham procurar Vila Nova da Barquinha. Essa temática de restringir a vinda de outros residentes de outros concelhos inscreverem-se nos estabelecimentos escolares tem sido amplamente debatida, mas não o podemos aplicar, ou seja, o agrupamento não o pode aplicar a quando do momento da inscrição, porque a lei que baliza todas estas questões
1: não
2: o permite. Portanto, estamos aqui um bocadinho presos, podemos achar que é bem ou que é mal, mas temos que nos adequar à lei vigente. Portanto, temos aqui de facto também alguns dados interessantes, porque há uns anos atrás tínhamos cerca de 30% de alunos de outros concelhos. Um facto interessante é que esse número baixou, mas as crianças não saíram de cá. O facto interessante é que essas famílias vieram morar para Vila Nova da Barquinha. Portanto, e existe aqui também uma atratividade do território e a escola também é impulsionadora de novos habitantes que primeiro conhecem pela escola, mas depois veio o gosto pela comunidade
1: e
2: pela
1: acabam por
2: qualidade
1: se fixar.
2: De vida e acabam por se fixar, portanto
1: Barquinha também foi um dos poucos concelhos que viu a sua população aumentada,
2: sim,
1: exatamente sim, por isso também,
2: sim,
1: não é?
2: Felizmente fomos dos concelhos e estamos ansiosos pelo próximo censo para verificar aquilo que sentimos e que é os dados do Pordata, que de facto subimos aqui bastante na população residente, uhum. E de facto continuamos a sentir isso todos os dias, com a entrada de processos no urbanismo, com novos loteamentos, com novas procuras, com muita mexida, muita venda e muita compra no mercado imobiliário, uhum. Portanto temos que manter aqui a nossa qualidade de vida de todos, para os que vêm, para os que já cá estão, porque de facto a comunidade é mesmo isto, é diversidade e esta atratividade é bom para todos.
1: Marina, já aqui demos aqui umas pinceladas neste tema, porque a regeneração urbana continua a acontecer no concelho e agora também com uma maior visibilidade para as obras públicas. Temos, por exemplo, a questão da habitação, mas também temos a parte empresarial.
2: Sim.
1: Há muita
2: sim.
1: coisa a mexer agora.
2: Há muita coisa a acontecer. Nós estamos num momento, de facto, único, onde temos ainda o término do PRR, termos aqui o Portugal 2030... E temos o PTRR e ainda vamos ter agora o início do próximo quadro comunitário. Uhum. Portanto, estamos aqui numa fase muito trabalhosa nessa área, ao nível de projetos e de lançamentos de empreitadas. A habitação, sim, e a habitação acessível é uma grande aposta do município e vai ser dos próximos anos também a nível de fundos comunitários, mas também vamos ter intervenções por todo o concelho na requalificação de jardins, de espaços públicos, com a perspectiva da requalificação também do armazém dos azeites e também com estamos a trabalhar em todos os procedimentos administrativos que depois nos levarão ao projeto para a requalificação do centro de negócios.
1: Essa parte da requalificação de jardins e de espaços verdes, é uma coisa que leva à outra, não é? Portanto, se a terra estiver bem arranjadinha, as pessoas têm mais facilidade em procurar habitação ali.
2: Claro, essa... o cuidado que é preciso hoje ter com o espaço público é uma das grandes apostas, por causa que também transmite a qualidade de vida, não é? E se houver arranjo, cuidado, limpeza, o que também, por um lado, cada vez é mais difícil.
1: Exato.
2: Não é? Com o aumento da população, com algumas práticas menos boas.
1: Há vantagens e desvantagens.
2: Há vantagens e desvantagens, claro. Mas temos que dar o nosso melhor nessa área, manter os edifícios também pintados, portanto, ter aqui um cuidado no espaço público. E, de facto, quem nos visita, e muitas vezes é a primeira palavra de quem vem ter reuniões connosco, é de dizer, parece que entrei noutro local assim que entrei na barquinha, porque há um cuidado com a limpeza, e nós tentamos de facto ter os recursos focados. Não é fácil, porque os recursos também são limitados, e também com todas estas alterações climáticas, um dia chove, no outro dia faz sol, sabemos que
1: parece que vivemos nos Açores ultimamente.
2: As ervas gostam muito desse ambiente, não é? E temos que nos adequar.
0: As ervas gostam, a população não, porque é das coisas que mais reclamam, curiosamente, não é? Pode haver até algumas outras necessidades, mas a erva nos passeios ou à beira à porta de casa é que não.
1: Sim, as pessoas desabituaram-se de limpar a porta das suas próprias casas, não é?
2: Algumas,
1: sim.
2: Porque...
0: Ainda há aqui muito na barquinha pessoas a limpar, a arranjar a frente da sua casa.
2: Há quem limpa o passeio em frente à sua casa, e bem, eu própria também, nós em casa também fazemos isso, quando temos algum tempo também gostamos de ter
1: as coisas.
2: É um bocadinho também nosso, não
1: exato.
2: É? Porque também
1: é a entrada da nossa porta, não é?
2: É a entrada da nossa porta.
1: Exato.
2: E acho que também nos faz sentir bem olhar para a nossa habitação e ver que nós também cuidamos de um bocadinho,
1: claro.
2: E contribuímos para a comunidade. E
1: exato.
2: Acho que isso também é importante. Aliás, até poderia haver boas práticas no sentido de envolver a população mesmo do cuidar do seu espaço público, porque também é delas, não é? E para termos aqui esta qualidade. Com o envolvimento
1: já foi
2: todos,
1: esse,
2: era
1: sim.
2: muito mais fácil.
1: Entretanto, perdeu-se, não é?
2: Sim,
1: pronto, lá está.
2: Perdeu-se.
1: Falou aí do armazém dos azeites. Como é que está esse processo e o que é que pretendem fazer naquelas instalações que já foram atribuídas ao município?
2: Sim, essas instalações finalmente conseguiu-se que fossem atribuídas ao município pela STAM, num contrato de cedência. Estamos nesta fase, foi feito o levantamento topográfico do edifício e estamos a delimitar com as infraestruturas de Portugal, porque o edifício é confinante com a linha férrea, portanto temos
1: exato.
2: Que saber bem quais são as extremas do edifício, para depois iniciarmos a fase de projeto. E aí sim, o estudo prévio da função do edifício e tentar ir aqui arranjar as fontes de financiamento necessárias para a intervenção, porque aquele espaço vai ditar também um bocadinho o futuro da barquinha, pela sua centralidade, pela sua dimensão, e poderá ser aqui um espaço diverso, um hub empresarial com espaço para as empresas, para a inovação, mas também para a comunidade empresarial, mas também para a comunidade no seu todo.
1: Com ele um espaço, é grande, dá para fazer tudo, não é?
2: Um espaço dinâmico com um auditório que nós temos um bom auditório que foi requalificado há pouco tempo, mas precisamos de um espaço também maior e portanto acho que acima de tudo um espaço multifunções.
0: E esse é também um sinal do município a regenerar algo que está ali ao abandono, quando eu digo ao abandono, está devoluto, não se faz nada, há muitos anos está parado, é também um sinal de que estamos aqui atentos, portanto se nós estamos a fazer, vocês proprietários que têm casas mais em ruínas ou mais ao abandono, para poderem também fazer intervenções,
2: sim.
0: ou potenciarem a venda ou negócio,
2: sim.
0: para fazer essa regeneração.
2: É muito
0: regeneração.
2: Importante haver este equilíbrio entre a requalificação daquilo que é o público, não é? Como mote para a requalificação do privado. E nós na Barquinha somos um exemplo muito bom nessa área, porque todo este parque ribeirinho trouxe uma nova vida à Baixa da Barquinha, e a partir daí tudo fluiu no sentido da requalificação urbana.
1: Claro.
2: Portanto, às vezes é preciso haver aqui uma requalificação e uma aposta pública para depois os privados também poderem olhar de outra forma para os territórios e usufruírem. Portanto, é nesse sentido que acho que é o caminho e continuamos nesse caminho já há longos anos.
0: Marina, só uma pergunta e uma curiosidade minha antes da Patrícia rumar aqui a outro tema. Falou-se no Parque Ribeirinho. Como é que foram aqueles dias a seguir às cheias? Porque onde nós estamos, a água chegou aqui à porta da Câmara Municipal, aqui à marginal, digamos assim, ao Centro Cultural, sim, onde nós estamos. Sim. Não estou a falar desses dias, porque o Tejo subiu, subiu, pronto, paciência, habitualmente era assim, já não subia há muitos anos, faz parte das vivências das populações ribeirinhas, mas depois aqueles períodos de quando as águas baixaram, uma coisa que se notou em Abrantes e Constância, não sei se aqui também, é que este ano a cheia deixou muito mais terra e areia nas zonas que foram inundadas. Isso foi, aqui também aconteceu?
2: Muito, muito. De facto, houve aqui e nunca é de menos agradecer, porque eu acho que é de facto de agradecer, houve aqui um grande envolvimento de todos os trabalhadores municipais e também com o exército. E de facto foi de louvar, porque só isso nos permitiu recuperar tão rapidamente. E as pessoas foram incansáveis, a população civil, que teve também sempre de forma autónoma e de forma sem... só queriam ajudar.
1: Exato.
2: Não é? Organizaram-se em vários grupos. A nossa ação social, que esteve no terreno desde a primeira hora com as nossas equipas das obras municipais, portanto, com todos os trabalhadores, também todos os trabalhadores dos serviços administrativos, ajudaram imenso. E só assim é possível esquecer de uma semana para a outra. Exato. Que a água esteve aqui ao pé dos nossos gabinetes.
0: Marina, e os habitantes novos que estão aqui há poucos anos, não aqueles habituais que já conhecem o comportamento do rio, como é que foi essa vivência? E peço aqui à cidadã Marina, não sou vereadora, como é que foi essa convivência dessas pessoas que eventualmente se assustaram mais, porque não é habitual verem o rio à porta de casa?
2: É um grande susto e de facto aqui o que eu acho que, como temos esta proximidade com as pessoas e a conversa diária que tínhamos com elas através de troca de mensagens, de telefonemas, foram acalmando um bocadinho as coisas, porque de facto a população que vive há mais tempo nestas zonas
0: já
2: estava
0: nem liga,
2: muito
0: quase
2: tranquila e vinha usufruir da paisagem com alguma calma.
1: Exato.
2: Mas quem é novo aqui na Barquinha via com algum temor a subida tão rápida das águas e esta diferença, hoje baixa um metro, amanhã sobe dois.
1: Exato.
0: E tentaram pôr sacos de areia à porta de casa ou não foi necessário?
2: Nós colocamos.
0: Não, mas as pessoas, eu estou a falar aqui das pessoas, porque a Proteção Civil e a Câmara Municipal fizeram o seu papel.
2: Não, mas foi aqui uma grande entreajuda. E houve momentos até muito engraçados que eu fazia questão, mesmo depois de vir aqui, e todos nós estávamos sempre no terreno, mas eu fazia questão de vir à noite sempre ver como é que estava.
1: Exato.
2: A água.
1: Claro.
2: E depois até era engraçado, porque às vezes juntávamos-nos em grupos e ficávamos ali à conversa. Um bocadinho, não é? A falar de outras coisas. Mas pronto, já era um ponto de encontro também para estes novos, sim, moradores das zonas ribeirinhas. E portanto, isso são experiências, mas desde que haja entreajuda e aqui, de facto, esta proximidade, que eu acho que é muito importante, as pessoas ficam mais seguras.
0: Só para fechar, e uma última curiosidade, houve necessidade de uma intervenção forte, por exemplo, no Parque Ribeirinho, naquilo que foram prejuízos daqueles que têm que ser resolvidos. Não falo dos grandes prejuízos das cheias e das tempestades, mas daquelas pequenas coisas que é preciso mexer para poder...
2: As manutenções.
1: São mais imediatas.
2: As bombas para retirar a água do rio, portanto os pequenos arranjos e todo este canal ficou cheio de lama, a limpeza foi uma situação muito trabalhosa, portanto pequenas coisas que às vezes não se vê.
0: As esculturas aguentaram ou também
2: aguentaram?
0: Também tiveram ali com água alguns dias.
2: Alguns equipamentos infantis ficaram completamente destruídos, claro. Portanto, mas agora estamos em festa.
1: Exato.
2: Estamos a ganhar força.
1: E tá, ficou tudo bem, está tudo bem.
0: Então também receberam agora um cheque da Agência Portuguesa do Ambiente.
1: Exatamente.
2: Não é? Para os cais, sim.
1: Exato.
2: Para a intervenção nos cais. Também estamos a tratar desses procedimentos. E estamos.
0: Esses foram, pelo menos um foi.
2: Pois, não sabemos. Alguém o há de
0: haverá de estar na Lesíria, digo eu, não é? Porque o cais do Almorol, não é? O cais do Almorol foi Tejo abaixo.
2: Por isso, portanto, estamos. Acho que recuperámos bem, acima de tudo. Felizmente, não fomos tão afetados como outras regiões que ainda hoje em dia têm danos muito significativos e sociais acima de tudo, que são os mais complicados de resolver, porque o reparar uma estrutura é fácil. Agora, vidas completamente destruídas, claro, casas onde as pessoas sempre viveram, empresas destruídas, essa é a parte mais complicada.
1: Felizmente, e mais aqui difícil. As coisas, sim, já passaram, correu tudo, sim, bem, e estamos em festa.
2: Em festa, numa,
1: portanto,
2: grande festa.
1: Exato. Marina, boa festa.
2: Obrigada.
1: E obrigada por este bocadinho, por esta conversa.
2: E venham visitar-nos.
1: Já cá estamos, portanto.
0: Já cá estamos e as noites vão ser longas. Faço só uma pergunta, Marina.
1: Boas.
0: O vento,
1: não,
0: mas o vento ontem.
1: Ontem estava frio.
0: É que têm estado dias simpáticos, agora... mas as noites um bocadinho desagradáveis por causa
1: mas
0: do vento.
1: Vai melhorar, vai melhorar. Melhor. Exato.
0: Vai melhorar, nós sabemos, mas ontem não estou.
1: Ontem estava fresquinho.
2: Portanto, ontem foi para resistentes.
1: Exato.
2: Hoje já começa a acalmar o vento e a partir daí. Já toda a gente vai querer
1: até ao
2: vir
1: fim
2: para
1: de semana,
2: festa,
1: exatamente.
2: Porque em casa vai estar
1: já
2: muito calor.
1: Exatamente, é isso mesmo. Marina Honório, muito obrigada.
2: Obrigada.
1: Boa Feira do Tejo. E aproveito então para vos dizer que a partir das 3 da tarde no CEAC, no Centro de Estudos de Arte Contemporânea, há ateliê aberto de desenho e pintura com Cristina Garcia. Às 3h30 aqui no Centro Cultural há uma visita interpretativa ao Parque de Escultura Contemporânea. E também no Parque Ribeirinho, à mesma hora, há um workshop de canoagem levado a cabo pelo Clube Náutico Barquinhense. No Palco Santo António, também às 3h30, muita coisa a acontecer, vai realizar-se o 17º encontro de grupos de música tradicional com os grupos de cantados Barquinha Saudosa, Santa Eulália Maior, Albergaria Velha, Pérolas do Girão de Tavira. Os insufláveis, a partir das 4, pequenotes, podem estar à vontade. E também na Avenida dos Plátanos há Mila Flor e Companhia, animação de rua. Também Lulu Esfregona e Lala Brincalhona. E às 4h30 da tarde, aqui no auditório do Centro Cultural, há a cerimónia oficial de entrega do Prémio do Orçamento Participativo Jovem. O Largo 1º de Dezembro, a partir das 18 horas, vai acolher a aula aberta do Aqua Gym. E há Torres Farra, a partir das 7 da tarde, na Avenida dos Plátanos, no Largo 1º de Dezembro. Mila Flor e Companhia continuam com a animação de rua. Depois nos palcos à noite, hoje às 21h no Palco Santo António há Guardiões do Palco e às 22h30 no palco principal a noite faz-se ao som de um tributo a Chutos e Pontapés com os Dados Viciados.
0: Portanto, vai haver muitos braços cruzados no ar hoje na Barquinha.
1: Hoje vai, a partir da meia-noite no Espaço das Quinhas, como sempre o DJ Adeline a dar música à malta até às tantas. E partimos já para a nossa próxima convidada, chama-se Joana Queiroz. Olá, Joana.
3: Olá,
1: bom dia e obrigada. A Joana é cantora, é de Vila Nova da Barquinha, tem uma banda que neste caso são os Royal Pandemónio.
3: É verdade.
1: Está tudo certo até
3: Sim,
1: aqui.
3: Está tudo certo.
1: Joana, quem são os Royal Pandemónio? Quem são as caras que compõem a banda, os nomes?
3: Os nomes.
1: Quem são vocês?
3: É o Bruno na guitarra, Bruno Lopes. Tenho o David Paiva na bateria e o Ricardo, mais conhecido por Ricardo Rabanete, no baixo. Pronto, somos todos amigos e pronto, já é uma banda de amigos que se juntam para cantar umas modas e dar assim umas noites divertidas à moda.
1: Oh, Joana, e há quanto tempo é que existem os Royal Pandemónio?
3: Os Royal Pandemónio, na verdade, já têm alguns anos. Foi uma banda que eu, pronto, eu e outros amigos na altura juntámos... Já não sei bem há quantos anos, mas pelo menos pá, se calhar há 15, se calhar.
1: Ah, portanto já tem um tempinho.
3: Sim, 15, 10, já pronto, ainda não fiz bem as contas, uhum. Mas é mais ou menos isso. Esta é a terceira versão, pronto, do Real Pandemónio.
1: Com novos membros.
3: Exatamente, okay. Sempre foi trocando. Eu sou a única que fui ficando, pronto.
1: Uhum. Portanto, a Joana é vocalista.
3: Sou vocalista, sim.
1: Como é que isto começou, esta aventura no canto, na música,
3: canto.
1: Nas bandas? Isto surge de onde, Joana?
3: De onde?
1: Pois visto, surge muito lá atrás.
3: Surge muito lá atrás, sim. O meu irmão tinha uma banda também. O meu irmão cantava e tocava guitarra. Epá, e um dia convidou-me para ir a um ensaio e eu lá fui, muito contente, porque era muito orgulhosa do meu irmão. E ele chama-me para cantar uma música, pronto, e começou ali. Começou assim.
1: Mas porque lhe disseram que cantava bem ou porque a Joana também
3: não, na verdade,
1: gostou da atividade?
3: Eu sempre gostei de música, eu sempre gostei de música. Na verdade, eu era mais ligada à dança na altura. Acabámos por descobrir os dois ali que afinal até tinha jeito para cantar.
0: E a cantar era o quê? Qual, quando começaste a cantar despertava mais música portuguesa, música que ouvias e que fica no ouvido e que é aquela que eu gosto, que vou interpretar, ou havia já ali alguma viragem para aquilo que seria mais tarde o percurso da Joana?
3: Não, sabes, na altura, pronto, isto começou um bocado cedo, sei lá, há 10, 12 anos. Nessa altura ainda não tinha bem o estilo musical.
0: Não havia, era não aquilo havia, que gostavas.
3: Era aquilo que eu gostava. Claro. Aliás, ainda acaba a ser um bocado hoje, não, sou um bocado mais virado ao rock, mas eu gosto todo o estilo de música. Uhum. Pronto, e a música desde que me batam no coração.
1: E quem gosta de cantar, canta tudo, não é?
3: É verdade, sim. Sim, quem gosta de cantar, canta tudo.
0: Mas quando é o estilo que nós gostamos, depois claro, um brilhozinho nos olhos, pronto, há uma outra mistura. Bom, Joana, antes, depois de começares nas bandas, antes da pandemia, havia aqui muitos bares com música ao vivo e hoje perdeu-se não há tantos já. Notou-se essa diferença para vocês também, músicos? Não estou a falar daquele ano e meio em que tivemos todos fechados, enfim, fizemos muitas coisas gravadas, mas para quem faz cover se faz basicamente em bares, esplanadas e festas e na rua, pronto. Mas notou-se essa diferença ou não?
3: Na verdade, isto é uma zona que também não tinha assim grandes casas.
0: Não, mas havia algumas.
3: Havia algumas. Foi-se perdendo, sim, acho que se perdeu um bocadinho as pessoas andarem atrás um bocado da música ao vivo em bares, acho eu também. Também as coisas estão a outro preço, né? As coisas estão muito mais caras e cada vez é mais difícil.
1: O sair, não é? As pessoas parece que se habituaram a estar em casa e agora por aqui ficamos. Perdeu-se,
3: sim, perdeu-se
1: essa
3: assim,
1: parte.
3: Sim, aquela coisa de fim de semana vamos sair.
1: Vamos tomar.
0: Que havia, apesar de não haver muitos, mas havia aqui na zona, Torres Novas, Barquinha, Abrantes, portanto, havia muitos ou alguns espaços que deixaram de ter. Quer dizer, hoje música ao vivo em bares.
3: Muitos que deixaram de ter e muitos que deixaram de existir.
0: E de existir, exatamente. É, isso notou-se muito também na vossa. E já agora, como o Ricardo, eu aqui estou à vontade porque conheço os músicos, participam noutros projetos, chamou-te alguma atenção, alguma vez a possibilidade, por exemplo, de bandas de baile?
3: Já surgiram muitas oportunidades, já me fizeram muitos convites para banda de baile, nunca foi o caminho que eu quis fazer, pronto. Não tenho nada contra, mas não é uma coisa que me encha. E eu acho que a gente tem que fazer as coisas com o coração.
0: E com o que se gosta, não é?
1: É, claro.
0: Mas os convites vão surgindo porque cada vez mais há todos estes músicos.
3: Sim, sempre surgiram, pronto. E são sempre bandas que também estão sempre a trocar vocalistas. Exato. E precisam. Tem que ter sempre mais do que um porque são muitas horas a tocar. Claro. Pronto. Tive vários convites, mas nunca aceitei nenhum. nunca foi o caminho que quis seguir.
1: Vocês são uma banda de covers. Quais são as vossas referências? O que é que tocam? Vamos ouvir o Royal Pandemonium.
0: Já percebemos que há lá o rock e é o brilhozinho da Joana,
1: sim,
0: ali, sim, mas depois são...
1: graças
0: o pop,
1: a Deus, até eu fiquei,
0: música
1: sim,
0: mais
1: até
0: um, eu fiquei mainstream, animada, mais comercial, não é?
3: Sim, pop rock comercial, sim, é tudo o que passa mais na rádio.
1: Uhum. O que faz as pessoas mexer,
3: sim,
1: e cantar,
3: e
1: não é?
3: Na cabeça, sim. Temos várias. Estou um bocadinho mais virada assim ao rock, já mais virado dos 90 para cima. Já fui mais dado aos anos 80, já foi uma moda mais. Mais fixa, claro. Agora acho que também temos que mudar um bocadinho também para dar uma coisa, tentar dar algo de diferente do que as outras bandas também andam a tocar e sermos diferentes por aí, para a escolha de alguns temas.
1: E continua a fazer-se boa música?
3: Sim.
1: Nós, quando falo nós, eu e o Jerónimo, que somos um bocadinho mais velhos, né? Um bocadinho. Mas as nossas referências ainda estão, e então quando falamos de rock, estão lá atrás. E às vezes parece, tirando uma ou outra exceção, que pá, já não se faz música como se fazia antigamente.
3: Faz muito.
1: Se calhar os nossos gostos, é que ficaram também um bocadinho presos lá atrás.
3: Muito sinceramente, eu acho que deixou-se foi de comercializar o rock. Pronto. Hoje em dia há pouco espaço para as bandas de rock e coisas novas a aparecerem, porque também é o que permitem depois tocar nas rádios, claro. Essa indústria também. E eu acho também um bocado isso, porque boa música faz sempre todos os anos. A diferença é que nós é que temos que ir um bocadinho à procura dela, porque o que nos é dado se calhar não chega nem um terço, né?
1: Exato.
3: Do que existe.
1: Claro. Exato.
0: Joana, quando vão para um bar, um palco é um palco e um concerto grande é um concerto grande, mas ali a proximidade com quem está a assistir é porque estão ali 2 metros ou 3, não é? Não,
3: sim,
0: é diferente.
1: Sim. Às vezes nem tanto.
0: E às vezes nem tanto, estão mesmo ao lado.
3: Sim,
0: mas a minha pergunta é, quando estás no palco e quando se percebe que as pessoas estão a gostar, a vibrar, a cantar, essa vibração passa para vocês que estão a tocar,
3: claro,
0: ou vocês isolam-se e fazem a vossa cena e está a andar.
3: Não, de todo. Influencia muito a nossa maneira de estar em cima do palco, as pessoas estarem a gostar e tudo mais. Claro que a gente imagina, se por acaso o público não estiver a aderir, claro, a gente sente logo isso.
0: E sentes quando há uma música que não é tão conhecida, pegando aí neste rock agora que não passa tanto, epá, a Joana até está a cantar bem, mas que música é esta? Isso também se sente, também percebes isso também quando estás. Ou seja, que as pessoas estão a gostar, mas não conhecem.
1: Mas e às vezes o público até murcha um bocadinho porque está ali a cantar.
0: Não, porque não conhece, mas porque não conhece, não está em causa a qualidade.
3: Sim, não está mesmo em causa a pessoa não conhecer a música.
1: Exato.
3: E acaba às vezes até para juntar a conhecer coisas que as pessoas ainda não conhecem, e às vezes corre bem. Às vezes corre bem.
1: E aqui na Feira do Tejo, que tipo de espetáculo é que vão apresentar aqui? Vai ser para todos os públicos? Vai ser ali mais direcionado? O que é que vão cantar?
3: Nós vamos fazer o nosso repertório que fazíamos sempre, foi por isso que nós ensaiámos, e o espetáculo acaba sempre à volta do mesmo. Mas sim, acaba por ser para todos os públicos, claro, mas para quem gosta mais um bocadinho de rock.
1: Exatamente. Não prepararam nada de especial para a feira.
3: Para
1: é
3: a
1: o
3: feira.
1: Vosso,
3: sim,
1: é o vosso espetáculo.
3: Sim, é o nosso espetáculo, sim.
1: E originais, alguma vez passou pela cabeça? Alguém escreve, alguém compõe?
3: Se calhar com esta formação não passa muito pelos originais. Eu já tive uma banda de originais há muitos anos. Aliás, a minha primeira banda foi uma banda de originais. Mas para já acho que não tenho nada previsto para isso. Tenho pena, porque eu gostava muito.
1: Mas escreves?
3: Se eu escrevo,
1: assim?
3: Não.
1: Ah, ok.
3: Não escrevo, não escrevo. Quer dizer, já tentei, mas às vezes aqui não sei nada de jeito.
1: Cada um é para o que nasce, não é? Então...
0: Os originais é o sonho de quem canta ou de quem forma, quem entra na música.
3: Sim.
0: Há sempre esse primeiro sonho, não é?
3: Sim,
0: mas depois há um choque com a realidade quando as coisas depois não andam ou não. Ou percebe-se que, ok, o caminho é outro, não é este.
3: Não, na verdade acabam por ser dois caminhos distintos, né? Quem tem uma banda de originais, ou quem tem um projeto de originais, e depois quem acaba por fazer, né, ter uma banda de covers como eu. Acaba por ser uma complementa à outra, na verdade, né? Mas claro que o sonho é sempre ter uma banda de originais, porque a gente quer fazer coisas nossas, quer mostrar, né, coisas nossas, quer deixar a nossa marca também, não só por intérpretes, mas também por criar, fazer.
0: A música que vem, depois toca na rádio, eventualmente, etc. E dá a conhecer esse projeto. Eu digo isto porque assisti uma vez a um grupo, e pegando aqui no rock, muito curioso, já lá vão uns anos em Abrantes, no Aquapolis, quando fazia música ao vivo, que era um projeto acústico, mas só tocava metal. Ou seja, é um projeto muito giro, porque o metal normalmente tem toda aquela parte das guitarras, não é? E das baterias.
3: Sim.
0: Não tinha bateria, era um carron, eram três violas acústicas e tinha uma viola elétrica só para alguns solos. E é uma coisa completamente... que o público não gostou, quem estava a assistir, mas que tu conheces as músicas todas, os AC/DC, por
1: claro,
0: aí fora, tudo, os Muse, daqui, dali, não sei o quê, mas como não tem o power do metal da banda, é um projeto giro, diferente, mas que depois acabou por não ter mais pernas para andar, por causa disso, porque é muito bom musicalmente, mas depois as coisas não andaram.
1: Portanto, estava agora aqui a olhar para o calendário. Os Royal Pandemónio vão atuar no sábado. E isto está garantido, é que vocês vão atuar logo a seguir aos José Cid.
3: É verdade.
1: Portanto, se os José Cid já traz uma enchente, vocês preparem-se, porque as pessoas vão ficar para vos ver. Osvana, desejo muito sucesso nessa carreira, e para a banda e para todos. E agradeço este bocadinho.
3: Muito
1: aqui,
3: obrigada,
1: portanto,
3: eu.
1: A partir da meia-noite e meia de sábado, aqui no palco de Santo António, os Royal Pandemónio a dar música à malta. Até dar.
3: Obrigada.
1: Obrigada. Joana Queiroz, vocalista dos Royal Pandemónio. Então, à meia-noite e meia, sim, no palco Santo António, logo a seguir ao concerto do palco principal, que será com o José Cid, e após o espetáculo Piro Musical.
0: E esta conversa é interessante porque nós temos muitos projetos, e existiam muitos projetos de covers em toda esta região, e já não vou para a zona de Leiria, Alcobaça, Caldas da Rainha, então aí era um mundo, porque há ali um ninho de artistas.
1: Sim,
0: não sei se é dos de Gift e daquela malta toda,
1: até
0: mas
1: antes disso,
0: até
1: bem
0: antes,
1: antes. mas há ali
0: um ninho de artistas, mas havia muito esta ideia dos covers e das bandas andarem em bares e em algumas festas depois, e que fazia parte, mas que entretanto deixaram de funcionar. Depois da pandemia também os hábitos mudaram e não sei se vamos voltar ou não a ter esses espaços abertos onde as Joanas da nossa vida possam apresentar.
1: Atualmente parece um cenário um bocadinho mais difícil. Não é? Mas pode ser que surge tanta coisa nova.
0: Temos muitas Joanas aqui. A questão é que os Royal Pandemónio são daqui, mas depois vão pontuando muitos projetos de covers que infelizmente deixaram de ter esses espaços comerciais onde podiam mostrar a música e podiam mostrar a música como ela diz que gostam. Porque tocar a metra é uma coisa, mas quando se toca aquilo que se gosta ou quando se canta aquilo que se gosta é completamente diferente. Portanto, os Royal Pandemónio que vão estar aqui na Feira do Tejo, nas festas de
1: sábado, a partir da meia-noite e meia, logo após o espetáculo do José Cid e o espetáculo Piro Musical.
0: Música que normalmente vai pelo ar, portanto vamos agora para o ar, não é?
1: Vamos para o ar. Agora não estava a perceber o trocadinho, mas vamos para o ar. Porque o nosso convidado é o Carlos Alves. Carlos, já não nos víamos há um ano. Olá, bom dia.
4: É verdade, há um ano.
1: Está tudo bem. Carlos, estamos aqui porque o Carlos é militar. O ano passado falámos sobre as recriações históricas, que vocês também têm esse projeto. Hoje vamos falar de algo que está a ser muito acarinhado aqui por estas paragens e do qual temos falado muito, que é o Centro Interativo das Tropas Paraquedistas. O Carlos tem acompanhado este processo, tem tido avanços, tem tido recuos, e agora? Vai?
4: Agora vai. O projeto, já o ano passado estava bem encaminhado, mas havia que esperar o feedback da Secretaria de Estado do Turismo, depois teríamos que lançar os concursos necessários. Entretanto, meteu-se aí um período de eleições, um período que não se pode tomar decisões, e quando se lançou o concurso, o mercado hoje, como a senhora sabe, o mercado de trabalho tem falta de mão de obra. E a nível de construtores, isto está super lotado. Logo,
0: é um drama para qualquer autarca hoje ou para qualquer entidade que queira fazer uma obra.
1: Até os particulares.
0: Até os particulares, sim, mas principalmente as autarquias, sim, que depois têm outros contornos, não é?
1: Isto porquê? Porque foi lançada uma empreitada para este projeto. No entanto, o concurso ficou deserto. Não, exatamente, apareceu ninguém para construir o centro e agora já se lançou outra vez.
4: Fez-se um reforço de verba, claro. O consórcio, os elementos que constituem o consórcio tiveram que fazer um reforço de verba, lançar um novo concurso. Pelos vistos foi atrativo o suficiente para duas empresas concorrerem. Uma delas ganhou, apresentou melhores condições, e agora estamos naquela fase em que vamos avançar as obras que irão decorrer. Eu não quero ser muito otimista, mas acredito que lá para outubro, novembro...
1: Portanto, até ao final do ano a coisa arranca. Sim.
4: Não, a coisa vai arrancar agora. Estará pronto.
1: Já? Até ao final do ano estará pronto?
4: Eu acredito que sim. Eu não sou muito otimista, mas eu acredito que no final do ano nós teremos as obras de engenharia, as obras de requalificação do espaço.
1: Só se for com vocês militares, porque no resto é só prorrogações do prazo.
0: Depois falta a musealização e todo o outro trabalho.
1: Sim, essa já é outra parte.
0: Obra, é mesmo só obra física.
4: É, exatamente. É a obra das infraestruturas, ou seja, recuperar uma infraestrutura que tem já vários danos e que não foi feita para aquele propósito, claro, para receber o processo de musealização. O processo depois irá decorrer, eu espero que aqui numa fase em justa posição, de forma a poder aproveitar-se aquela parte final das obras já para a colocação daqueles pequenos pormenores. E depois, a partir aí de outubro ou novembro, irá começar a parte da musealização do espaço.
1: Oh, Carlos, vamos só referir que este centro interativo vai ficar localizado nos paraquedistas em Tancos. Portanto,
4: exatamente,
1: dentro,
4: mas com abertura para o espaço público.
1: Para fora, exato.
4: Para fora, que não está bem dentro. Pertence à área militar, mas tem a abertura para a parte civil.
1: Exato, para a rua, portanto, para a estrada.
0: Exato. Mas está dentro da casa militar, não é?
4: Não, acaba...
0: não, não, mas em termos de para o cidadão, não, mas para o cidadão, quando entra ali, está nos paraquedistas, ou seja, dentro da casa com as aspas todas, mas é dentro da casa dos paraquedistas.
4: Está,
0: não é?
4: E convém, neste momento convém estar, porque naquela área ali de Tancos há um grande cluster em crescimento relacionado com o paraquedismo, seja ele militar, seja ele civil. O que acaba de ser bastante benéfico aqui para a zona, porque não existe no país outro cluster de paraquedismo. Existem escolas de paraquedismo, mas é avulso. Agora, a localização do paraquedismo militar, de escolas de formação de paraquedismos civis, do museu dedicado às tropas paraquedistas e ao paraquedismo, e toda a envolvência que hoje em dia os clusters atribuem à gastronomia, o ecoturismo, o património, que aqui a nossa região é muito rica, de património militar, secular, mais as tropas paraquedistas, eu julgo que ali é um dos locais mais indicados.
0: E depois, este ano também, não tem nada a ver, mas tem a ver, vamos ter os helicópteros do Exército também ali, ao lado, que dá outro, é os paraquedistas, acaba por haver depois mais aparelhos
1: até
0: no ar, digamos assim.
1: Até porque estas atividades militares sempre suscitaram muita curiosidade.
0: Exatamente, exatamente.
1: As pessoas gostam de ver, gostam de ver os aviões no ar, gostam de ver os paraquedistas a saltar, gostam de ver os helicópteros a sair, não é?
0: Passamos a ter outro movimento também, não é?
4: Dizem as boas línguas, ou más línguas, que há a possibilidade da pista poder ser aberta ao mercado civil.
1: Exato.
4: O que aí seria um booster muito grande para a região.
0: Pois, essa ainda vamos ver. Os helicópteros, segundo
1: o
0: General Mendes Ferrão já nos confirmou, este ano já chegam e haverá uma apresentação em outubro, novembro, algures. Viram quatro helicópteros para a Unidade de Busca e Salvamento do Exército.
1: Carlos, o que é que pretendem com esta obra do Centro Interativo? O que é que pretendem mostrar ao público?
4: Primeiro pretendemos preservar a memória de uma força especial que, criada em Portugal no início, um pouco antes das campanhas ultramarinas, e que é única no país. Não existe outra unidade de formação paraquedista que não seja aqui em Tancos, porque também foi aqui a escola-mãe. Logo, todo aquele manancial desta tropa especial que se encontra localizada no Regimento Paraquedista, a antiga escola de tropas paraquedistas, tem que ser aproveitada antes que ela desapareça e antes que o próprio acervo que ainda existe, a nível fotográfico, a nível de vários tipos de imagens, como filmagens, de materiais, seja preservado. Segundo, a ligação que essas tropas paraquedistas têm ao próprio espaço envolvente. Porque ninguém consegue pegar em algo e não ficar contaminado, claro, no bom sentido, pela, exato, área em que está a trabalhar e envolvendo. E a comunidade, porque ela própria já se identifica com os paraquedistas aqui na área.
1: Obviamente.
0: Aliás, o dia da unidade é sempre do paraquedista e nós que acompanhamos muitos dias da unidade de muitos regimentos e de muitas armas. Os paraquedistas é diferente.
1: Não, é diferente.
0: Carlos, e não estamos aqui numa
4: peregrinação assim.
0: Exatamente. Exatamente, não, é um bocadinho isso, não
1: as
0: é?
1: As pessoas começam a vir dias antes e montam tendas, fazem acampamentos, são milhares e milhares de pessoas, não é? E o centro vai também ter uma aposta grande em tecnologia.
4: Essa é a maior aposta, porque senão não nos conseguimos identificar em relação ao resto que existe. Porque senão
1: não, vocês são umas peças e uns quadros expostos,
4: exatamente,
1: na parede, não é?
4: Contávamos ali a história, colocávamos ali parte do armamento e equipamento, não é só armamento, porque há várias valências nas tropas paraquedistas, mas se não houver uma aposta clara na interatividade, na multimédia, em algo que seja atrativo, as camadas mais jovens, porque não existe um público, existem vários públicos,
0: claro,
4: as camadas mais jovens não vão aderir. Aquilo tem que ser, mais do que contar uma história, uma imersão na própria história.
0: Exato. Nos dias de hoje, falando na imersão, vamos ter óculos de realidade virtual,
1: não é?
0: Para simular um salto,
1: um
0: ou não?
1: Salto.
0: Vamos ter? Não sabia, pronto, estou a perguntar.
4: É dentro da Carlinga, ou seja, todo aquele barulho, okay, todo aquele cheiro, toda aquela ventania que se sente dentro da Carlinga da aeronave,
1: sim,
4: as ordens de comando, toda a sensação de quem já foi para aqui.
0: Essa experimentação.
4: É isso que nós queremos recriar num dos espaços, numa das salas. As salas estão divididas por temáticas, desde a sua criação até aos tempos,
0: claro,
4: modernos, das funções do regimento paraquedista, e uma delas é relacionada com a formação aérea. Há uma para a formação terrestre e uma para a formação aérea. Na formação aérea, não vale a pena estar a dizer que o paraquedista faz 6 saltos ou mostrar-lhe só os paraquedas. É interessante é ter as projeções 3D, filmadas pela unidade paraquedista, em que se consegue ver todo o horizonte, todo o chão, toda a envolvência aqui da zona da barquinha, que é o que o paraquedista vê antes de sair para fora, quando salta, e depois toda aquela ventania própria, o cheiro a JP8, o combustível da aeronave. Daquilo que está programado é que dentro da Carlinga o próprio visitante tem os paraquedas já firmes ao cabo de suspensão, o que significa que ele veste o arnês e passa por dentro da aeronave como todo o paraquedista, até sair e ver o que o paraquedista vê. Só não conseguimos pô-lo a saltar para aquelas.
0: Por enquanto.
1: Exato,
0: mas pode abrir espaço para depois fazerem a outra experiência, que é, eu não sei qual é o nome técnico, mas fazer o salto a dois, não é? Em que,
4: o tandem,
0: em que o paraquedista salta com
4: os Boinas Verdes, que é uma unidade de formação civil. Ele já o faz isso, já promove esses tipos de saltos e de paraquedismo. Inicialmente nós até tentámos ser mais audazes que os audazes e pensar num poço de vento, mas isso aí rebentávamos com a energia toda a vez, porque era preciso muita energia para aquelas ventoinhas.
1: Carlos,
0: fica nos filmes, não é?
1: Isso,
0: vemos nos filmes quando são lá os filmes de Hollywood. Mas era interessante.
4: É espetacular para quem já o fez. O problema é os custos de manutenção do aparelho e depois a absorção de energia que aquilo necessita para ter as ventoinhas a trabalhar para sustentar o paraquedista.
1: Claro. Carlos, muito rapidamente, qual é que é, porque estamos a falar para a comunidade, mas para os ex-paraquedistas, que sabemos que é uma comunidade muito grande e muito unida, qual é a importância que este centro pode ter também para os ex-paraquedistas? Vai ser mais uma casa dentro daquela que consideram já a casa deles?
4: Aquilo é mais um espaço de encontro. E quando falamos encontro, falamos em emotividade. Porque todo paraquedista, ou todas as pessoas, têm uma certa ligação ao que fazem, e no caso de uma força especial como esta, que trabalha muito a parte da camaradagem, da emotividade, da emoção e não só a missão, é fundamental haver depois aquele espaço, tal e qual como já é o regimento paraquedista, em que ele se consegue identificar com as imagens, com as emoções, com as sensações. O trazer cá as novas gerações, eu fiz isto, não tem necessariamente que aparecer na fotografia, mas quem aparece na fotografia está a fazer o que ele
1: próprio fez. Exato.
4: E isso acaba por passar a mensagem. E depois, esse retorno, e isso foi estudado vendo o caso francês e belga, esse retorno é 15 vezes superior a uma simples divulgação.
1: Utilizando
4: esse modelo,
1: é?
4: Mais um modelo de crescimento que tem que existir, e depois tem que se criar ciclicamente novos modelos de crescimento, porque não pode estagnar, e tem que se fazer remodelações do espaço de tempos a tempos. Isso está previsto para este centro.
1: E também será uma forma de atratividade depois para...
4: E de recrutamento, claro.
1: Recrutamento,
4: claro,
1: não
4: que
1: é?
4: Sim. Claro que sim, porque os pais trazem os filhos, vêm os amigos, vêm isto, há o passa-palavra, há também aquelas pessoas que simplesmente são turistas ocasionais e que estão de passagem e vão usufruir o que a região tem para mostrar.
1: Exato.
4: E tudo isso acaba por ser uma forma de recrutamento, e não havendo o serviço militar, porque o Estado não instaurou, em que nós estamos a competir, nós militares, e eu não estou a falar na qualidade, mas a realidade é esta.
1: Claro.
4: Estando a competir no mercado de trabalho como qualquer empresa, nós precisamos de ter os mais qualificados e os mais motivados, e para isso temos que criar condições. Uma delas é esta, é mostrar que ele se sente bem na instituição e que a instituição não se esquece dele.
1: Exato.
4: E este é o espaço dele.
1: Carlos, é sempre um gosto falar
4: consigo. O gosto foi todo meu. Muito obrigado,
0: Carlos.
1: Porque já não temos tempo para mais. Muito, muito obrigada.
4: Muito obrigado,
0: Carlos.
1: Carlos Alves, aqui a falar-nos do Centro Interativo das Tropas Paraquedistas, que agora vai definitivamente arrancar.
0: Pronto, e para lá da musealização, temos então essa informação de que vai haver um espaço imersivo que está na moda, mas é sempre fantástico, porque pode nos colocar
1: aqui,
0: a nós.
1: E aqui na Barquinha, olha, já podemos fazer a visita ao Castelo de Almorol,
0: exatamente,
1: numa visita imersiva.
0: Aqui ao lado, estamos aqui
1: mesmo por baixo de nós.
0: Exatamente.
1: Exato. E agora vamos poder ter a experiência de
0: estar na carlinga de um avião antes do salto, portanto é uma experiência sempre boa, e depois lá está, pode convidar ou não quem fizer essa experiência a ir fazer a experiência real, porque há essa possibilidade de fazer,
1: exato,
0: a experiência real.
1: Que é uma coisa que eu ainda tenho que pensar melhor nisso, que eu gostava.
0: Então, há vários, podemos ver aqui, porque em Proença Nova e no Algarve há já os centros que fazem isso. É muito fácil, isto com dois telefonemas podemos marcar já, podemos marcar já o salto.
1: Não é por aí, não é por
0: Pronto,
1: aí.
0: Mas deixamos isso então. Vamos deixar o ar
1: vamos,
0: e
1: vamos
0: os saltos, mas vamos agora para o desporto e voltamos para a terra.
1: Vamos pôr os pés assentes no campo, isto porque vamos falar com o Nuno Batista. Olá, Nuno, bom dia.
5: Olá, muito bom dia, muito obrigado pelo convite.
1: O Nuno é da União Desportiva Ataliense, é o presidente?
5: Sim.
0: Uma das poucas coletividades que ainda se encontra em competição.
1: Sim, ainda, exato, ainda já lá
0: esportivamente,
1: vamos.
0: Esportivamente, no futebol, já lá vamos, mas
1: já
0: porque
1: vamos.
0: Já terminou tudo, mas ainda continua
1: esta,
0: a disputar.
1: Ainda há,
0: a fase de apuramento ainda há. Está quase a acabar, mas ainda há.
1: Para além do futebol, a UDA tem outras atividades?
5: Não,
1: ou?
5: Não, neste momento não. Já tivemos atletismo, mas devido a várias coisas.
1: Até porque pronto, aqui na Barquinha também o concelho é pequeno e há muitas associações, não é?
5: Exatamente.
1: Portanto, se cada uma fizer uma coisa já é ótimo.
5: Exatamente, e depois também não tirar o palco a cada uma das atividades.
1: Claro.
5: Com respeito.
1: E quantos atletas é que tem o Ataliense? Entre futebol de formação.
5: 170 atletas.
1: Vocês têm.
5: Desde os 4 aninhos.
1: É isso.
0: Das escolas, das escolinhas.
1: Tem os escalões todos.
5: Sim.
1: Portanto, ok. Nos séniores, e era isso que estávamos aqui.
0: Nos séniores, eu agora posso meter contigo, Patrícia. Posso
1: espera,
0: meter.
1: Não, espera, já lá vai. Já lá vou.
0: Mas vamos aqui fazer, pôr aqui só, picar um bocadinho no bom sentido.
1: Já lá vamos. Mas dizia eu, no sério, que eu já sei onde é que eu quero ir. O Ataliense, portanto, conseguiu entrar no apuramento de campeão da segunda divisão distrital.
0: A subida.
1: Mas, Nuno, vamos lá falar aqui honestamente. A subida não estava nos vossos planos?
5: Nunca.
1: Pronto.
5: Isso sou-lhe sincero. Sempre foi um dos pontos que nós marcamos. Que ao início da época há sempre objetivos a colocar. Nós sabíamos o valor que tínhamos, sabíamos aquilo que podíamos fazer dentro das nossas capacidades, que não se paga a ninguém. Não há qualquer benefício para os atletas. É tudo de forma gratuita.
1: Uhum.
5: É o que eu digo muitas vezes. Os nossos atletas sérios jogam na UDA para o prazer, para a roupa lavada para treinar.
1: Exato.
5: E pela bifana ao final do jogo, domingo e ao almoço domingo. Nós sabíamos que poderíamos, tínhamos um grupo forte, um grupo familiar e que toda a gente estava bem e que poderíamos sonhar com. Sabemos que nesta segunda divisão já há equipas a investir muito e que nós não investimos e sabíamos tínhamos os pés bem assentos na terra.
0: Mas mesmo assim, na fase regular, andaram sempre por cima e agora vou aqui
1: meter
0: a colherada porque andaram com uma luta muito direta com o Pego.
5: Exatamente.
0: Foi ali, até lá, e
1: Pego,
0: ela é do Pego, e agora aqui. Foi uma luta entre dois, dentro dos outros competidores e que ficaram à frente, mas os primeiros 4-5 classificados, houve ali uma disputa grande.
5: Foi muito competitivo. Essa série da segunda, não podemos esquecer do Caixarias.
1: Exato.
5: O próprio Vasco Gama
1: passou.
5: Nós, o Pego, o Caixarias e também era o Ferreira. O Ferreira acabou muito bem, acabou muito forte.
0: Começou bem, mas acabou muito forte.
5: Acabou mesmo ali também na parte de competição. Acabaram ali na última jornada, 4 ou 5 equipas pediam, eu o próprio Pernas.
1: Exato.
0: Aliás, a última jornada da 2ª Divisão Série B foi a jornada das decisões, tirando o Vasco da Gama, que já estava lá. Havia 4 equipas que podiam entrar na fase seguinte.
5: Nós, Pernas,
1: Pego
5: e Caixarias.
0: Mas eu tenho esta curiosidade, não havendo e pegando naquilo que é a estratégia, quando de repente os atletas se veem ali nos 3 primeiros lugares, como é que depois se gera essa expectativa de uma vontade que não temos, mas que os atletas, a coisa corre bem, querem a ganhar os jogos, não vão perder, não é? Como é que se faz essa gestão depois? Assusta os dirigentes ou não?
5: Não. Nós, sou tudo honesto, podem dizer que não, mas ao longo da época, assim que nós andámos lá em cima, muita gente que me abordava dizia, Nuno, vais subir este ano? Não.
1: Exato.
5: Podemos ser campeões, mas no dia a seguir a direção da Associação de Futebol Santander e um mail a dizer que a UDA abdicava. Nós temos a consciência daquilo que podemos fazer, okay. E onde é que vamos
1: porque
5: fazer.
1: É uma diferença muito grande da primeira para a segunda, em termos de despesa para o clube, não é?
5: Despesa, condições a dar, de viagens, é uma coisa que nós não temos capacidade.
0: E o investimento depois também nos próprios jogadores, porque
5: o projeto
0: enfim,
5: é
1: eu ainda não
0: projetos de primeira divisão distrital, há projetos já com
1: eu agora
0: muitos milhares de euros.
1: Vou-me atirar aqui um bocadinho para fora de pé, mas a sensação que tenho, e não perguntei a ninguém, mas a sensação que tenho é que, tal como o Nuno está a assumir aqui esta posição do Atalense, passa-se o mesmo com a Casa do Povo do Pego, assim, não estamos bem aqui, não há condições para ir para uma primeira divisão, mas dá para disputar esta, sim, não é? E para ser competitivos nesta. Até porque o Pego já lá andou e já sabe como é que é.
5: E não é fácil. Uma coisa é quando se ganha e depois há a motivação de ir aos treinos, outra coisa é quando se perde e depois. Podia até colocado em causa aí. Vale mais ir ganhando na segunda divisão do que andar na primeira a gastar dinheiro e a perder e não ter estrutura.
0: Portanto, do ponto de vista diretivo estava tudo decidido, mas os jogadores esses tentaram até à última. Mas os jogadores tentaram até à última, quer dizer, quando andamos lá em cima.
5: O irmos à face final é um prémio para o excelente trabalho que
1: claro, para a época, exato.
5: É motivador, é uma imagem. Tivemos o azar que o plantel é curto, a idade de alguns atletas não nos permite andar ali 11 meses de competição pura e dura, mas agora é assim, é um motivo de orgulho tudo o que foi feito por isto que as escolas de sérios. É assim, é um trabalho magnífico num clube pequenino e que batemos de frente com qualquer um.
0: Nuno, deixa-me só fazer uma pergunta. Sim. E tem a ver com, precisamente com esta questão, uma vez que há clubes que treinam muito a sério já. Os vossos treinos, quantos treinos é que faziam por semana?
5: 3 treinos por semana.
0: 3 treinos mesmo assim e novo tinham
5: treino,
0: todos os atletas.
5: Não, treino, não tivéssemos 15 atletas.
0: Pronto, exatamente.
5: É maravilhoso.
0: É maravilhoso, porque nem todos podem treinar todos os dias, não é? Entramos aqui.
5: Os mesmos jogos, às atletas, que devido à previsão que têm.
1: Exato.
5: Não posso.
1: Claro.
5: E depois é assim, tivemos o azar agora, nesta fase final, atletas influentes estarem lesionados e
1: claro,
5: um belo curso.
1: Faz logo a diferença, não é?
0: E gente para andar atrás deles, a dar o apoio, em termos de dirigentes, conseguem?
5: Temos, graças a Deus, tenho uma equipa, que eu tenho o prazer de ser o líder, uma equipa fabulosa. Tenho um diretor de escalão de séniores que é magnífico. Trata de tudo. Chatinho.
0: Porque muitas vezes há essa dificuldade, ou seja, temos equipas, não, temos os treinadores, mas depois falta ali o apoio, a base.
1: Pica-miolos, mas que resolve.
5: Resolve. O Monteiro é
1: o que se quer.
5: É assim.

0: aos castigos aplicados pela Associação de Futebol de Santarém aos vossos atletas? Vocês reclamaram, se disseram alguma coisa, o que é que vos foi dito?
1: Nós não fomos castigados, nós não tivemos qualquer tipo de castigo.
0: Portanto, os cartões não tiveram influência?
1: Nós não tivemos, nossos jogadores também tiveram minimamente a calma.
0: Ok.
1: Pelo respeito também ao João, é um assunto que é extremamente complicado, porque se eu vou dizer aquilo que penso, vou ser castigado.
0: Pois, exato, não queremos, até porque isto está muito esquisito.
1: A direção da Associação de Futebol de Santarém teve um papel espetacular no processo, considero a arbitragem não.
0: Exato.
1: Pronto, é só por aí que eu quero. A direção da Associação de Futebol de Santarém esteve muito bem, o comunicado que lançou cá para fora. No dia a seguir, logo de manhã, o Sr. Presidente ligou-me: Nuno, o que é que se passou? Lamento. Agora, o Conselho de Arbitragem não telefonema, aquele comunicado que saiu vergonhoso.
0: Sim, está tudo muito esquisito.
2: Duas palavras numa que é o bom senso. Às vezes o bom senso deve
0: não
2: superar um bocadinho. Deve superar um bocadinho aquilo que são o cumprimento das regras à risca.
0: Não diz, mas nós podemos
1: Eu admito que o senhor possa não ter noção da gravidade do problema, mas ao final, uma palavra de conforto. É só isso que eu digo.
2: Exatamente, não é?
1: Isso é que a mim me custa.
0: Claro.
1: E não ter havido o bom senso.
0: E nós que não estávamos presentes acabamos também depois por conhecer a história e viver também, vivenciar um bocadinho a situação. Pronto, já passou. Na Feira do Tejo já passou. Para a família, obviamente que não. Mas vamos focar-nos agora aqui noutro tema. Na Feira do Tejo, onde é que podemos encontrar a União Desportiva Ateliense? Onde
1: é que está?
0: Na Tasquinha.
1: A primeira Tasquinha do lado esquerdo. Assim,
2: é logo a entrada.
0: E qual é a ementa? Já sei que a Tasquinha da UDA é sempre a mais concorrida.
1: Graças
0: vocês têm mãos para isso tudo. Há pessoas a trabalhar para isso tudo.
1: De pessoas e de pais e de colaboradores, pessoas que nem têm, já não têm os filhos que é na UDA e que ajudam. E isso para nós é fabuloso. Ontem tínhamos ali cerca de 40 pessoas, acho que das 40 pessoas, talvez 15 não têm já nada a ver, entre aspas, com o
0: clube,
1: não ter
0: exato.
1: Um filho, não ter um neto. São pessoas que são amigas do clube, gostam daqui vir e ajudam o clube. E ter ali 40 pessoas a ajudar é ótimo.
0: Exatamente, é espetacular. Não se vê em muito lado, não. O que é que se pode comer na Tasquinha da UDA?
1: Desde a sardinha, que toda a gente adora.
0: Claro.
2: Está boa já, este ano já está boa?
1: Sim. A sardinha que nós fazemos é mesmo congelar.
0: Exato.
2: Sim, mas essa a sardinha gente faz isso e é das melhores. Dizem aí a malta que faz as tasquinhas que é a melhor. É a melhor do que a fresca.
0: Que há agora é a sardinha de junho, ainda não é a sardinha de agosto e de setembro, não é?
1: Toda a gente adora. Mesmo ontem foram 20 quilos de sardinha.
2: 20 quilos? É muita sardinha.
1: Para o primeiro dia é ótimo.
0: Mais coisas para além da sardinha?
1: O frango assado, as moelas, sopa da pedra, sopa de peixe, muita coisinha.
0: Portanto, é só aparecer.
1: Exatamente.
0: E esperar pelos vistos, porque.
1: Pois,
0: ou chegam cedo ou arriscam-se a ter que esperar
1: ontem,
0: um bocadinho.
1: No primeiro dia cheguei a ter 120 pessoas à espera.
2: Em fila. É sempre bom.
0: É muita
2: pode gostar, mas eu digo isto: é quando vamos para a festa temos que nos sujeitar.
0: Claro.
2: Porque há muita gente a ir e temos que. Enfim, já sabemos que não há marcação e que não.
1: É a imagem de marca das festas do concerto. É o reencontro com colegas, claro. É a confraternização e é
2: um bocadinho
1: calmo.
2: Mas
1: o nosso lema é mesmo: não fazemos milagres, fazemos petiscos.
2: Exatamente. Mas quando está na fila, convive, se encontramos muita gente.
1: Mesmo,
2: as pessoas passam.
1: É
2: um momento de convívio.
1: Gerações de amigos que não vemos há algum tempo e é muito bom.
0: Nuno Batista, presidente da União Desportiva Ateliense, muito obrigada.
2: Muito obrigado, Nuno.
0: E boa festa.
1: Obrigado.
0: E trabalhem muito,
1: bem.
0: Que é bom sinal.
1: Obrigado.
2: Boa festa, obrigado. Estávamos então aqui a falar que, por causa desta questão das tasquinhas, e é o que acontece sempre em todo lado, embora, Patrícia, há muitas vezes pessoas que não têm essa paciência porque vão para a festa e para a tasquinha pensam que vão para um restaurante onde têm.
0: Eu reconheço que não sou muito feita de paciência para essas coisas.
2: Não, mas temos que ter paciência, se vamos para a festa e se há muita gente ao ar livre, temos que ter paciência, ou para a sardinha, ou para o frango, ou para a bifana, seja o que for, não é? E aqui é o exemplo, e todos os anos temos isto, porque há que ter paciência, porque vamos para a festa e temos que desfrutar e não nos vamos chatear com a festa. Vamos avançar e o nosso próximo convidado já está connosco, o Presidente da Câmara Municipal de Vila Nova da Barquinha, Manuel Morato, bom dia.
3: Bom dia.
2: Muito bom dia. A noite já sabemos que foi longa e divertida, a primeira noite das festas, durante muitos anos como vereador, agora como presidente. Primeiro olhar, antes de tudo, sobre como é que está a correr. Está a correr tudo bem dentro do planeado? Muita gente, já percebemos, correu tudo bem, o espetáculo ontem foi mais longo até do que o normal.
3: Foi uma abertura em grande, na minha opinião, porque efetivamente tivemos um grande espetáculo, mas tivemos uma grande abertura da feira, um dia espetacular, apesar de algum vento ao início da noite, mas até o tempo ajudou,

0: foi ótimo.
1: Mas isso aqui. Este ano acho que vamos ter um verão dos perigosos, porque vamos ter muito vento sempre,
0: vamos
1: não é?
0: Ter muito vento, mas também calor. E o calor vai chamar aqui muita gente a beber umas bebidas frescas, a estar por aqui. E ontem foi o exemplo disso, foi uma noite com muita gente, com todas as tasquinhas e as associações.
1: Tivemos esse exemplo agora, um exemplo. 120 pessoas em fila de espera, é obra, não é?
0: E a fazer a sua faturação, e foi muito bom para eles, acho que foi... Foi ótimo. E tipo, e também o espetáculo Vasco foi um espetáculo em grande para a abertura.
2: Foi, sim, senhora. David Antunes também nunca.
1: Não desilude. Não, desilude.
2: Nunca, nunca, não desilude. Nunca. Sr. Presidente, bom dia.
0: Bom dia.
2: Olá, agora já estou de volta.
0: Nossos ouvintes também.
2: É a primeira Feira do Tejo enquanto o Presidente da Câmara. Como é que foi este processo de gestão? Foi um bocadinho diferente? Daquilo que fez em anos anteriores, ou foi a mesma coisa?
0: Foi um bocadinho diferente, na medida em que houve algumas decisões que foram mais minhas do que anteriormente, mas obviamente que sim, o processo...
2: Porque agora, agora tem que dar a cara, não é? Tem que pôr a assinatura em tudo.
0: Exatamente, e essa parte foi a parte mais difícil, digamos assim, é que há muito, muito procedimento a ter que passar, a ter que ser aprovado, mas o que já se vinha desenvolvendo, já, isto é o culminar de um processo que eu fui criando e que já cá estava na minha vice-presidência.
2: Exato, portanto isto foi só... continuar ali a gerir a coisa, não é?
0: Houve que gerir, mas houve aqui alterações, houve coisas novas, houve uma forma diferente, uma festa diferente, um espetáculo, um cartaz para públicos diferenciados, uhum. Que temos tudo um pouco em Vilão da Barquinda neste ano de 2026.
1: Então vamos já às mudanças, não é? Perceber quais foram as mudanças, não é, Presidente?
0: Mudanças, desde logo tivemos aqui, já nos tinha ocorrido no ano transato, apesar da excelente colaboração que temos aqui com a engenharia e com os nossos, e também com todas as unidades militares, que são muito importantes no nosso território, a dificuldade em ter olé na festa da Barquinha.
2: Estamos só a esclarecer que a Orquestra Ligeira do Exército era um dos espetáculos sempre certos. Exato. Aqui na Feira do Tejo.
0: Exatamente, Tejo. E não haveria nada em contrário, que não previsse, claro, que assim fosse, nem era minha intenção que assim fosse, mas eles têm tido compromissos nesta altura do ano, já o ano passado aconteceu.
2: Exato.
0: No estrangeiro, e portanto estão indisponíveis para regastar, claro. E aí houve que tomar decisões.
2: Porque
0: e
2: o ano passado veio a Orquestra Sinfónica do Exército, que não é a mesma coisa.
0: Não é a mesma coisa, não é? E não fez sentido mantê-la, e daí ter arranjado aqui mais um artista, e portanto uma alteração substancial.
2: E que alteração, que mudança.
0: Foi um pedido que eu fiz, foi que os jovens se envolvessem um pouco nesta decisão. Auscultámos muitos dos jovens do concelho e chegamos a um consenso para um dia, julgo eu, de um espetáculo dedicado à juventude com o Papilão.
2: Exatamente. Isto é um evento que traz milhares de pessoas ao concelho durante estes dias. O que é que espera para a edição deste ano? Já falámos do vento, mas parece que vem aí calor.
0: Espero muito calor, espero que tudo corra da melhor forma, porque efetivamente temos sempre preocupações, tanto com o vento como com o calor, poderem ocorrer situações menos agradáveis, mas tenho uma equipa no terreno, ainda há pouco eu estava aqui a espreitá-los e eles estavam ali a passar, são 8 elementos que estão em permanência da Brigada das Oficinas Municipais, para que tudo corra dentro do melhor espetáculo, claro, do espetáculo que nós queremos, também a vigilância e tudo, e mesmo a autoridade, a GNR, que está sempre atenta ao decorrer da festa, para que tudo corra dentro daquilo, claro, que nós esperamos, e que o espetáculo, e que as pessoas possam usufruir do espetáculo e se possam divertir sem qualquer tipo de constrangimento.
1: Presidente, há sempre o palco principal com os grandes nomes, mas quando nós chegámos estavam ali a ensaiar as marchas ali no palco. É sempre um momento especial quando temos as nossas crianças, as associações a desfilar no dia 12 à tarde, noite. É um momento diferente, pode não ser o grande espetáculo como José Cid ou David Antunes ou Papillon, mas é sempre diferente, não é?
0: É um espetáculo que para já chama imensas pessoas, porque vêm os pais, vêm os avós,
2: vêm a família toda
0: e portanto temos a envolvência não daquele público que vem para assistir a um espetáculo dos grandes cartazes, uhum, do palco,
1: são os nossos de cá,
0: mas são aqueles que são da terra e que vêm ver as suas crianças, vêm atuar, obviamente que sim, e nós temos aqui um cuidado sempre com uma situação, que é apoiar tudo o que é associações, tudo o que é o nosso território. E, portanto, para dar um exemplo, nós não cobramos às nossas associações para estarem aqui, e uhum, como viram, ainda há pouco aqui tiveram o UDA, que disse que tinha 120 pessoas à espera. Isto faz o orçamento de um ano para que eles possam trabalhar durante o ano. Isto também é uma forma de apoio.
2: Claro.
1: E esta questão das marchas é ensaiar, porquê? Porque o palco tem mais coisas, ainda hoje percebemos isso, não é? O palco tem mais material do que quando ensaiam lá na escola ou lá na associação, então já às 9 da manhã, 9:30, estavam o dia a ensaiar, sim, precisamente no espaço onde vão atuar. Muito bem. Patrícia?
2: Presidente, o mês passado fez já o balanço dos seus primeiros 200 dias deste mandato. Começou com tempestades, com cheias, cheias como já não se viam há muitos anos. Isto foi um início atribulado.
0: Foi seguramente, assim ninguém espera que isto aconteça, mas nós temos de estar preparados para os imprevistos. Efetivamente tivemos um arranque de mandato difícil, logo em janeiro, com a tempestade e com as cheias que seguiram no início de fevereiro. Uhum. Cheias como não se via há muitos anos por aqui. Nós tivemos água em todo o recinto da feira, para que se saiba.
1: Tudo, à porta da Câmara, quase.
0: À porta da Câmara, portanto, todo o recinto da feira esteve debaixo de água e estar agora neste momento. Com esta feira a decorrer, tudo pronto e tudo preparado para receber os nossos visitantes, acho que foi um feito que eu tenho que agradecer aos trabalhadores municipais, a todas as entidades que aqui estiveram envolvidas, bombeiros, proteção civil, os nossos militares, e aqui uma grande ajuda também da parte das entidades militares que estão no nosso território, e tudo isso só foi possível graças a eles. Obviamente houve aqui um constrangimento e que a população e os nossos ouvintes têm que saber. Houve que gerir um orçamento que não estava previsto para uma situação imprevista. Portanto, gerir este orçamento de forma que tudo acontecesse da mesma forma e que não deixássemos ter os nossos investimentos, não deixássemos ter, por exemplo, um cartaz como temos na Feira do Tejo, claro, e que tudo isso fosse possível ao mesmo tempo, houve que fazer ginástica orçamental.
2: Mas alterou de alguma forma o que estava previsto para este ano, digamos assim?
0: Há sempre alterações que se tem que fazer, obviamente.
2: Claro.
0: Nós já devemos proceder a revisões orçamentais, porque as coisas não aconteceram da mesma forma. Mas digo-lhe uma coisa, muito daquilo que aconteceu não foi por força da tempestade, das cheias, mas seguramente temos tido aqui uma maior dificuldade, que não vem agora aqui ao caso desta entrevista, mas tem muito a ver com os concursos ficarem desertos e com a problemática daquilo que está a acontecer em todo o território. Isto não é um caso único, Vila Nova da Barguinha.
2: É
0: todo o Médio Tejo ou de todo o país.
2: É um mal geral.
1: Eu diria, se calhar, até mesmo do estrangeiro, porque há outros países também com outros problemas.
0: Com dificuldades, e os empreiteiros e quem constrói, quem está a fazer, tem muita dificuldade em vir ao território fazer empreitadas, e quando vêm a preços que não são comportáveis com aquilo que são os orçamentos municipais.
1: E essa alteração, enquanto vereador ao longo dos anos e depois com esta conjuntura e aliado depois às tempestades e às cheias, obrigou a muitas horas a mais sem sono?
0: Obrigou seguramente a muito mais trabalho. Eu tenho indicado a 200% à Câmara Municipal, já não é de agora, já o fazia, mas costumo dizer que esse é um defeito meu pessoal. Quando meto nas coisas, meto-me de cabeça, portanto não fica nada de fora, é sempre.
1: Mas já sabemos o que é que vamos contar, depois surgem estes imprevistos, então aí baralha tudo outra vez.
0: Baralha tudo e torna, esse é o meu desalento, eu não conseguir chegar onde queria chegar e ter. Não é que não consiga lá chegar, é não chegar no prazo que eu queria chegar.
2: Pois, exato.
1: Eu tenho sempre uma pergunta, mas ainda relacionado com esses períodos, quando falou com os colegas aqui do Médio Tejo, e alguns até com maiores prejuízos por causa da tempestade, que sentimento é que transmitiram uns aos outros nessas alturas? Porque houve muita preocupação, situações muito complicadas mesmo, mas vocês estiveram sempre na comunidade intermunicipal muito unidos.
0: Muito unidos. Isto é uma comunidade intermunicipal em que a união é muito grande, e posso-lhe dar um exemplo. Quando nós estávamos aqui com tudo a acontecer ao mesmo tempo, nós estávamos a ajudar Orém e a Regional Ferreira Zé, portanto, a enviar para lá materiais, pus os meus serviços, os meus caminhões a transportar materiais, a fazer recolhas e entregas, e portanto eu julgo que isso mostra um bocadinho do que é a nossa preocupação também de solidariedade.
1: Que é uma parte, muitas vezes o ouvinte, o cidadão, não percebe, não tem a noção deste trabalho de quem gere, que não é só fazer a obra, inaugurar ou virar a festa, é todo este outro trabalho que obriga a muitas horas de telefonemas.
0: E essa preocupação com a minha comunicação, não fazer aqui um culto excessivo daquilo que é a imagem do Presidente. Eu estou em muitos sítios, como vocês perceberam, a minha agenda praticamente todos os dias tem, e muitos desses eventos que acontecem, assinaturas de protocolos, contratos, muitas dessas situações que acontecem têm muito trabalho por trás.
2: Claro.
0: Muitas vezes aquilo que se passa é a imagem só de que estamos a assinar ou que estamos na festa da inauguração.
2: A fotografia,
0: mas,
2: não é?
0: Mas a fotografia, por trás desta fotografia, é bom que os ouvintes percebam isto e que os nossos municípios percebam. Por trás dessa fotografia houve seguramente dias, semanas, meses de trabalho para que se chegasse ali. Claro.
1: Seguramente na segunda-feira, quando esteve no cartaz com o Ministro do Ambiente, não foi só venha para cá o dinheiro para não, repormos
0: posso-lhe,
1: os...
0: Posso-lhe, posso-lhe dizer que tive sérias discussões.
1: Os cais, exatamente.
0: Sérias discussões com não com o Sr. Ministro, mas com o pessoal da APA, com todos eles, com a CCDR, para que isso fosse possível, para que a Barquinha estivesse presente naquele dia a assinar mais um protocolo. E portanto isto foi o resultado de um trabalho muito de bastidores, muito, trabalhar muito, muito por trás para que isso fosse possível.
2: Presidente, já aqui demos um toque neste tema hoje com o Carlos Alves. Há uma parceria entre o município e o Exército e com a instalação de uma unidade de helicópteros prevista já agora para este verão para Tancos, o que é que pode acontecer a partir daqui?
0: Tudo pode acontecer. É importante que as pessoas percebam que a Barquinha, um terço do território da Barquinha é servido ao militar. Nós estamos aqui num território em que um terço do concelho é militar. Aliás, eu costumo dizer muitas vezes isto tem um senão, que é o dividir o concelho em duas partes, em dois concelhos, que muitas vezes os próprios munícipes se queixam.
2: Exato.
0: Há um concelho até às unidades militares, há um concelho para além das unidades militares. Isto não é verdade, efetivamente nós preocupamos com todo o concelho, mas há efetivamente esse constrangimento. Mas isso também nos pode trazer muitos desafios e seguramente eles estão aí a acontecer. Nós temos aqui situações a acontecer. O nosso protocolo com o Exército, temos protocolos com a Engenharia, temos protocolos com o Regimento de Paraquedistas, com todas as unidades militares que estão aqui, e isso permite-nos muitas coisas. Por exemplo, usufruir do Castelo de Almorol a nível do turismo, usufruir de tudo aquilo que são...
1: Porque o castelo é militar.
0: Exato, o castelo é da Engenharia.
1: É da Engenharia. Portanto,
0: não é da Engenharia. O castelo é do Estado português.
1: Exato. Exatamente. Mas há tutela da Engenharia. Mas, portanto, não é civil.
0: Com quem temos um protocolo para podermos usufruir daquela unidade militar.
2: Já hoje aqui falámos isso, é encontrar o cais. Ainda não.
0: O cais nunca mais foi
1: encontrado.
0: Pronto, nós temos agora seguramente com este protocolo.
2: Está a servir alguém, de certeza.
0: Alguém a bater. Entretanto, também temos aqui o protocolo com os paraquedistas. Vamos ter aqui um museu, um núcleo museológico, o Centro Interpretativo das Tropas Paraquedistas, que vamos adjudicar já dentro de uma semana, em que iremos iniciar a empreitada e que será seguramente dentro do turismo militar um pilar, algo que vai ficar neste concelho. E depois tudo aquilo que a atual BRR se espera que venha a ter. Uma pista que está ali, vocês sabem que aquela é uma das maiores pistas do país, com melhores condições, infelizmente chegou um estado de degradação que não é aquele que se julgava.
2: Para os helicópteros agora também não é necessário.
0: Mas o helicóptero não precisa de pista para rolar.
1: Esses estão certos.
0: Eles, portanto, e os helicópteros estão a chegar, mas há investimentos que estão na calha para virem para Tancos e que seguramente irão ter aqui uma dupla valência militar e civil. E, portanto,
2: investimento privado ao serviço
0: do
2: da
0: público.
2: Parte. Ok. Muito bem. Presidente, ponte da Praia do Ribatejo, /IC9, /telenovela que dura há décadas. Isto, algum andamento desde a visita do ministro?
0: Há desenvolvimentos,
2: então vamos lá saber.
0: Há acordos entre Abrantes, Barquinha e Constância, no sentido de chegar a um consenso em propostas a apresentar ao Sr. Ministro, sobretudo através da localização daquilo que será a travessia do Tejo. Este acordo histórico, diria eu,
1: entre
0: os três municípios, leva-nos a ter muitas esperanças de que o Ministério efetivamente desta vez se cumpra com a palavra e vá para a frente com os projetos.
1: Portanto, deixará de haver desculpa de haver vários projetos, várias
0: Essa
1: ideias.
0: Essa foi a desculpa muitas vezes de anteriores ministros, que diziam, pois os presidentes
2: cada
0: de Câmara
2: grandes
0: não se entendem, assim vai ser difícil. Portanto, eu espero que desta vez não haja essa desculpa.
2: Então vai mesmo ser a solução do IC9 a resolver este problema.
0: Esperemos que o Sr. Ministro assim o decida. Não sei se será essa a solução. Haverá uma solução, seguramente. O Sr. Ministro das Infraestruturas, com quem esteve, disse: mandem-me essa solução, e ela está.
2: Desafio também na altura a convidar o Sr. Ministro da Defesa, porque temos o campo militar de Santa Margarida do outro lado a passar na ponte. Já o fez?
0: Não fiz, porque há um acordo com as hierarquias militares, que é com quem eles trabalham. Agora posso lhe dizer que o Sr. Ministro da Defesa está por dentro do assunto e está envolvido nesta decisão.
2: Presidente, uma última questão. Com o novo parque de negócios a avançar e com a procura que tem tido, em que medida é que o setor da defesa também está a procurar Vila Nova da Barquinha?
0: A defesa procura Vila Nova da Barquinha até porque temos aqui excelentes condições centrais. E depois
2: está
0: a acontecer. E nós temos a estratégia nacional, que passa muito por Santa Margarida, que tem uma aposta muito forte em Santa Margarida, mas Santa Margarida não vive o seu polígono de Tancos. E, portanto, daí a tal ligação da ponte, que é muito importante e que passará, passará seguramente pela defesa.
1: E essa aposta, podemos aqui dizer que é a guerra moderna, toda a parte tecnológica que o Ministério da Defesa e o Exército estão a apostar em Santa Margarida.
0: Santa Margarida de uma forma. Obviamente que ela não passa só por Santa Margarida.
1: Há muitos anos que não se via um investimento, não é, Presidente? Há muitos anos que não se via esse investimento do Exército aqui na nossa região. Exato. Portanto, tínhamos a BRR, a Brigada Mecanizada, mas apostar todas as fichas da guerra moderna, eu digo aqui moderna devido às tecnologias, aos drones.
0: Neste momento tudo está a apostar nesta zona e, portanto, a região faz-se entre dois polígonos, é a Brigada de Reação Rápida e a Brigada Mecanizada de Santa Margarida.
1: Exatamente, até mesmo a empresa privada Takeover, que faz os drones, está quase em permanência em Santa Margarida, a fazer ensaios e experimentações para os materiais.
0: E há um forte investimento da parte da defesa.
1: Exatamente, nesta
2: área. Vamos ter um parque de negócios novo, já estou mesmo a ver, quase exclusivamente dedicado a essa área, não é, Presidente?
0: Esperemos que assim seja.
2: Pronto, ok. Não é preciso dizer mais nada, Presidente. Uma boa Feira do Tejo para si. Aproveita agora a festa, já que trabalhou tanto para ela. Agora desfruta.
0: Agora desfrutada do resto dos dias. Obviamente continuarei sempre a vestir a pele de Presidente, porque tenho que estar em muitos sítios. Ainda hoje estarei por aí em representação do Executivo em muitos dos eventos que acontecem, mas obviamente sim, vou também desfrutar da feira com a minha família, com os meus amigos, e convidar todos a vir a Vila Nova Barquinha, desfrutar desta Feira do Tejo incrível, deste cartaz que temos no palco principal, que acho que é louvar, que assim seja.
1: E hoje à noite com o tributo dos chutes.
0: Hoje temos o tributo dos chutes.
2: Com
0: os dados viciados. Muito obrigado.
2: Presidente, obrigado a nós.
1: Presidente.
2: Obrigado,
1: Presidente.
2: É sempre
1: obrigado,
2: um gosto.
1: Boa festa.
2: Muito obrigada. Muito Manuel Morato, Presidente da Câmara Municipal de Vila Nova da Barquinha, aqui a deixar-nos algumas novidades, ao Jerónimo. Há aqui temas que vamos ter que explorar.
1: Já hoje à tarde, eventualmente.
2: Provavelmente, pois,
1: provavelmente.
2: Exatamente.
1: Mas é curioso, porque uma das questões que se levantavam sempre com as travessias era esta diferença de, não era de opiniões dos presidentes de Câmara, mas era até mesmo das populações, não é? De todos queremos uma ponte aqui no nosso território, e este bloco que agora parece ter chegado aqui a um entendimento, porque depois, se a ponte ficar em Montal, fica a 5 km de Abrantes, a 5 km de Constância, a 7 km da Barquinha. Portanto,
2: exato.
1: Se ficar ali a meio a algures é diferente do andarmos todos a querer
2: uma ponte em cada
1: território. Até porque isso não invalida que a ponte Praia do Ribatejo, Constância e Sul continue com o seu trabalho,
2: com as condições
1: que tem, pode continuar. É mesmo só garantir
2: uma alternativa
1: e novas acessibilidades, até por causa deste investimento muito forte do Exército, principalmente do Exército Português, tanto em Santa Margarida como depois nesta ligação ao Polígono Tanques. E aqui Manuel Morato foi claro: Santa Margarida só existe neste formato,
2: com esta dimensão,
1: porque tem aqui ao lado, claro, o polígono de Tancos, que vai ter também novidades na área da defesa e do turismo ligado à defesa. E é sempre bom lembrar que o Castelo de Almorol, a tutela é mesmo da engenharia, é militar, portanto,
2: exato,
1: eles é que emprestam, digamos assim,
2: o
1: castelo
2: para
1: todos nós podemos usufruir.
2: Eles deixam-nos lá ir.
1: Exatamente, porque o castelo tem a responsabilidade militar, e às vezes há quem não saiba isso. De Vila Nova da Barquinha. Estamos até perto da uma. Vamos avançar, Patrícia Seixas.
2: Vamos, porque pomos-nos à conversa e o tempo foge sempre assim. E já estamos aqui a picar, não é? E agora vamos, olha, estávamos há pouco a falar de negócios e do parque de negócios. Agora vamos mesmo para a área empresarial. Vamos falar com a Michelle. Olá, bom dia.
3: Bom dia.
2: Michelle, um bocadinho mais próximo,
1: mais para a frente,
2: se calhar.
1: Sim.
2: Obrigada. Michelle é o diretor da Mythic Argument.
4: Metric Argument.
2: E a que é que se dedicam? O que é esta empresa?
4: Esta empresa dedica-se fundamentalmente à construção de estrutura metálica.
2: Uhum.
4: Ou seja, estamos muito ligados à área da construção e estamos também agora a preparar-nos para entrar na ferrovia. Ou seja, estamos a fazer a certificação da 15085 para sermos uma das poucas empresas a podermos dar suporte à ferrovia em Portugal.
2: Estamos a falar dos carris, por exemplo?
4: Não, estamos a falar de fazer transportes de vagões para transportes de mercadoria para fábrica interna em Portugal, que somos pioneiros num consórcio com a Midway.
2: Ah, ok. aqueles vagões que nós vimos passar no, nos comboios, não é?
4: Exatamente, exatamente.
2: Muito bem.
1: A Midway, que tem aqui agora as instalações aqui ao lado em Riacho,
2: não
1: é?
2: Exatamente. Na
1: Doca Seca. Riacho.
4: Exatamente.
1: E, portanto, é também daí essa parceria, ou já vinha de trás, antes mesmo da instalação da Midway aqui na
4: Isto
1: zona?
4: Começou ainda a fábrica da Metric, estava ainda numa fase muito... Estava uma fase muito inicial, ainda estávamos na construção da própria fábrica. E neste momento posso-vos dizer que a última plataforma saiu da fábrica ontem, curiosamente, para ir para a Midway.
2: Muito bem. Isto porque a Metric já foi considerada uma empresa gazela, e vou só explicar aqui aos nossos ouvintes. Uma empresa gazela, portanto, é uma organização jovem, portanto, uma empresa recente, que apresenta um crescimento económico rápido e sustentado, destacando-se pela forte criação de emprego e aumento do volume de negócios num curto espaço de tempo. Portanto, a Metric é uma empresa gazela. Como é que foi chegar a estes resultados, então, assim, de forma rápida?
1: Foi de forma rápida, porque é gazela, não é?
2: A que é que isso se deveu? O que é que fizeram? Como é que conseguem?
4: O primeiro passo é a estratégia, naturalmente, não é? O segundo é a visão e o foco diário de toda a nossa equipa, porque não são só todos os nossos responsáveis e diretores de administração que fazem com que isto aconteça, mas as pessoas que são de fábrica também. Digamos que temos uma estratégia muito bem montada, sabemos onde estamos, sabemos para onde queremos ir, e queremos continuar neste ritmo acelerado de crescimento sustentável. Queremos ir agora para a internalização. Queremos ir para mercados, para podermos exportar também aquilo que melhor se faz em Portugal. E digamos que o nosso foco está aqui. Investimos muito, muito, muito em equipamentos. Ou seja, temos uma estrutura de equipamentos muito, muito boa.
2: E nesta área, seja, normalmente, isso significa um grande investimento para a metalomecânica, os equipamentos.
4: Temos consolidados em investimento 4, 5 milhões de euros. Só para que tenhamos aqui uma noção de que é que estamos aqui a falar. Exato. Numa empresa que está no mercado há sensivelmente em série há 3 anos. Ok? Ou seja, há aqui um investimento muito grande por parte da nossa administração também, naturalmente, porque também acreditam no nosso trabalho, acreditam na nossa equipa. Investimos agora num robô que é pioneiro na Península Ibérica, ou seja, prevemos montá-lo no início do próximo mês. Acabamos de montar agora mais uma máquina de corta laser, temos plasma, temos um centro de corte de furação, temos máquinas de soldar de primeira linha.
2: Portanto, a tecnologia também tem que acompanhar.
4: É obrigatório, não é? Porque quem não investir agora vai morrer daqui a 10 anos. É esta a ideia clara que eu tenho. Ou seja, isto, quando investimos em equipamentos, não necessariamente vamos deixar de ter recursos humanos. Pelo contrário, vamos ter que na mesma ter recursos humanos. A tecnologia é um complemento. Exato. De qualidade e de produtividade ao negócio.
1: E é fácil fazer a formação dos recursos humanos, é já a adaptação à nova tecnologia quando entra? Em Portugal, fala em Portugal, obviamente, não...
4: Nós temos mão de obra altamente qualificada. Eu ouço muitas vezes a dizer que a mão de obra qualificada que não fica no país. Uns ficam, outros não ficam. O que é certo é que a nossa mão de obra qualificada é de altíssima qualidade.
2: Não tiveram problemas, por exemplo,
1: nesta adaptação
2: na contratação?
4: Repara o seguinte, eu reestruturei a Metric. Quando digo reestruturei, a reestruturação de fundo nos nossos quadros de indiretos, ou seja, na mão de obra altamente qualificada. E posso-vos dizer que consegui reestruturar a Metric em menos de 6 meses. Ou seja, nós contratamos um diretor de qualidade, um diretor de comercial, diretor de produção. Reforçamos a nossa estrutura de engenharia na preparação e conseguimos fazer a certificação este ano da 9001. Já fizemos a segunda fase, fizemos a primeira fase da 15085, que estamos a falar de uma auditoria extremamente rigorosa, porque é preciso ter um produto para auditar. Exato. Enquanto a 9001 é a gestão da qualidade, a 15085 temos de ter um produto físico, neste caso era a plataforma, o vagão, para poder auditar. Falar de um produto de engenharia. infelizmente.
1: Mas, Michel, quando eu falava aqui na formação, não é obviamente por em causa os quadros que têm, é quando vem um equipamento novo, é fácil encontrar formadores em Portugal que possam aumentar as capacidades dos vossos quadros?
4: Nós temos uma empresa do grupo que tem essa parte, okay. E que nos dá esse suporte, ou seja, nós estamos muito bem consolidados nesse aspecto.
1: Era mais nesse sentido. Exato. Do que propriamente.
4: Mas que também
1: nas
4: é importante
1: pessoas.
4: Ter uma estrutura de indiretos atrás, porque quando falamos, por exemplo, no robô, que estamos a falar de inteligência artificial, porque ele faz controlo, ele controla a própria soldadura, estamos a falar de algo que faz controlo de qualidade no produto, no processo. Se não tivermos uma estrutura capaz para também podermos acompanhar isto, uma coisa está sempre consolidada com a outra.
2: Michel, qual é o número de trabalhadores da Imétrica?
4: Neste momento temos 26.
2: Okay.
4: Ou seja, contratamos, vou antecipar a sua pergunta, tivemos um aumento de contratação de pessoas, 10 pessoas face ao ano anterior.
2: 10 pessoas, mais.
4: Sim.
2: 10 pessoas.
4: Entre diretos e indiretos.
2: Isto, portanto, significa que a empresa está pronta a crescer, não é?
4: Completamente.
2: Então, de forma sustentada, claro, mas... portanto, o pensamento é evoluir daqui para a frente.
4: O pensamento é sermos uma empresa de referência em Portugal.
2: E porquê Vila Nova da Barquinha? O que é que vos fez? O que é que vos atraiu? Porquê que se fixaram aqui?
4: Olhe, as infraestruturas, e podemos iniciar pelo parque industrial, são muito boas.
2: Uhum.
4: Temos as autoestradas ao pé, o que nos ajuda também em termos de logística, seja em termos de produto acabado, seja em termos de matéria-prima.
2: A ferrovia, aqui ao
4: temos
2: lado.
4: A ferrovia ao lado. Digamos que temos o melhor de todos os mundos aqui em Vila Nova da Barquinha.
2: E como é que foi este processo? Falo com o município, toda a papelada que é, porque há, normalmente as pessoas queixam-se que isto demora tudo muito tempo. Aqui em Vila Nova da Barquinha temos a sensação que nos dizem sempre que, olha, correu tudo muito bem, foi rápido.
4: É verdade.
2: Como é que foi? Sério?
4: É verdade. Eu posso confirmar isso.
2: Não foi porque
4: isso.
2: O Presidente acabou de sair daqui, não?
4: Não foi porque o Presidente acabou de sair, mas de facto é verdade. Nós mesmo temos... muito boas relações com a Câmara de Vila Nova da Barquinha, até porque há aqui um sentido de proximidade entre a Câmara e aquilo que é a indústria.
2: Uhum.
4: Que eu acho e considero importante até para a própria terra.
2: Claro.
4: Porque se a empresa cresce, a mão de obra cresce e a necessidade de contratação cresce e que estamos todos juntos.
2: É bom para todos, não é?
4: Dito isto, posso-lhe também dizer que já estamos a fazer uma ampliação à fábrica. Por isso eu sinto.
2: Portanto, contaram com o lote logo a contar com isso, é isso? Ou tinham o mesmo espaço?
4: Não, nós temos 10 mil metros quadrados, okay. Temos cerca de 3.800 metros de implantação. Coberta.
2: Ainda temos.
4: E vamos agora crescer com aproximadamente mais 1.000 metros quadrados. E posso dizer que a ponte entre a empresa e a Câmara de Vila Nova da Barquinha é excepcional.
1: Eu tenho só uma pergunta e tem a ver com a área de futuro, como frisou logo no início, esta visão e esta estratégia de apostar em determinado tipo de equipamentos, senão daqui a 10 anos não havia fábrica. Qual é a visão em termos de inteligência artificial, que também já existe no robô que controla a qualidade, mas nos dias de hoje, quando se fala muito desta ameaça ou não, ou deste desafio, ou desta vantagem, há algo que nos possa adiantar mais no seu negócio sobre a utilização da inteligência artificial?
4: A inteligência artificial traz-nos um valor acrescentado, não só a este tipo de indústria, mas eu diria a todo tipo de indústria.
1: Não só nas coisas muito tecnológicas ou modernas?
4: Não, podemos olhar para a parte administrativa, por exemplo. Perde-se muito tempo na questão administrativa diariamente.
2: Uhum.
4: E a inteligência artificial hoje já tem um papel fundamental, que até na própria parte administrativa nos ajuda a controlar melhor os processos, ajuda-nos a termos indicadores a tempo real, não precisamos de andar com Excel, não precisamos de andar...
2: Exato.
4: Ou seja, se tivermos um RP...
1: É uma ferramenta do administrador, é hoje uma ferramenta do administrador.
4: É uma ferramenta da fábrica.
2: Exato.
4: Nós podemos ter inteligência artificial desde o chão de fábrica, à parte administrativa,
2: claro.
4: À parte de toda a gestão.
2: Claro.
4: E ao contrário daquilo que se diz muito, fundamentalmente, que eu vejo no LinkedIn e que vejo nesses tipos de redes sociais, uhum. E até em eventos que nós também vamos, a inteligência artificial não substitui o humano.
1: E não é a ameaça.
4: Só acrescenta valor. acrescenta rigor, acrescenta produtividade de tempo. Ou seja, e a Metric vai investir muito em inteligência artificial, porque nós queremos mesmo ser uma empresa de referência. Não, nós temos um projeto aprovado para a inteligência artificial, que foi submetido, foi aprovado sensivelmente há uma semana e meia, por isso nós vamos investir de cerca de 280 mil euros em inteligência artificial. E será transversal à fábrica toda, seja em termos de processo, seja em termos de produção, seja em termos administrativos. Eu creio que é uma ferramenta essencial.
2: Michel, resta-me desejar os maiores sucessos para a Metric.
4: Muito bem.
2: E quando houver novidades, avisem-nos. Cá estamos também para dar essas boas notícias.
4: Muito obrigado pela gentileza.
1: Muito obrigado,
2: e agora,
1: Michel,
2: aproveitar a festa.
4: Muito obrigado.
2: Feira do Tejo. É a primeira, não é o primeiro ano que vivo aqui na Feira do Tejo, não?
4: É, por acaso é.
2: A sério?
4: É que eu sou do Porto.
2: Pronto.
1: Não tem muito para descobrir nestes dias.
4: Exatamente.
2: Aproveitem. O espaço é ótimo, o cartaz está bom e o tempo, pelos vistos, também vai ajudar. Ó, Michel,
4: assim
2: muito obrigada por
4: muito
2: este
4: obrigado.
2: Bocadinho.
4: Muito
2: e
4: obrigado.
2: Sucessos
4: obrigado.
2: Pessoais e profissionais, claro.
4: Muito obrigado.
2: E a Metric Argument, então, aí a dar passos, a olhar para o futuro empresarial e também aqui em Vila Nova da Barquinha.
1: E... Sabes que nestas coisas da inteligência artificial tive a semana passada numa conferência com o professor José Tribolé, que
2: pois
1: é o homem das internets e dos computadores, e ele dizia uma coisa muito simples sobre quem acha que é uma ameaça, que é, eu pensava que vinha qualquer coisa deste género, eu pensava que vinha para uma conferência com idosos, com pessoas já acima dos 60 anos, e trazia aqui uma ideia que era, epá, não achem que isto é esquisito, peçam aos vossos netos que eles ajudam-vos e usem e abusem em termos daquilo que é a inteligência artificial aplicada no bom sentido,
2: claro.
1: E não no mau sentido, e ele próprio dizia isso porque é fundamental hoje, e percebemos aqui numa fábrica, em que é fundamental para controlar algumas
2: e
1: áreas
2: e, até
1: às vezes, e às vezes até diminuir os acidentes, porque quem trabalha
2: claro.
1: Com soldaduras, quer dizer, o robô está lá e elimina até um bocadinho aquilo que podem ser eventuais situações mais complexas dentro da fábrica, e percebemos aqui que o Michel tem então esta
2: visão
1: organizada,
2: é?
1: E a perceber esta missão.
2: Exato.
1: De o próximo grande investimento é mesmo inteligência artificial, a pensar no futuro, e isso não quer dizer que vão eliminar postos de
2: trabalho, até porque estão a crescer.
1: Exatamente.
2: E avançamos. Senhora Vereadora Paula Silva, olá. Já é boa tarde.
5: É bom dia.
2: Ainda não almoçámos, não é? Pois ainda não almoçámos.
5: Bom dia, boa tarde.
2: Senhora Vereadora, está também, tem uma grande responsabilidade aqui com o modelo da feira. O que é que temos a destacar este ano?
5: É verdade.
2: Ou melhor, como é que foi a experiência desta vez estar por dentro da organização do evento?
5: Pronto, bom dia novamente. Relativamente, deixe-me só aqui dizer que para nós a inteligência artificial será difícil de implementar nas áreas da cultura e do turismo.
2: Claro.
5: Não conseguimos ainda ter robôs qualquer dia, se calhar teremos.
1: Mas pelo menos pode ajudar, pode ser uma ferramenta que
5: ajude.
1: O que é fundamental,
5: não substitui,
1: não.
5: Mas é fundamental.
2: Desde
5: para a nossa
2: que
5: ajuda.
2: Ninguém se lembre de que eu possa começar a seguir ou fazer as minhas viagens de forma virtual, não é? Eu ainda gosto de passear.
5: Eu também
2: não é? Gosto de fazer
5: também
2: turismo.
5: Gosto.
1: Não, como se dizia outra, uma ferramenta é uma ferramenta, agora utilizar a IA para substituir
5: não,
1: o trabalho.
2: Há coisas que gostaria de fazer.
5: Porque
2: exatamente.
5: É preciso humanidade, porque é preciso contacto, é preciso amor, é preciso
2: e cada vez mais,
5: olhar os olhos.
2: Está tudo
5: exatamente.
2: Sei, tudo separado, tudo
5: baralhado. É isso mesmo. Mas respondendo à sua pergunta...
2: Vamos à feira.
5: À Feira do Tejo, que tem sido e começou ontem com o espetáculo David Antunes, que foi uma coisa fabulosa e vai continuar a ser, mas estar por dentro desta organização é desafiante, é trabalhoso, desafiante, é de coração cheio. Deixe-me também agradecer a todos os envolvidos, a todos os trabalhadores do município que proporcionaram, não sou eu, são eles é que deram origem e conteúdo a que esta festa está a ser e que vai ser um
2: claro.
5: Grande sucesso em Vila Nova da Barquinha. E o meu muito obrigado aqui, se calhar em direto, que vou e que quero realmente frisar, porque sem eles nada disto acontecia. Nós podemos ter as ideias, podemos ter a inteligência artificial a funcionar, mas se eles não estivessem como estão, 24 horas quase em permanência, esqueçam, não ia acontecer mesmo a Feira do Tejo. E por isso, o meu muito obrigado a todos eles.
2: A Paula já era vereadora nos executivos anteriores.
5: No último,
2: anterior. Tinha a noção da organização como é que era a organização disto? Agora está dentro, agora.
5: Sim, tinha a noção.
2: Para além da responsabilidade, havia a noção do trabalho que isto dava, digamos
5: havia
2: assim.
5: Havia a noção, mas não havia o trabalho.
2: Pronto, exato.
5: E a noção é fácil,
2: tem
5: nós temos
2: boa.
5: A noção, é a parte boa, não é? E depois vamos efetivamente para o trabalho e para o local, mas deixe-me que lhe diga que é uma experiência, tem sido uma experiência fundamental e muito, muito gratificante. E é bom depois percebermos que tudo aquilo que trabalhámos durante algum tempo e bastante tempo está à vista. É uma coisa que se vê, é uma coisa que se vive, e eu acho que isso é muito gratificante. E por isso era o meu agradecimento também a todos.
2: Quando eu fiz a entrevista ao Presidente para sair no jornal de Abrantes, eu fiz-lhe uma pergunta que agora quero colocar a si, porque isto é um executivo com um acordo de governação PS-PSD. A Paula é vereadora eleita pelo PSD. Como é que isto está a correr?
5: Deixe-me que lhe diga que neste momento, e já ouvi algumas pessoas frisarem, que na barquinha não há cor partidária. E quando nós trabalhamos, nós temos as nossas ideologias,
2: claro,
5: e cada um tem as suas,
2: obviamente.
5: Mas quando trabalhamos para as pessoas, em prol das pessoas, a cor partidária e a ideologia, se é a mesma e se é para o bem-estar de todos, eu acho que é muito comum. E tem sido uns 6 meses muito, muito positivos, porque nós estamos em conjunto a trabalhar para os munícipes e para o bem-estar dos munícipes e do município.
2: Até
5: por
2: porque
5: isso,
2: eu lembro-me de ter colocado a questão assim, porque se formos ver bem as coisas, a Paula já se tinha candidatado à Câmara, o Presidente Manuel Morato já era vereador também. Os programas não poderiam ser assim tão diferentes, ter linhas tão diferentes, porque quem conhece os problemas do Conselho sabe porque é que precisavam,
5: exatamente,
2: não é? Portanto,
5: exatamente.
2: As coisas
5: Sim.
2: não podiam ser muito díspares.
5: Não, são não. praticamente alinhadas para as pessoas. E quando há esse alinhamento, as ideologias tendem a não haver aqui separação PS e PSD.
2: Exato.
5: Se calhar eu estou a dizer aqui uma coisa que os eleitores do PSD não vão gostar, mas é assim, tenho pena, porque
2: mas
5: efetivamente
2: estão a trabalhar para uma
5: nós
2: comunidade,
5: estamos a
2: não é?
5: trabalhar para a comunidade,
2: claro,
5: em conjunto. Fomos eleitos e é por aí que nós temos de trabalhar.
1: E as ideologias não mudam, quer
2: claro.
1: Dizer,
5: não mudam, não mudam.
1: Há uma
5: Sim.
1: convicção de trabalho para um território
5: Sim,
1: e não
5: exatamente.
1: Propriamente depois da camisola que eu visto ou não visto.
5: Eu acho que na política, eu acho que isso perdeu, e infelizmente, nós temos que pensar que estamos a servir. E quando nós servimos, servimos com um objetivo, que é as pessoas que estão no município. E se este for o objetivo de servir com humildade, com respeito,
1: e acho que mais nada. A política nacional Sim. é uma coisa completamente diferente daquilo que são dos municípios, das autarquias, não é? As grandes decisões nacionais não têm nada a ver com as decisões depois territoriais de cada município.
5: Não.
1: Não é?
5: Sim.
2: Aqui são as pessoas.
5: Eu acho que nós temos que pensar que nós estamos muito próximos, e por isso a gestão autárquica, e eu gosto muito de gestão autárquica, porque eu vejo logo o que é que acontece.
2: Claro.
5: E isto é muito gratificante. Nós conseguimos perceber, eu tenho a ação social e andamos no terreno, e consigo perceber quais são as necessidades efetivas e consigo resolver, e rapidamente resolvo. E isto é muito importante. A parte que está mais acima dos governos que
2: claro.
5: São eleitos, do central, dificilmente vão ter esta percepção tão in loco. Por isso é que a parte do governo regional é fundamental mesmo. E deixe-me que lhe diga que agora vou pôr aqui uma questão que o Papa Leão, na encíclica, na última encíclica que ele escreveu, quando foi agora à Espanha, ele frisou exatamente isso, que a parte local e a governação local é fundamental.
2: Claro.
5: É fundamental.
2: Paula, estamos aqui numa biblioteca, neste caso na parte
5: juvenil.
2: Juvenil, porque isto da biblioteca, depois de um processo algo longo, finalmente, já foi consigo, que a biblioteca de Vila Nova da Barquinha pertence à rede de bibliotecas. Isto foi uma birra que deixou a Barquinha de fora por algum tempo. Foi difícil acabar este processo e conseguir.
1: Teve, deixa-me só que a própria comunidade interna municipal teve aqui depois um
2: papel também
1: de ajuda,
2: porque
1: fizeram em bloco, não é? Aqui
2: claro.
1: Algumas decisões de...
5: Sim, isto foi o culminar desta decisão foi comigo, mas todo o processo de trabalho não foi comigo. Eu felizmente vou ter os louros, entre aspas, daquilo que vai ser, e nós vamos assinar agora o protocolo com a DG Lab na dia 27, penso eu, de junho. e vai efetivamente pertencer à rede de bibliotecas. Agora é um trabalho conjunto, é um trabalho que já foi feito pelo antigo presidente Freire, pela vereadora Paula Pontes. Uhum. Neste momento, eu quando cheguei, peguei e também trabalhámos em conjunto para que se efetivamente conseguisse efetivar e conseguimos o
2: isto é
5: a luz verde.
2: Daquelas coisas que nós podemos dizer que isto é uma birra, seja jeito nenhum.
1: O que faz ter ali uma prateleira ou um corredor de prateleiras por causa dos templários, quer dizer...
2: Que vão continuar a estar.
1: Isto faz parte de... Tem uma condição local, tem que faz parte do território.
5: É obrigatório estar.
1: É obrigatório.
5: Mas se calhar podíamos ter dado outra denominação e não perdendo a parte templária, que é fundamental no nosso concelho e muito importante. Mas sim, mas é um processo que felizmente agora...
2: Já foi.
5: Passa.
2: A cultura é um tema que tem, pelo menos nos últimos anos, tem sido bastante acarinhado neste município. A aposta em ter por cá sempre gente a fazer qualquer coisa, porque isto havia sempre aqui qualquer coisa a acontecer, é para continuar?
5: É para continuar e para aumentar. Eu penso que nós temos que ter o concelho e o município em movimento. Um dos objetivos também em comum com o PS era fazer a descentralização da cultura, e é isso também que nós estamos a trabalhar, é levar a cultura a todas as freguesias, àquelas que estão um bocadinho mais distantes e que não tão facilmente...
2: Que o acesso não é...
5: Exatamente, não é tão facilitado, mas sim. Mas eu acho que é importante porque há muita oferta, a cultura é arte... E penso que as pessoas têm a obrigatoriedade de participar, que faz bem. Eu outro dia li uma coisa...
2: Mas poderiam ter uma oferta, as pessoas, os artistas sim, ainda procuram Vila Nova da Barquinha.
5: Procuram Vila Nova da Barquinha. E é uma coisa muito interessante que eu outro dia também li, é que estavam a pensar fazer a prescrição médica de cultura, os médicos, porque efetivamente a cultura faz bem à parte mental.
2: Pode ser um bom remédio,
5: pode ser um bom remédio, sim, para combater a saúde mental, que neste caso nós também vamos ter agora as primeiras jornadas de saúde mental do município de Vila Nova da Barquinha em outubro e com o tema sobre o tema a saúde mental, quais os desafios, e penso que a cultura ajuda muito a criar estas endorfinas positivas de felicidade, sim, de bem-estar, que são fundamentais numa sociedade e num tempo em que as pessoas estão mais recolhidas, estão mais paradas,
1: as pessoas
5: não estão
1: mais isoladas também, mais, nomeadamente.
5: Sim,
1: mais algumas pessoas jovens, mais isoladas.
5: É, os jovens também, eu também tenho a juventude e agora vai ser também um trabalho a fazer com os jovens, ir buscá-los. Eles não estão facilmente
2: a
5: vir, e posso lhe dizer que nós temos o Orçamento Participativo Jovem, que foi agora, que era hoje, que vai ser entregue o prémio, e temos também a ocupação dos tempos livres. E é um trabalho que tem que ser feito, até é um trabalho da parte de voluntariado.
2: Tiveram mais participação este ano com o Orçamento Participativo?
5: Menos. Tivemos só um candidato.
2: Pronto.
5: Infelizmente, eu acho que é uma coisa também com o tempo.
2: Houve três candidaturas.
5: Exatamente, este ano só houve uma.
2: O que facilitou a decisão.
5: Facilita porque há sempre o vencedor, mas, mas não é por aí. Eu penso que nós temos que ir cativar os jovens. Este é um trabalho em conjunto também.
2: E buscá-los onde eles estão.
5: Exatamente.
2: Não é?
5: Exatamente. Temos que direcionar também a parte cultural para os nossos jovens do concelho.
1: E ver se eles largam um bocadinho os telemóveis.
5: Exatamente.
1: É um bocadinho
5: é fundamental,
1: por aí voltarem a conversar entre eles.
5: Sim, que deixaram.
2: Mesmo, o turismo no concelho, senhora vereadora, parece estar a crescer, ou melhor, a continuar a crescer de ano para ano, porque isto, uma pessoa vem ao fim de semana à Barquinha, quer tomar um café, já não consegue, nem sequer estacionar o carro, não é?
5: Sim.
2: Isto já não é só Almorol, porque o que é que os visitantes procuram no concelho?
5: Eu acho que procuram uma oferta global, porque nós também temos o turismo religioso, temos o turismo gastronómico,
2: o militar,
5: e por isso é uma oferta conjunta, para além do turismo do Almorol, que antigamente era o Almorol, e deixe-me que diga que nós agora candidatámos às 7 maravilhas. Eu vou fazer aqui, sim.
2: Ah,
5: e fomos
2: bem
5: selecionados com o Castelo de Almorol. Vou dizer o número de telefone para ligarem.
2: Força.
5: É o 761-207-022. Até 11 de julho, votem no Castelo de Almorol como uma das 7 maravilhas de Vila Nova da Barquinha.
2: Muito bem, né? Por acaso essa tinha-me escapado. Ainda não tinha visto a lista.
5: Sim.
2: Mas mesmo ao fim de semana, há pessoas que vêm de fora só para passar aqui um dia ou dois. E isso nota-se, não nota?
5: Sim, e porquê?
2: As pessoas trazem as famílias.
5: Quem não
2: é?
5: Conhece, que venha, porque efetivamente Barquinha está com uma oferta.
2: Então, mas venha descobrir então porque
5: exatamente,
2: é que os outros vêm.
5: Exatamente, que é uma maravilha. Ontem tive o David Antunes que me disse: eu não conheço Vila Nova, é a primeira vez que vim cá. Para a semana venho cá outra vez almoçar, venho passear no parque, por isso é assim, se quiserem também encontrar o David Antunes.
2: Próximo fim de semana ele anda por aí.
1: Anda por aí, traz as filhas, traz as cadelas, protege as cadelas.
2: Acho que ele tem a família grande.
1: Tem a família grande e depois tem os animais de estimação.
5: Nós temos o Parque de Esculturas, que é uma coisa fabulosa, junto ao Rio Tejo. Isto realmente tem, temos bons restaurantes, temos espaço, temos uma oferta grande cultural, temos uma galeria também do parque.
2: Exato.
5: Sempre com exposições em parceria
2: da Fundação,
5: com a Fundação
2: EDP. Portanto, o que falta aqui continua, ou melhor, o que continua a faltar neste concelho são camas.
5: Pois, sim,
2: não é? É,
5: ainda falo, mas isso aí não lhe sei responder, porque isso também não pode ser uma oferta do município.
2: Claro.
5: Pode ser uma oferta em que o município pode ajudar a parte do turismo rural, e sim, e se tivermos pedidos para, claro que sim, grandes unidades hoteleiras. Estamos disponíveis, grandes unidades hoteleiras.
1: Temos muito espaço, não é?
5: Temos muito espaço.
1: Temos muito espaço.
5: Não sei se o Presidente Morato vai ficar contente com isto, mas...
2: Nós não dizemos nada.
5: Exato.
2: Não, faz de conta que não se passou nada aqui.
5: Exato, exato.
2: Vereadora, muito obrigada.
5: Obrigado eu.
2: Divirta-se nesta festa que também ajudou a erguer. Vão ser uns dias bastante animados, muito trabalho, mas pronto, agora também é para aproveitar.
5: Exatamente.
2: Não é?
5: Muito obrigado eu. Também.
2: Paula Gomes da Silva.
1: Muito obrigado.
2: Muito obrigada, vereadora. Eleita pelo PSD na Câmara de Vila Nova da Barquinha neste acordo de governação que parece estar a correr sobre rodas.
1: Sim, parece estar, Rani. Exatamente. E que lá está a diferença entre aquilo que são os ideais muitas vezes e depois o trabalho local, que é completamente diferente, o trabalho no território, que é completamente diferente daquilo que possam ser os ideais nacionais.
2: Claro, até porque lá está, como disse a vereadora, aqui é
1: trabalhar
2: para as pessoas.
1: Para as pessoas, as pessoas diretamente. Bom, estamos
2: não
1: quase
2: pode haver grandes diferenças.
1: Quase
2: estamos na reta final
1: mesmo. Vamos avançar para os nossos últimos convidados.
2: Vamos, pois. E para já começo com o Guilherme. Olá, Guilherme.
6: Olá. Muito bom dia.
2: Bom dia. Bom dia, que ainda não almoçámos.
6: Exatamente.
2: Não é? O Guilherme é o presidente do Centro Cultural Desportivo Limeirense.
6: Exatamente.
2: Agora damos um saltinho até às Limeiras. Que atividade é que tem o CCDL, Guilherme?
6: Exatamente. O CCDL foi criado há cerca de 47 anos, que fizemos agora há pouco tempo o nosso aniversário, em maio, e temos feito várias atividades. Foi criado por um grupo de habitantes que lá residiam e que pensavam fazer de modo a ter um sítio para conviver, para ter cultura, para ter também um pouco de desporto. E nós
2: sim,
6: temos
2: estão um bocadinho também mais afastados, a certo conselho precisavam de criar ali qualquer coisa,
6: sim.
2: Não é?
6: E muito nós bem. Também temos uma parte das atividades também nessas áreas vertentes, ou seja, temos um pouco de cultura, em que temos os fados, temos a noite cultural, onde já cá trouxemos também alguns canto alentejano, onde trazemos também algumas vertentes nessa área.
2: Exato.
6: Temos também a parte recreativa, a parte dos convívios, onde tivemos agora ainda o convívio do Peru, que é uma coisa que não é muito feita.
2: Em vez do Peru?
6: Sim, em vez de ser porco no espeto, fazemos Peru no espeto. E as pessoas têm aderido, têm gostado bastante.
2: Claro, deve ser bom, não é?
1: Criatividade, digo eu, criatividade.
2: Não, deve ser bom. Provavelmente eu ia gostar mais do peru no espeto do que do porco no espeto.
6: É, e a carne, as pessoas pensam que fica um bocadinho seca, mas não, fica espetacular e é diferente.
2: Pois, já é uma questão de saber fazer.
6: Já, exatamente.
1: Estamos a falar de perus grandes, não é do peru pequenino, é dos perus grandes para fazer no espeto, exatamente.
6: Depois, também temos a questão do Festival das Chupas, já fazemos há muitos anos, temos a questão de canoagem, que também vamos fazer, e temos a questão também das caminhadas,
2: muito
6: que
2: bem.
6: Leva agora também à nossa questão do trilho que homologamos.
2: Exatamente.
6: Há dois anos.
2: O trilho com o nome no rastro dos templários, que está sob a vossa responsabilidade, vocês foram os impulsionadores disto. Isto é um trilho que vem desde a Foz do Nabão até à Foz do Zêzere.
6: Certo.
2: Não é? Portanto, estamos a falar de que distância?
6: Ou seja, nós estamos a falar que se for a fazer o trilho circular, ou seja, a sair da nossa coletividade e a chegar à nossa coletividade, estamos a falar de cerca de 18 km. Se for o trilho, como está a dizer, desde a Foz do Nabão até ao...
2: Onde é 9? Não.
6: Sim, cerca de 9, 10 km. Sim. Sim,
2: não é?
6: Sim, sim.
2: É demasiado para
6: e
2: mim.
6: E o que é espetacular...
2: Eu deixo o rio, se alguém me trouxer.
6: O que é espetacular é que com o trilho que foi feito também pela Câmara de Vila Nova da Barquinha, o trilho panorâmico do Tejo, conseguimos começar desde a Foz do Nabão e vir até aqui ao Parque Ribeirinho.
2: Portanto,
6: sempre por trilho.
2: Interligam-se.
6: Sim, exatamente.
2: Muito bem. E foi... Portanto, com essa distância, ainda pegando no trilho, isto não deve ser de fácil manutenção.
6: Não, não é de fácil manutenção. Nós ou seja, as manutenções normais
2: ali um bocadinho.
6: Nós conseguimos fazer, e também, já que aqui estamos, também pego um pouco para falar nisso, com a questão da tempestade, da Cristina.
2: Exato.
6: Tivemos alguns problemas agora no trilho, que o trilho agora não dá, está intransitável, mas em colaboração com a Câmara já estamos a ver para começar a trabalhar e colocá-lo a voltar.
1: Principalmente o quê? Árvores caídas, barreiras caídas?
6: Derrocadas, sim. Derrocadas. Principalmente as derrocadas.
1: As derrocadas. As árvores é mais fácil vocês limparem, não é? Pronto, é cortar as derrocadas aqui.
6: E nós tínhamos uma coisa, que é fazíamos muita parte do trilho sobre pedras.
2: Okay.
6: E ou seja, como houve essas pedras que foram parar dentro de água, ficou um pouco mais complicado agora de fazer o trilho, e estamos em colaboração com a Câmara para tentar voltar a reabrir o trilho, porque tem umas paisagens lindíssimas. Porra, sempre isso. Ao longo do Rio Zeza.
1: É colocar uns pontos mais radicais no trilho, não é? Agora como está, não é?
2: Agora deve ser totalmente radical mesmo.
6: Já foi considerado difícil, por isso gosto de dizer isso.
2: E como é que foi o processo de homologação do trilho? Foi fácil? Foi difícil?
6: Foi um pouco difícil, porque é preciso muita documentação,
2: muita coisa,
6: também
2: é?
6: Tudo. Depois também aproveitámos para melhorar também uma parte central da aldeia, de modo a termos alguns balneários, de modo a termos algumas infraestruturas, caso alguns participantes quisessem lá.
2: Exato.
6: Fazer essa... Ou seja, mesmo para comer, se quiserem comer e tudo mais, temos lá um sítio mesmo preparado também para
2: vocês
6: isso.
2: Vocês tiveram ajuda para construir
6: tivemos
2: essas
6: ajuda,
2: coisas?
6: Ou seja, tivemos ajuda da parte da Câmara Municipal e também em parceria com a DIRNE, do Portugal 2020, fizemos... Exato. A nossa candidatura e conseguimos fazer.
2: Os grupos de ação local aqui
1: são fantásticos neste trabalho de proximidade.
2: Nós não lhes damos o devido destaque, mas eles estão sempre presentes no território.
1: São as pequenas coisas, muitas vezes não as que têm grande visibilidade, mas nestes pequeninos apoios eles funcionam muito bem. Deixa-me fazer só uma questão, Guilherme, que tem a ver com isto. Para lá dos grupos, há pessoas que vêm ali só porque sim, querer fazer o trilho?
6: Sim, temos pessoas que vêm ali só para fazer o trilho. Por norma, pois às vezes até costumam lá parar na associação, ao fim de semana, quando está aberto e tudo mais.
1: Mas sem serem grupos ou em organizações, portanto,
6: sim.
1: Vêm mesmo fruir daquilo que é
6: mesmo pessoas que
1: é oferecido.
6: Ali só para fazer o trilho. Uhum. Chegam de manhã, fazem o trilho e aproveitam e desfrutam. Da okay. Nossa aldeia.
2: E vocês, exato, e vocês têm ideia de quantos, do número de utilizadores?
6: Não,
2: por acaso
6: também já falámos com a Câmara sobre esse assunto, para colocar umas bandas, ou seja, por cada passagem, para fazer a contagem. Do número de.
2: Porque era interessante depois também perceber, não é?
6: Sim, sim.
2: A utilização. E o CCDL, o Centro Cultural e Desportivo Limeirense, também vai estar presente, ou melhor, está presente na Feira do Tejo. Onde?
6: Também estamos presentes.
2: Vamos lá, dizer aqui às pessoas onde é que vos podem encontrar.
6: Logo aqui junto ao Centro Cultural, temos o nosso quiosque.
2: Portanto, um quiosque de bebidas.
1: É também sim, mesmo sim. A entrada da festa logo, portanto.
2: Portanto, vêm-nos logo.
1: Primeira paragem.
6: Já é o quarto ano que fazemos parte da festa da Barquinha e é com muito gosto.
2: E isto também dá uma ajuda depois para o resto das atividades do ano?
6: Também dá uma ajuda monetária, como é normal, devido a sermos todos...
1: Voluntários,
6: claro. Exatamente. Também dá uma grande ajuda.
2: É o associativismo, Guilherme. É o associativismo.
1: E os limeirenses ajudam, esses voluntários vêm para aqui e vestem.
2: Como é que é na aldeia?
1: Vestem camisola para participar e para ajudar.
6: Sim, sim, sim. Temos muita gente da aldeia a ajudar. Temos um grande bairrismo, como costumam dizer, aqui na zona.
2: Exato.
6: Temos uma festa que é uma tradição já há vários anos, que é a Festa das Limeiras.
2: Uhum.
6: Posso dizer que é uma das melhores aqui da zona, em termos de festas da aldeia.
2: Pelo menos, sim, sim, sim. De fama, sim. Tem, sim, senhora. Sim. Eu não posso dizer porque ainda nunca cá vi. Mas deve ser das poucas que eu escapei.
1: 2026,
6: Patrícia Seixas, já está. Primeiro fim de semana de agosto?
1: Primeiro fim de semana de agosto?
2: Não, já sei porque é que não vis. São as minhas, Guilherme. São as festas do Peco.
6: Pronto,
2: está explicado porque é que eu nunca vi a festa das Limeiras. E agora, aqui com o Guilherme, temos a Ana. E eu acho que desliguei aqui qualquer coisa. Não? Olá, Ana.
7: Olá, muito bom dia. Como estão?
2: Isto porquê? Porque vamos aqui tentar conhecer um bocadinho a Ana. Ana vivia em Lisboa.
7: Exatamente.
2: E mudou-se para as Limeiras.
7: Mudei-me para as Limeiras.
2: E como é que se descobre este cantinho em específico? Porquê as Limeiras em concreto?
7: Ai,
2: qual é a história por trás disto?
7: Foi uma grande aventura.
2: Não diga que vai fazer o trilho.
7: Não, de facto, não. Aliás, não vínhamos de todo preparados para nos mudarmos para as Limeiras, até porque não conhecíamos a aldeia especificamente. Nós apaixonámos-nos pela região, eu e o meu companheiro mudámos-nos para cá há 2 anos, já fez 2 anos, e na realidade foi um abandono de uma série de, enfim, de circunstâncias de vida da cidade que nós não estávamos felizes.
2: Claro.
7: E que então decidimos, ok, vamos afastar-nos um bocadinho deste meio que é tão, é, que reúne toda a gente, não é? Infelizmente é o que é. E vamos então procurar um cantinho, uma quinta.
2: O nosso cantinho.
7: O nosso cantinho, exatamente. E então viemos à procura de uma quinta e a cumprir toda a nossa checklist de exigências. Encontramos a nossa quinta nas Limeiras e foi espetacular.
2: Mas que viram na internet?
7: Sim,
2: vieram cá?
7: Tal e qual, ou seja, foi uma procura como qualquer outra pessoa faria por imobiliário. Pronto,
2: portanto, não conheciam as Limeiras nem conheciam a Vila Nova da Barquinha.
7: Na realidade, nós escolhemos a zona precisamente porque visitámos Vila Nova da Barquinha na altura em que andávamos à procura de casa
2: e
7: apaixonámos por esta zona aqui.
1: E depois tem os passarinhos, tem as árvores, tem a natureza, mistura-se aqui este contraste com
2: tem tudo,
1: a grande metrópole, não é?
2: Temos aqui. Que vida que tem aqui que não tinha em Lisboa?
7: Mudou tudo, não é?
1: A vida corre mais devagar, mais devagar.
2: Toda a gente diz a mesma coisa, eu é que não sinto isso na minha.
7: É curioso. Sabe que eu não sinto que a vida corra mais devagar.
2: A minha corre.
7: Paradoxalmente, nós temos mais trabalho do que tínhamos na vida da cidade, porque
2: acredito.
7: Agora com uma quinta.
2: Claro, tem muito
7: trabalho
2: mais trabalho
7: de manutenção e de cuidado.
2: É diário.
1: Mas o tempo é diferente depois.
7: Mas é isso, paradoxalmente, o tempo é diferente.
2: Noite,
7: o ritmo é diferente.
2: À noite não se sente tão exausta.
7: É, não. Nós não sentimos aquela urgência, aquela sensação de que tudo tem que ser feito ontem, que tudo tem que recompensar hoje.

0: fomos imediatamente convidados para o convívio do almoço, que foi exatamente o dia de inauguração do trilho, e fomos convidados para ir lá almoçar. E quer dizer, fomos colocados, se fôssemos introvertidos, fomos colocados na toca do lobo.
1: Exato.
0: Estava lá toda a gente,
1: claro. Exato.
2: Não, o objetivo já foi esse, venham cá, que depois e ficam grudados aqui
1: a almoçar, não é?
0: Exatamente. Então a aldeia abriu-nos completamente as portas, foi maravilhoso, fomos muito bem integrados. Mas é uma relação bilateral, ou seja, da mesma forma que a aldeia nos abriu as portas, nós também começámos logo a dar, e isso criou uma relação muito simpática, que permitiu uma integração muito rápida. E sim, nós voluntariámos-nos imediatamente para participar em todos os eventos, começar a, lá está, vir ao quiosque, claro, aqui na feira, a participar, a ajudar com a gestão e com as festas das limeiras, icónicas. Comecei logo a servir às mesas. Portanto, foi excelente, lá está. Já, a dada altura, já toda a gente sabia o meu nome e eu não sabia o nome de toda a gente, porque não conseguia.
2: Exatamente. Mas é o primeiro choque de realidade e interação, não é? É o primeiro choque, é contactar diretamente com as pessoas.
0: Claro.
2: Só porque sim, não é?
0: É completamente, é mesmo isso. E começar a pôr os nomes às caras de toda a gente que via, porque.
2: E depois, enfim, há uma coisa que acontece nas terras pequeninas, porque eu também sou de uma aldeia, que
1: somos.
2: É, quem é? Somos. Quem é a menina? De onde é que vem?
0: Exatamente.
2: O que é que vem fazer? Tu dás depois um bocadinho, entras a fazer a explicação toda.
1: O que nós estávamos a fazer aqui
2: é
1: tentar
2: um
1: perceber.
2: Todas as pessoas
1: toda
2: querem
1: saber.
2: Mas por que é que vem para cá?
0: E as pessoas ficam incrédulas.
2: É.
0: Mas não têm família cá.
1: Exato.
0: Como é que, mas porquê é que vieram para aqui?
1: Não. Olha. Que sejam muito felizes.
0: Muito obrigada.
1: Por cá, que esta aventura seja um sucesso.
0: Obrigada.
1: Sejam muito bem-vindos. E Guilherme, força aí nessas atividades. Muito os bem. Maiores sucessos também para o CCDL, e que estas festas vos corram bem, porque é sinal que o resto do ano também vai correr um bocadinho melhor, não é?
3: Irão correr. Muito obrigado pelo convite.
1: Muito obrigada.
2: Boas festas, boas vendas aqui no quiosque, está bem?
3: Muito obrigado.
1: Boa Feira do Tejo para ambos.
2: Muito obrigado.
1: E Jerónimo, apesar de já termos ultrapassado, para variar, o nosso tempo.
2: É só mesmo fechar.
1: Vamos a fechar e vou então só relembrar que.
2: As cabeças de cartaz.
1: Hoje à noite. Às 22h30, o palco principal recebe tributo a Chutes e Pontapés com os Dados Viciados. Dia 11 de junho temos então, à mesma hora no palco principal, o Papillon. Dia 12, a festa da M80, a partir das 22 horas aqui no palco principal, no Parque Ribeirinho. No dia 13 de junho, que é o dia de Santo António, também bem comemorado aqui na Barquinha, temos José Cid.
2: É outro concerto longo.
1: Encerrar,
2: vai ser outro concerto
1: assim,
2: longo.
1: Em grande, a Feira do Tejo e estas festas do Concelho de Vila Nova da Barquinha. Da minha parte, despeço-me, até logo.
2: Às quatro
1: da tarde iniciamos outra conversa. Vamos estar noutro palco, noutras festas. Vamos até ao Centro Histórico da cidade de Abrantes para lhe dar a conhecer tudo o que também se vai passar até domingo.
2: Para já é tudo, a continuação de bom feriado.
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0: Muito boa tarde. E se for o seu caso, bom trabalho. Obrigado por estar por aí desse lado.
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0: Muito boa tarde, se nos ouve pelas estradas da região. Espero que esteja a gostar das músicas que trouxe para hoje. Seja muito bem-vindo e boa viagem.

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0: boa tarde, bom almoço com a sua rádio.
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2: Passam 4 minutos das 14. Muito boa tarde com a Antena Livre.
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0: E já só faltam 10 minutos para as 2:30 da tarde. Seja bem-vindo. Esta é a rádio como você gosta.
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2: Antena Livre, a rádio como você gosta, muito boa tarde. Convido a continuar desse lado, bem ligado com a sua rádio. É que por aqui vão passando todas as suas músicas preferidas.
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4: Olá, boa tarde. Esta é a rádio como você gosta. Eu sou o Carlos Aparício e estou por aqui a dar-lhe música ainda até às 5 da tarde.

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1: Boa quarta-feira. Bom dia de Portugal, de Camões e das comunidades portuguesas aos ouvintes da Rádio Antena Livre. O dia de hoje é da identidade portuguesa, do sentido de pertença a uma língua e a uma grande comunidade espalhada pelo mundo. Os irlandeses, outro povo com muitos imigrantes, têm um ditado que diz algo assim: que nenhum irlandês atire uma pedra a um estrangeiro pode acertar em alguém da sua família. Mas eu digo que qualquer irlandês que lançasse uma pedra a algum estrangeiro em qualquer parte do mundo, mais certamente acertaria em algum português. Da identidade muito há a dizer e a pensar. Fiz recentemente uma viagem ao país vizinho. Na estrada entre Sevilha e Ronda vimos, ao longe, uma torre medieval no topo de uma escarpa rochosa com um pequeno aglomerado de casas brancas na encosta e um grande lago em volta. Após pesquisa ao nome da tal localidade, uma agradável e auspiciosa coincidência. Zahara de la Sierra. Logo ficou marcada para visita e assim foi. Tivemos a sorte de o dia após a nossa chegada ser o da festa maior da vila, o Corpus Christi, tradição religiosa a celebrar naquele dia os seus 526 anos. A vila é bem cuidada e limpa, tem vigilantes próprios da municipalidade, além de quartel e agentes da Guarda Civil. O penhasco e a torre são bem iluminados à noite, sempre visíveis a grande distância. Os forasteiros são tratados para se sentirem em casa, aliás, as portas da maior parte das casas estão abertas mesmo no início da noite e os vizinhos juntam-se nos vários miradouros a apreciar a companhia e o fresco. Na noite que lá passámos, a população andou pelas ruas a colocar verdura para a procissão, trabalho comunitário para a festa e o bem da vila. Identidade, pertence e partilha. Para ir ao cimo do penhasco ver a torre e os vestígios de uma vila medieval, o acesso é vedado e paga-se, com o bilhete, uma aplicação para telemóveis, com mapa e descrição áudio dos pontos de interesse em várias línguas. No topo do percurso, a torre, bem cuidada, com janelas de vidro e iluminação automática, cenas com materiais e objetos da vida medieval no interior, vistas panorâmicas de grande beleza, com quadros a explicar o que se vê em cada lado da torre. Pois daqui, a estabelecer paralelos. Em Abrantes também temos um castelo no topo, ou antes, uma fortaleza, por sinal bastante maior que a de Zahara de la Sierra. Também temos uma lenda como a Zahara, história com mouros, romanos, franceses, vistas bonitas e um rico nos envolve, e um grande lago,

0: sem nada que a torne abrantina, única. Por outro lado, é muito centralizada, ao ponto de estar enraizada popularmente a expressão festas da cidade, o que nos define enquanto abrantinos. A fortaleza talvez seja o símbolo mais forte, mas não tem sido alvo do investimento que merece, muito menos do que seria necessário para a tornar um ex-libris do território, um orgulho para todos os abrantinos. Mesmo o jardim e a área envolvente mostram sinais de preocupante desinvestimento. O tradicional doce palha não chega. A torre telecomunicações, elemento central e visível a larga distância, ajuda, mas por si só não é o elemento agregador que faça a diferença. Há muitas pessoas na periferia que só vêm ao centro por imposições administrativas, não por gosto. E a responsabilidade exclusiva disto ser assim é de quem decide e governa o território. Abrantes atravessa uma crise de identidade. Não sabe bem se é desportiva, imaginária, tecnológica, cultural, comercial ou industrial. Ser isto tudo é muito difícil e dispersa os recursos. Penso que temos de escolher se queremos continuar a ser iguais a tantos outros, ainda que inovadores e modernos, mas não os mais inovadores ou modernos, ou então únicos, promovendo e investindo no que só existe aqui. Boa quarta-feira aos ouvintes da Rádio Antena Livre. Aproveitem o feriado e as nossas festas. Viva Abrantes e os Abrantinos. Viva Portugal e os portugueses.
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3: Quarta-feira, passam 12 minutos das 3. Eu sou o Carlos Aparício e garanto-lhe muita música até às 5. Boa tarde com a rádio como você gosta.
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0: Edição da tarde de quarta-feira. Mais uma vez, boa tarde, seja bem-vindo à Antena Livre. Estamos no FM do seu rádio em 96.7 FM ou antenalivre.pt. É só escolher a forma como nos quer ouvir e nós estamos aí um pouco por todo o mundo. É isso mesmo, no FM estéreo do seu rádio, na região do Médio Tejo e na internet, claro, em antenalivre.pt. Seja então mais uma vez bem-vindo à edição da tarde. Agora passam 20 minutos das 3. Eu sou o Carlos Aparício e vou estar consigo ainda até às 5 da tarde.
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4: Quarta-feira, 22 minutos depois das 3, está com a Antena Livre a emitir de Abrantes para todo o mundo. Espero que esteja a passar connosco uma ótima semana.
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3: Dezesseis minutos para as quatro. Boa tarde. 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

0: Daqui a 2 minutos vão ser 4 da tarde. Eu sou o Carlos Aparício e digo-lhe agora até já. Livre, porque depois das 5.
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1: Atualização da informação do dia já a seguir aqui na edição da tarde da Antena Livre. Não saia daí.
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0: amiga e colega Patrícia Seixas. Olá, Patrícia, boa tarde.
1: Olá a todos mais uma vez, muito boa tarde, porque eu já tenho meio dia disto hoje.
0: É
1: já
0: estive,
1: já estive umas festas.
0: É
1: já estive umas festas hoje de manhã.
0: E ouvi-te.
1: E agora mudámos de palco, mas continuamos em festa.
0: Porque a Braguinha também está em festa nesta altura.
1: Estamos na
0: Feira
1: do Tejo também.
0: E temos aqui connosco também o nosso Carlitos, que é como quem diz o Carlos Aparício. Olá, Carlitos, boa tarde.
2: Olá. Como é que vocês estão?
0: Nós estamos sempre
1: com
2: muito
1: calor.
2: Fresquinho, Paulo. A Patrícia que já me
1: calor,
2: disse. Sim. Estás fresquinho, estás agora a acabar de chegar.
0: Estão 30 graus nesta altura, estava
2: bom,
0: a
2: ver. Aqui dentro pelo menos está fresquinho, lá fora
1: até
2: não
1: ver.
2: Sei se está muito... Até ver.
0: Estamos bem.
2: Prontinhos para esta 3 horas, não é?
0: Claro que sim. Vamos juntos com muitos convidados, não é, Patrícia
1: sim,
0: Seixas?
1: Senhora.
0: Conta-me tudo.
1: E já aqui temos o primeiro.
0: É rápido, chegou quase antes de nós.
1: Quase.
0: É o
1: Sandro. Isto porquê? Porque nas festas de Abrantes há o espaço Visite Abrantes, onde podemos conhecer todas as atividades económicas do concelho. E o Sandro Pombo. Olá, Sandro, boa tarde.
3: Olá, boa tarde. Muito obrigado pelo convite.
1: O Sandro tem um estabelecimento de restauração no centro da cidade, é o Lá Vai Alho, e que a 24 de Abril já celebrou 2 anos, Sandro, não
3: é? 2 anos, é verdade, o tempo passa depressa.
1: Aqui no centro.
3: Sim.
1: E como é que isto está a correr? Quando as pessoas se queixam que o centro está morto, o que é que tu lhes dizes? Qual é a tua experiência aqui?
3: Sim, eu já tinha um restaurante lá embaixo em Alfegredo. Claro que aqui no centro da cidade é completamente diferente, e quem não vive na parte de baixo não sabe o que é que se passa na parte de cima, né? E na minha parte tem sido uma grave surpresa. Já estou aqui há 2 anos e espero fazê-los muitos mais, né?
1: Portanto, as pessoas têm vindo ao centro?
3: Têm vindo ao centro.
1: O que quer dizer que se houver uma boa oferta, as pessoas até se deslocam?
3: Acho que sim. Não. As pessoas vão de todo lado quando a coisa é boa.
1: É isso.
3: Seja no que for, seja no sapato, seja na roupa, seja na gastronomia.
1: E, portanto, a tua experiência na restauração já é longa. E que diferenças é que tu notas de Abrantes para outros sítios onde já passaste? Porque para além de Alfegredo também já estiveste mesmo fora do concelho. A dinâmica aqui é diferente? Nós somos diferentes?
3: Nós somos diferentes para melhor.
1: Boa. Há alguém que não se queixe?
3: Não, eu não queixo. Antes, pelo contrário.
0: Isto é a ter um livro, não é o Facebook.
1: Exato.
0: Aqui não há queixas.
3: Não, antes, para contá-las antes. Pelo contrário, porque nós, como empreendedores, também temos que fazer com que as coisas aconteçam. E não só esperar que as coisas venham
1: apareçam.
3: Até nós.
1: Exato.
3: E acho que é um bocadinho isso que às vezes falta um bocado disso nas pessoas. E não está só à espera que seja a Câmara, ou que seja o turismo, ou que seja o que for, para rentabilizar os seus espaços. Nós também temos que fazer para as coisas acontecerem.
1: Portanto, e tu trabalhaste para teres uma oferta diferente, diferenciada,
3: sim,
1: aqui?
3: Diferente, sim. Completamente diferente. Nós trabalhamos à hora do almoço um bocado com diárias, mas o nosso forte é mesmo a noite e os nossos pratos diferenciam-se dos outros.
0: Exato. Porquê, Sandro? Diferenciam-se como? Ou seja, no momento de fazer a escolha, não é com certeza só a cozinheira ou cozinheiro ou chefe que são bons ou boas. Há que ter aqui ideias, há que saber o que é que faz falta, o que é que vai funcionar. Ou seja, não é só chegar ali e faz qualquer coisa e já está.
3: Não é só fazer, também tens que perceber o que é que falta na cidade. Eu também tentei perceber que tipo de comida faltava na cidade, que tipo de pratos, como aqueles que tinham sido confeccionados, apresentados. Hoje em dia a apresentação também é extremamente importante.
1: Os olhos também comem, não é?
3: É a primeira coisa. Não só em termos de prato em si, mas como também temos doces. Da doçaria também temos doces diferentes e coisas diferentes para as pessoas nos visitarem.
1: Mas eu espero que a mousse de chocolate continue sempre na mente. Porque é uma coisa...
3: Mousse de chocolate com coco.
1: Pronto, uma inovação.
0: Inovação,
1: pronto, mas essa eu gosto, essa até concordo. E nestas festas, para além da ementa diária que tens apresentado, há uma ementa especial, ou seja, tens sempre coisas prontas a sair, como o prego de atum, a bifana de vitela ao alho e sandes de leitão. E estão a sair bem?
3: Estão a sair muito bem. Ontem, pelo meu dia, esgotamos logo as sandes de leitão.
1: Pois acredito.
0: Foi logo sempre a primeira.
3: Aí está, era algo que ninguém tinha na cidade e nós tínhamos de fazer algo diferente.
1: Como o prego de atum. Como prego de atum. Foste lembrar disto?
3: Isto já desde que abri a casa que tenho este prego, e até já fiz no festival ao alto também, em 2 anos seguidos, e foi um sucesso. Daí depois tinha que ficar porque as pessoas perguntavam pelo prego de atum.
1: E é daquelas coisas que estão prontas a sair,
3: não é? É feito na hora, mas é muito rápido.

0: 5 minutos o prego está feito.
1: Portanto, as pessoas podem chegar lá e até vêm comer pelo caminho.
0: Até podem fazer takeaway, se quiserem.
2: E é uma oferta agora na altura das festas ou é para ficar?
0: Nós mudamos em menta agora há 15 dias e já temos o prego de atum também na menta porque nos foi tão pedido e então tivemos que inserir.
1: Por exemplo, a bifana não é uma bifana. É uma bifana de vitela ao alho. Portanto...
0: É uma vitela, sim, porque ela é desfeita.
1: Ah.
0: É esfarrapado, não é o bife inteiro.
1: Ah.
0: Leva um molho, onde põe ensopado nesse molho, e depois então é que.
1: Eu aí já era menina padre, porque às vezes tenho sérias dificuldades.
0: Sim.
1: É a idade, lá está. É a idade. já nos estávamos aqui a queixar um bocadinho antes desta qual é a idade. E em Abrantes, perdão, existem também. Vários serviços de entrega ao domicílio. Ponderas entrar nisso ou para já está bem como está e quem quiser vem ao restaurante?
0: Não, neste momento não temos essa ideia, apesar de já nos pedirem algumas pessoas esse tipo de trabalho, mas neste momento não estamos a pensar nisso. Neste momento não.
1: As coisas estão bem como estão?
0: Neste momento estão.
2: E fazem?
0: Sempre inovando, sempre tentando inovar, claro. Mudando em menta. Nós mudamos a meta de 4 em 4 meses, mais ou menos, que é para as pessoas também não se cansarem.
1: Exato.
2: Claro. Peço desculpa.
3: Estavas a dizer que não estás a pensar para já aderir às plataformas.
1: Sim,
3: ao
1: takeaway.
3: Mas fazem takeaway vocês?
0: Ou fazemos takeaway.
3: Fazem muito takeaway também.
0: Se alguém despedir, okay. E pedem-nos algumas pessoas.
2: Roubaste uma questão.
3: Desculpa.
0: Mas não estamos nesse trabalho mesmo, não é o nosso forte nem é o nosso objetivo.
1: Okay.
0: Nosso
1: quem quiser, encomenda e vem buscar ao restaurante.
0: Exatamente, isso pode ser. Mas o nosso objetivo mesmo é dar o prazer às pessoas lá irem comer, sentarem-se.
1: O espaço é
0: bastante agradável, claro. E a nossa ideia não é, mesmo na própria diária, não é que as pessoas comam depressa e se vão embora, é mesmo desfrutem um bocadinho do pouco tempo que têm para se alimentar e
1: para aproveitar um bocadinho.
0: Exatamente.
1: Olha, outra das queixas que os empregadores ultimamente têm é a questão da falta de mão de obra. Também tiveste dificuldades?
0: Eu acho que não é só na restauração, acho que é falta de mão de obra em tudo o que
1: é. É geral, é mal geral, não é?
0: É mal geral, não é? Mas sim, nós na restauração sofremos um bocadinho disso. Eu, por acaso, trabalho só com portugueses, só tenho uma senhora brasileira, que é uma das cozinheiras. Mas basicamente.
1: Que também está ali também, e pode-se explorar outros caminhos.
0: Outros caminhos, exatamente, também nos dá, sem dúvida nenhuma. Especialmente na parte das diárias, mas depois temos a outra, que seja a Amélia, que é a nossa cozinheira-mor.
1: Cozinha tradicional portuguesa.
0: É a nossa cozinha tradicional, e é com ela que a gente inventa os pratos que vamos implantando cada vez que é mudado a menta.
1: Mas para, por exemplo, para as mesas e para outro tipo de serviço, tens o quadro completo, não tiveste dificuldades em encontrar?
0: Tive, como toda a gente, mas como eu te disse, eu também já tinha alguns anos disto.
1: Já
0: e houve muita gente que quis logo trabalhar comigo quando souberam que ia abrir um espaço novo e nesse aspecto não tive muita dificuldade. Infelizmente hoje tenho o Edgar comigo também, que é um rapaz que também já tem alguma experiência do assunto. E estamos descansados para já.
1: Pois, exato, e assim conseguem trabalhar bem. Isto hoje vai ser engraçado. Estão aqui duas entrevações, duas constipações.
2: Vamos ultrapassar.
1: Sim, então é assim, falta falar do jantar, ou pelo menos das emendas para os próximos dias. O que é que no lá vai alho daqui a um bocadinho podemos
0: temos,
1: ter?
0: Temos uma emenda nova, que eu posso falar aqui, por exemplo, temos um salmão fumado com uma burrata e manga.
1: Olha,
0: é uma coisa incrível.
1: Olha,
0: que tínhamos a apostar muito no nosso tarta de atum, que é algo que é dos pratos que mais saem, juntamente com o torricado de bacalhau. Depois temos o lombo de bacalhau, que é uma esmagada de batata com encama de grelos e camarão, e o nosso polvo, que é com um puré de batata doce, que é algo incrível. E além de bom, é muito giro.
2: Mudar a emenda de 4 em 4 meses deve ser uma tarefa que não é nada fácil.
0: Não, mas quem corre com gosto não cansa.
2: Há imensas opções, é verdade, mas é preciso ter aqui muita imaginação para poder aproveitar.
0: Tem que se ler, tem que se acompanhar, tem que se... Mas hoje em dia também as redes sociais também nos dão muitas ideias.
1: Okay. Exato. E foste, pensaste em algo especial, portanto, tirando os pratos, aqueles pratos mais rápidos que já falámos, é algo especial para a emenda destas festas, para esta semana? Ou era o que já estava estipulado?
0: Não, eu já estava estipulado porque eu mudei a mente há pouco tempo. Mudei a mente há 15 dias, 3 semanas, por isso não valia sentido fazer outra mente só para as festas da cidade.
1: E como é que está? Assim, há bocadinho falámos, já passava das 2h30 e tu disseste que ainda estavas a servir almoços. Chegaste aqui antes das 4 horas, ainda tinha gente.
0: Tinha gente a almoçar.
1: Como é que está ali o andamento da coisa? Isto está a ser uma loucura.
0: Já estava na parte final também. Exato. Na parte final.
1: É que daqui a pouco começas a bater gente para os jantares.
0: Daqui a bocado, sim. É? Sim, felizmente, e hoje também, esta semana sim, nestas festas também temos os artistas que vão lá todos eles comerem, né? Uhum. Também temos esse extra que nos vai dar mais um bocadinho de trabalho, mas claro. Tudo se faz.
1: Exato.
0: Tudo se faz, felizmente.
1: Então é assim, eu não te vou ocupar mais tempo. Espero que não tenha mais perguntas para o Santos, pois não, que ele tem que ir trabalhar.
2: Não, vamos dar um abraço, agradecer a presença.
0: Obrigado, eu
2: agradecer
0: também.
2: O espaço, porque
1: e
2: acho que temos que
1: desejar as maiores felicidades e os maiores sucessos
0: para
1: lá vai.
0: A vocês também.
2: Muito obrigado.
0: Obrigado.
1: Tem
0: muito
1: um
0: obrigado.
1: Serviço de qualidade, vai ser sempre apreciado. Ó, Sandro, obrigada.
0: Obrigado.
2: Um abraço, Sandro, muito obrigado.
1: Sandro Pombo do Lá Vai Alho, aqui em representação do espaço Visita Brandes, o espaço das atividades económicas aqui nas festas da cidade, onde estamos a partir do Largo João de Deus, no edifício Antena Livre. E Paulo, queres falar de pessoas que vêm cantar hoje ou assim? Ou espera lá.
2: Sim, hoje vai ser Ana Moura, por exemplo. Muitas pessoas, curiosamente, me têm dito que é às 10 da noite, mas não, é às 10 e meia da noite.
1: 10 e meia, os concertos começam às 10 e meia.
2: 22h30, mas na verdade, mas pronto, as pessoas podem vir mais cedo, porque não vêm só
3: não, podem,
2: ao
3: não.
2: concerto.
3: Devem. Têm as tasquinhas e para os jantares.
1: Exatamente,
3: estão...
1: e também têm animação lá em cima.
3: E às 9 da noite tem o Enano a animar toda a gente aí pelas ruas.
1: Ele anda por aí. Mas olha, também está a acontecer alguma coisa no palco Tradições e vamos tentar perceber o que é que se está a passar e ver se temos connosco o Jerónimo Bel Jorge, que há de estar por ali. Jerónimo, boa tarde.
4: Olá, boa tarde.
2: Olá, boa tarde.
4: Olá, boa tarde.
1: Está mesmo.
2: Olá, caro amigo, muito boa tarde.
4: Muito boa tarde. Muito boa tarde. Estou na praça.
2: Estás debaixo de 30 graus, estás bem?
4: Estou à sombra, o que é bom sinal.
1: Exato, já não é mau.
4: Estou efetivamente na praça da batalha, onde está a acontecer qualquer coisa, como a atuação dos grupos de cavaquinhos do Conselho de Abrantes. Eu estou a ouvir-me aqui,
1: nós estamos a ouvir bem.
4: Do Carlos Aparício. De qualquer forma,
1: Jerónimo, podes continuar, estamos a ouvir perfeitamente.
4: Muito bem, estava então a dizer que estou em direto da Praça Barão da Batalha, onde vão atuar quatro grupos tradicionais. O primeiro que está neste momento aqui a atuar é o grupo de cantares tradicionais da Sociedade Recreativa do Soto. Começou em 2013 e apresentam-se aqui de forma normal, camisa branca e com lenço vermelho ao pescoço, com muitos cavaquinhos, porque o grupo começou por ser grupo de músicas tradicionais e de cantares, e depois, para lá do acordeão e de um bombo, acrescentaram então os cavaquinhos e uma viola. Estão a atuar neste momento.
1: Estamos a ouvir.
4: Infelizmente,
1: estamos a ouvi-los.
4: Exatamente, portanto, não há ainda muita gente, está muito sol, estamos com uma tarde muito quente, apesar do vento atenuar um bocadinho o calor, estar ali sentado ao sol não é fácil. Estão bem preparados para atuar daqui a 20 minutos, mais ou menos, já estão os elementos do grupo de cavaquinhos, mas da Sociedade Recreativa Pro Casais de Revelhos, um grupo que começou antes da pandemia, um grupo de idosos que resolveram começar para estar ocupados, entanto de meia dúzia já são mais de 20 e têm muitas atuações ou atuações em vários pontos da região. Eles vão também atuar a seguir a este grupo do Soto. Depois vai haver aqui um hiato de tempo para haver descanso e vai haver folclore. Continuamos na música tradicional a partir das 18 horas com o rancho folclórico
1: da Casa do Povo do Tramagal. O resto folclórico da Casa do Povo de São Miguel do Rio Torto e o resto folclórico do Pego.
4: Exatamente, e depois vem o Pego a seguir para fechar, porque vamos ter depois no sábado
2: mais
4: dois ranchos folclóricos.
1: Exato, Exato. No sábado, digo já, será o grupo etnográfico Os Esparteiros de Mouriscas e o resto folclórico etnográfico de Casais de Reveiros.
4: Portanto, tal e qual, este é o palco de tradições e onde durante a semana vamos ter também aqui os alunos das escolas do Conselho de do Conselho de Abrantes ou da cidade de Abrantes, os alunos do ensino artístico, e é por isso que tem o nome de palco de tradições. E depois no domingo o último espetáculo vai ser com a Filarmonia, as Filarmonias, que é um sítio onde eu já vou espreitar um ensaio que está a começar agora, que é juntar as quatro bandas filarmónicas do Conselho de Abrantes num espetáculo único que será, digo eu, e é esta distância até domingo, uma coisa bonita de se ver, porque se os músicos já fazem intercâmbios entre as várias associações, entre as várias filarmónicas, então tocarem todos as mesmas peças vai com toda a certeza ser muito interessante de poder ver no domingo a partir das 6 da tarde.
2: Estamos a falar de quantas pessoas juntas, Jerónimo?
4: Deste grupo, diz Paulo.
2: Estava-te a perguntar, estamos a falar de quantas pessoas juntas, a junção de todas as bandas
1: quando
2: numa
1: ele
2: só.
1: Chegar lá abaixo, ele já os conta.
2: Mais ou menos, claro.
4: Tem que ser, porque há umas bandas que têm mais instrumentistas e outros que têm menos. E há alguns que tocam em três
1: várias
4: bandas.
1: Exato.
4: Portanto, como há falta de músicos, há alguns que vão rodando entre as várias filarmónicas. Daí esta necessidade ou vontade de juntar todos num único espetáculo, em vez de existir aquilo que acontecia nos anos anteriores, que era todas as bandas vinham apresentar-se. Mas depois uma podia ter 40 músicos em palco e vinha uma a seguir que só tinha 14 ou 15, a sonoridade, não colocando em causa a qualidade dos executantes,
1: claro,
4: ou do maestro, a sonoridade é completamente diferente, não é?
1: Claro.
4: Então juntá-los todos foi a opção para este ano, e acrescentando, não vindo as filarmónicas, os grupos de cavaquinhos que também têm direito à vida, têm direito a estar aqui a apresentar-se, quando neste momento já há alguém a dançar, a bailar.
1: Ora,
4: no meio da praça.
1: É assim mesmo, é aproveitar a festa pela festa. Jerónimo, o grupo de cantares e o grupo de cavaquinhos atuou mais ou menos quanto tempo? Tens
4: meia
1: noção?
4: Hora cada um,
1: meia
4: portanto,
1: hora.
4: Sim, vamos
1: senhora.
4: Ter aqui até às 4h30, mais coisa, menos coisa, o Soto.
1: Exato.
4: Depois vai entrar os Casais de Revelhos e depois às 6 temos então um andamento com os Ranchos.
1: Os Ranchos folclóricos, muito bem. Jerónimo, então, até já.
4: Até já, já voltamos a falar.
2: Um abraço, até já, Jerónimo.
1: O Jerónimo Bel Jorge, que está neste momento então na Barão da Batalha, no palco Tradições, a acompanhar para já o grupo de cantares da Sociedade Recreativa do Soto. Daqui a pouco sobe ao palco o grupo de cavaquinhos da Sociedade Recreativa Pro Casais de Revelhos. Paulo Delgado, há bocadinho falaste-me no grande espetáculo desta noite, no palco principal, mas se calhar davas-me qualquer coisa para eu ouvir, não?
2: Vamos ouvir todos. Carlos Aparício, Patrícia Seixas, vocês querem escolher o tema? Pode ser o Agarra em Mim, Andorinhas, Desfado, Desliza.
1: Olha, eu gosto.
2: Tens os Olhos de Deus.
1: Ai, portanto, gosto tanto desse. Começamos com esse.
2: Uma baladinha.
3: Concordo. Eu voto também.
1: Pode ser.
2: Muito bem, então para todas as pessoas que me têm perguntado e para quem esteja mais distraído, Ana Moura, é às 22h30 que vai subir a palco para trazer um espetáculo que poderá surpreender muitos, porque é preciso lembrar que a Ana Moura, ou seja, quem viu a Ana Moura há 6, 7
1: sim,
2: anos
1: sim,
2: atrás,
1: sim, sim, sim.
2: Vai hoje ter a oportunidade
3: fez
2: de ver.
3: Fez ali uma grande, deu uma grande volta à sua carreira, ao seu tipo de espetáculo.
2: Sim, sim. Portanto, vai ver uma Ana Moura completamente diferente daquilo que era aqui há alguns anos atrás, portanto, vai valer a pena. Vamos agora ouvir esta música, Tens os Olhos de Deus, que é uma grande balada
1: é
2: que o Pedro Abrunhosa escreveu para ela e que faz parte da fase anterior da Ana Moura, mas que está cá e por isso é importante ouvir.
3: Vamos
2: e daqui
3: embora.
2: A pouquinho já vamos ouvir uma destas coisas mais recentes.
3: Sim, senhor.
2: Muito bem, Ana Moura, hoje, nas festas da cidade de Abrantes, às 22h30.

0: Ora, aqui tivemos a nossa querida Ana Moura, não é?
1: Gosto tanto. Acho que tanto agora... uma como outra. Como tanto o desfado como tens os olhos de Deus. O caminho
0: que tu... E esta
1: olha,
0: já não era.
1: Essa já não era, Paulo. Mas tens aí um stop.
0: Pois é, uma. Chama-se pausa. Acabei de fazer. Fiz uma pausa.
1: Pronto, fizeste muito bem.
0: Muito boa tarde a todas as pessoas que estão connosco através da Antena Livre, no FM, em 96.7, na web, em antenalivre.pt para todo o mundo e também para todo o mundo através da nossa app. Antena Livre, estamos em emissão especial a partir dos nossos estúdios no edifício Condorcet, no centro da cidade de Abrantes, mesmo no coração das festas, como dizia a nossa Helena Gomes,
1: é
0: no spot de promoção, não é verdade?
1: E esqueceste de uma coisa, que nós temos uma coisa nova também. Temos um Instagram.
0: Ah, é verdade.
1: As pessoas agora já podem seguir tudo o que estamos a fazer no, através do Instagram da Antena Livre.
0: Exatamente. Estamos a dinamizar esta área também da Antena Livre.
1: Chama-se para... Rádio Antena, tudo junto, _ Livre.
0: Muito bem. Carlos Aparício, muito importante não, estas coisas...
2: É muito importante, mas temos que dar nome a quem trata destas coisas.
0: E ela está aqui connosco.
2: E ela está aqui connosco, ainda por cima. Andréia Almeida, que está aqui connosco e que está a dinamizar as redes sociais da Antena Livre com muito mérito, diga-se.
1: É verdade. Olá, Andréia, boa tarde.
3: Olá, boa tarde a todos.
0: Como é que tu estás?
3: Cansada, mas feliz.
0: Bem disposta.
1: Olha, ainda
3: sempre.
1: Hoje é só o dia 2 das festas.
3: Pois, o problema é o que vem antes.
1: Exato, exato. É que essa parte nunca ninguém conta, não,
3: não
1: é? Pois.
3: Não.
1: O trabalho que dá até chegar aqui.
3: Sim,
1: não é?
3: Sim,
1: pois,
3: nós estamos muito no back office, não é? Não aparecemos tanto, mas efetivamente tudo isso também dá muito trabalho. É como vocês, a preparar estes diretos, não é?
1: É, pois.
2: Sim. Uma
1: tá
2: semana
1: aqui,
2: inteira de trabalho.
1: Está aqui muito tempinho investido, muito tempinho e muita dor de cabeça investida. Andréia, tu estás novamente de regresso aqui à nossa companhia, agora de forma outra vez mais próxima, porque acabámos de uma maneira ou de outra estar sempre ligados, mas estás de volta, neste caso, à Media One, e queres-nos dizer o que é que vai ser o teu trabalho? Porque agora vamos ter aqui uma área nova por onde explorar.
0: Eu quero dizer o nome da área nova, que é uma coisa que eu gosto mesmo de...
1: O departamento.
0: De dizer. Ora, deixa-me ver que eu tenho que saber estas coisas para chamar as coisas pelo nome. Não é assim, Andréia Almeida?
3: Isso mesmo.
0: Ora bem,
3: vamos lá ser certas.
0: Então, aqui a nós, ao Carlos Aparício, a mim e à Patrícia, e também a quem nos ouve, este novo departamento, digamos assim, é a Direção de Marketing, Comunicação e Novos Negócios da Media One, Rádio Antena Livre, Rádio Tagem e Jornal de Abrantes, que são as marcas que fazem parte deste nosso grupo Media One. Então o que é que vai ser esta direção de marketing,
1: fazer?
0: Comunicação e novos negócios?
3: Muito bem, Paulo.
1: O que é que tens pensado?
0: E bem-vinda de novo, Antena.
3: Muito obrigada, muito obrigada. É um gosto enorme voltar a uma casa que no passado já me tinha recebido muito bem e que agora, nas mãos de outro empresário, me recebe ainda melhor. As caras são muitos cromos repetidos.
1: Obrigadinha pela parte dos cromos.
0: E pela minha também.
1: Até porque numa altura de mundial...
3: É, eu estou a fazer aqui a ligação com o mundial, não é?
1: Falar de cromos é falar de algo caro. É que está a ficar caro isto.
3: Caríssimo. Mas que efetivamente me receberam ainda melhor e para um projeto, um trabalho que desta vez também ele é ainda maior, não é? Portanto, uma casa não se constrói pelo telhado. Para construirmos uma casa começamos com os alicerces. Efetivamente a Rádio Antena Livre, o Jornal de Abrantes, a Rádio Tagit são marcas que já existem no mercado da comunicação social há muitos e muitos anos, não é? Não vale a pena estar aqui a esgotar o meu tempo a falar.
1: Exato.
3: Aqui dessa parte, dessa história,
1: é?
3: Exatamente, elas estão implementadas, mas naturalmente que com estas dinâmicas de comunicação mais digitais que os novos tempos nos trazem, nós também temos de correr atrás dessas dinâmicas, até porque é assim que vamos conseguir posicionar-nos no mercado da comunicação social. como é de dizer, de uma forma mais...
1: mais atual, digamos
3: assim, mais
1: é?
3: Atual e mais consistente a nível digital também.
0: Até ajustada assim, às novas realidades.
3: Ajustada às novas realidades.
1: E conseguimos chegar a outros públicos, não é?
3: Que precisamente,
1: não, não
3: precisamente.
1: Não só os que ouvem o FM ou a rádio na app, mas
3: nós temos de pensar em todos os públicos, uhum. efetivamente. Portanto, nós já temos connosco e temos o público muito fidelizado com o Jornal da Abrantes, os leitores assíduos do Jornal da Abrantes, os assinantes. Temos os nossos ouvintes da Rádio Antena Livre e da Rádio Tágide, que muitos deles também já usam o website para ouvir a emissão ou a app, não é?
0: E que são públicos completamente diferentes.
3: Completamente diferentes. E a ideia será aqui trabalhar uma comunicação num âmbito mais alargado, um 360, não é? Portanto, nós, Media One, com estes órgãos de comunicação social, temos a possibilidade, a capacidade de dar visibilidade à nossa região, a novos projetos, novos negócios, de uma forma muito mais integrada, não é? Porque se tínhamos a versão papel do jornal e online também, que já existia, não é? E se tínhamos a emissão da Antena Livre e da Rádio Tágide online, e a da Antena Livre também
1: no FM,
3: exatamente. Agora vamos passar a ter aqui também uma componente digital muito forte, que nos trará, obviamente, outro tipo de público, como a Patrícia dizia e bem, até porque a grelha da Rádio Antena Livre é uma grelha de programação muito diversificada e que chega a vários tipos de público. Naturalmente que quando nós falamos de um produto, de uma marca, de um serviço, é sempre importante definirmos muito bem o nosso público-alvo. E dizer que é para toda a gente é assim uma resposta um bocadinho vaga.
1: Porque assim, pode ser para toda a gente, mas nós temos que fazer por isso, para chegar a todos, não é?
3: Sim. E acho que uma rádio com as nossas características, ou as rádios com as nossas características, o jornal com as características que temos, é capaz de chegar mais longe, de abraçar outros públicos, não é? E também de voar digitalmente e com isso mostrar efetivamente a parte mais humana deste negócio, digamos assim. Eu falo em negócio porque estou ligado ao departamento, claro, de marketing, de comunicação e novos negócios. Naturalmente que os meus colegas jornalistas,
1: pois nós daqui falamos de informação.
3: Exatamente.
1: O Paulo e o Carlos da Parícia falam da parte da animação de rádio, não é?
3: Exatamente, do entretenimento, que é tão
1: cada macaquinho no seu galho.
3: Exatamente. De qualquer forma, as pessoas e os utilizadores são muito curiosos, gostam de ver e de acompanhar aquilo que se passa, que falávamos ainda há pouco, no back office, no por trás, claro, não é? E com esta com este novo departamento, para além de queremos ter uma força de vendas maior dos produtos já existentes, mas também de novos produtos, no fundo trabalhar mais e melhor aquilo que já existe online, como os sites destes nossos órgãos de comunicação social, e também, lá está, as redes sociais. Entretanto, perdi-me aqui no meu raciocínio.
2: E estavas a dizer que as pessoas gostam também de ver o que está por trás.
3: Sim, exatamente. E nós temos de
1: mostrar.
3: Sim,
1: assim.
3: E para as pessoas quererem estar connosco, no fundo trata-se de trabalhar a visibilidade da nossa marca ou das nossas marcas, a credibilidade delas, e não podemos ficar à parte disso por sermos uma rádio local, regional ou um jornal com as mesmas características. Isso não se coloca com o digital,
0: claro,
3: ouvimos no mundo inteiro, claro. E portanto é assim, também temos de acompanhar essas tendências e temos de dar ao utilizador aquilo que ele quer ver. Portanto, a partir de agora vão começar a ver muito mais a cara da Patrícia, a cara do Jerónimo.
2: Vamos ter uma Andréia de Almeida sempre atrás de nós.
3: Vamos.
2: Isto é uma carga de trabalhos. Não sei se
1: não lhe vou pôr uma cruz em cima. cima.
3: Não vais.
1: Eu não sou muito dada bem a essa coisa. Mas pronto, eu prometo que me vou portar bem contigo.
3: E eu juro, não te incomodar. Vais ver que nem vais reparar.
1: Exato.
0: Ora bem.
3: Mas para além disso, e deixem-me só acrescentar muito rapidamente, aqui trata-se da tal componente de marketing e de comunicação. Não é?
1: Exato.
3: Portanto, reposicionar aqui um pouco a marca-mãe, a Media One, que para além dos órgãos de comunicação social que já dispõe, poderá, e iremos fazer isso, abrir novos caminhos em novas áreas de negócio. E por outro lado, estamos ao mesmo tempo aqui a potenciar a vertente dos novos negócios, como eu dizia. Exato. Das vendas. Portanto, aqui a ideia será muito continuar a construir uma marca de credível, de informação de proximidade, humanizar no fundo estes órgãos de comunicação social, torná-los ainda mais próximos das pessoas, e por outro lado, trabalhando desta forma as nossas marcas, também consequentemente vamos conseguir mais seguidores, e isso é bom para os nossos anunciantes e para quem venha a fazer novos negócios connosco.
1: Portanto, Paulo, isto quer dizer que se quem nos está a ouvir tiver uma ideia nova, tiver interesse em publicidade, seja o que for, a partir deste momento é com a Andreia.
3: Sim, sim.
1: que vai
3: vamos
1: falar.
3: Sim, no site da Media One e também da rádio.
1: O que
3: rádio,
1: quer dizer,
3: jornal,
1: quando falamos de publicidade, que seja aquela coisa estática que estamos habituados a ver. Portanto, temos todo o manancial de ideias novas, não é? Para poder mostrar
0: inovações
1: às pessoas.
0: Que, aliás, sim, eu ia-te perguntar isso. Nós já nos conhecemos há 100 anos, não é?
1: Exato.
3: Portanto, 101, 102.
0: É isso. Já éramos amigos, de facto, antes de entrares na Media One a primeira vez. E já passaram alguns anos.
3: Não digas quantos, Paulo, por favor.
0: Não, não.
1: Obrigada. Mas ele tem essas manias.
0: O que eu te ia perguntar é que diferença, ou seja, como é que tu vês estes 15, 20 anos, imaginemos que eram, não é?
3: Sim,
0: lá
3: imaginemos.
0: Atrás. Ou seja, qual era a rádio quando tu a conheceste e como é que tu olhas hoje? Hoje encontras duas rádios, um jornal e muita coisa mudou nestes anos, não é? E como é que tu te adaptas enquanto profissional? Tiraste o teu curso, não é?
3: Uhum.
0: Foi nessa altura que eu te conheci,
3: quando começaste
0: a trabalhar em Abrantes. E o que é que mudou em ti enquanto profissional da área?
3: Bom, naturalmente tive... várias coisas mudaram em mim, não é? Vários pontos, até porque se não fosse assim, seria estranho. Eu costumo dizer que a antiguidade é um posto. Já dizia isso nos tempos de estudante, não é? A respeito da tuna. Portanto, era ali um respeito e, portanto, os mais velhos eram, de facto, aqueles que melhor sabiam como a tuna funcionava, como tudo se deveria processar. E sabiam porquê? Porque tinham experiência, não é? E, efetivamente, olhando para trás, a Andreia de há 15, 20 anos atrás, para a Andreia de hoje em dia... há muitas diferenças, mas a essência é a mesma. Eu continuo a ser a mesma pessoa, tenho os meus valores, as minhas crenças são as mesmas. Tenho agora a possibilidade de olhar para uma empresa, porque a Media One é uma empresa e o principal objetivo de uma empresa é...
0: sobreviver, faturar.
3: Sobreviver e dar lucro, não é?
0: Claro.
3: Como já trabalho há muitos anos, já tive a oportunidade também de ter a minha empresa em conjunto com o meu sócio, o Miguel, e passarmos por toda essa experiência de gestão que não tinha há 15, 20 anos atrás,
0: claro.
3: Permite-me também...
0: Uma maturidade profissional
3: completamente diferente. Completamente diferente, não é? Claro.
1: A história da idade é um posto.
3: A idade é um posto.
0: E o conhecimento também.
3: E o conhecimento também. Portanto, eu diria que hoje em dia... eu sempre fui uma pessoa com o olho muito, eu não diria treinado, mas é quase natural, para vender um produto que faz sentido. Portanto, eu costumo dizer, eu não gosto de impingir, vender por vender. Portanto, aqui a ideia trata-se de vender comunicação. Exato. Uma empresa, uma marca, pretende comunicar algo, mas vamos fazê-lo de forma diferente. A publicidade pura e dura, no offline, hoje em dia, sozinha, não é suficiente.
0: Não tem força.
3: Não tem força. Mas nós temos aqui a capacidade de entregar ao cliente uma proposta de comunicação, lá está, 360, multicanal. E isso é fundamental, e essa experiência que eu trago destes últimos anos, acompanhando também esta evolução muito digital, esta a nova era agora com a inteligência artificial, que muitos ainda se batem contra ela, mas não vale a pena, porque claro. Aqui o importante é utilizarmos a inteligência artificial da melhor forma, aprendermos. Exato. Como devemos utilizar.
1: Até porque ela também nos pode ajudar a nós a potenciarmos o nosso trabalho.
3: Exatamente,
1: não é?
3: Menina Patrícia.
1: Muito obrigada, menina.
3: É bom que interiorizes isso, porque sim. Já há órgãos de comunicação social. Eu não vou falar nos nacionais, mas fora do nosso país, de renome, a utilizar a inteligência artificial para fazer breves, por exemplo. E assim têm mais tempo para se dedicar a um trabalho de investigação.
1: Essa vai demorar a entrar.
3: Eu sei, Patrícia,
1: Demorar.
3: Eu sei.
1: Patrícia perde muito tempo realmente a fazer essas coisas todas, mas tem que ser eu
3: não
1: a escrever.
3: Não perde, aplica.
1: Ou isso, tem que ser eu a escrever.
3: Mas olha, vou-te dar uma notícia.
1: É a minha cabeça.
3: Eu vou-te dar uma notícia.
1: Por isso é que ela está assim tão esgotadinha, não é?
3: Vou-te dar uma notícia.
1: Conta, se for boa.
3: É boa. Tu podes treinar um assistente teu na inteligência artificial e moldá-lo aquilo que é
1: forma de
3: a tua forma de escrita.
1: André.
3: Exatamente.
1: Almeida, vamos ter algumas horinhas de formação daqui para a frente, então.
3: Vamos, sim. Eu depois indico o meu valor à hora.
1: Exato.
3: Na experiência adquirida nos últimos 15, 20 anos, também está a parte da formação. Também claro. Dou formação profissional, dou aulas no Instituto Politécnico de Tomar, na Escola de Superior de Tecnologia de Abrantes, o que me permite também algo extraordinário, que é beber daquilo que os jovens trazem para as aulas.
1: Exato.
3: Eu sei que existem muitas pessoas que são um bocado avessas, não é? Mas um jovem agora, mas ele é que sabe e é que me está a dizer como é que eu vou comunicar o meu negócio. Como
0: mas
3: é que
0: aprendemos
3: não
0: muito, sim.
3: Aprendemos imenso. Até porque eles nascem a saber mexer em todas as plataformas e mais algumas, incluindo as da inteligência artificial, que são muitíssimas, e portanto já nascem com os dedos treinados para o assunto. E portanto, em termos de educação, devo nesta fase de transição não tanto incentivar, mas ensinar como utilizar. Uhum. Não é?
1: Exato.
3: Mas é isso, realmente estes 15, 20 anos trazem uma visão mais holística do mundo empresarial.
1: Exato.
3: E penso que é uma mais-valia nesse sentido, porque tendo eu tido já uma empresa também, tenho as dores dos nossos clientes. Eu costumo dizer que a pessoa que trata dos novos negócios, dos departamentos comerciais, normalmente são advogadas de Deus e do diabo, não é? Portanto, são os nossos clientes e depois são os colegas que fazem a produção, claro, de todos os conteúdos, dos spots, dos anúncios de rádio, dos anúncios digitais, não é? Os banners de publicidade, entre outras coisas. Vídeos promocionais que tão bem funcionam hoje em dia, não é? E como a Patrícia dizia ainda há pouco no Jornal da Abrantes, não precisa de ser um anúncio puro e duro na sua forma de ser, uma meia página, uma página, um quarto de página. Poderá ser uma publi-reportagem, que não é um conteúdo jornalístico, mas que conta a história da forma mais...
0: Portanto, se houver alguém que nos esteja a ouvir nesta altura e que eventualmente tenha pensado, gostava de dinamizar aqui o meu negócio de uma forma diferente.
3: E não
0: diferente.
3: Sei como. É entrar em contacto com a André Almeida.
0: André Almeida pode ajudar. Sim. Os contactos estão no nosso site, em antenalivre.pt. Basta procurar na secção contactos e poderá aceder ao número de telefone da André de Almeida, ao e-mail e tudo mais, não é?
1: Exatamente. Andréia, para quem dizia que não ia falar connosco, hein?
0: É verdade.
3: Eu ia fugir, mas...
1: Fazia aqui o direto todo.
3: Não, eu ia ter com a Ana Moura. Então, mas afinal já não vou.
1: Já não vais?
3: Já não vou.
1: Ela fugiu-te?
3: Não fugiu, ela está muito ocupada agora.
1: Ah, pronto. Pronto,
0: está beijinhos.
3: Certo. Beijinhos, muito obrigada, caras colegas. Obrigada por me receberem tão bem, ao Carlos, que é uma grande ajuda também aqui nesta parte, nas plataformas. E,
0: apesar do mau feitio.
1: Ai, coitadinho.
3: Mas nós temos de pôr isso para trás
2: das costas.
3: Isso é o que mais marca,
2: é o mau feitio.
3: É o mau feitio, de facto é a imagem de marca do Carlos.
1: É, tal e qual.
3: Exato. Da Patrícia, do Paulo e tudo.
1: Não, da Patrícia é.
3: Estou a brincar, estou a brincar.
0: A Patrícia é pegacha, portanto essa particularidade é uma coisa que mais ninguém
3: olha, Paulo, a Patrícia é abrantina. Essa história do pegacha. Duta Magalense, nós somos todos abrantinos.
1: Não vais por aí.
3: Quer dizer, eu não sou, mas exatamente, já sou filha da casa.
1: Nem sequer vais por aí, não. Eletro Magalense, eu sou pé gacha.
2: E eu sou recidência.
1: É que é para dizer, e do pé pequeno é o Carlitos.
2: Nem mais.
1: Ah, pronto.
3: Ai, temos muito de conversar, mas já não é hoje.
1: E o Jerónimo
3: fica
1: é
3: para amanhã.
1: E o Jerónimo é roupa. Isto está tudo bem entregue.
3: Fica para amanhã essa parte.
1: Está tudo muito bem como está. Gosta muito do seu cantinho.
3: Olha, vou dar uma sugestão.
1: Diz.
3: Vamos ter algum dos dias o nosso presidente do município a conversar connosco.
1: É já daqui a bocadinho.
3: É já daqui a bocadinho.
1: É,
3: então,
1: já falta pouco.
3: Coloca-lhe a questão, essa questão.
1: Do bairrismo?
3: Do bairrismo, dos pegachos, do Tramagalense e.
1: Então, mas
3: e
1: ele também é, ele é pato, portanto.
3: Tudo certo, mas fazemos todos parte do Conselho de Abrantes.
0: Ele não é
1: sim,
0: pato,
1: claro.
0: Ele é Tramagalense.
1: Ele é Tramagalense, pronto. Mas ele também se identifica.
3: Ele é abrantino.
0: Andréia tem razão, somos todos abrantinos.
3: Muito Andréia, muito obrigada.
0: Beijinho, Andréia. Boa sorte neste novo caminho e bem-vinda.
3: Muito obrigada. Fico a aguardar os contactos de todos e espero que me abram as portas também quando eu bater à porta, espero ouvir do outro lado. Entre, Andréia, é um gosto estar a falar consigo agora neste novo projeto que tem em mãos.
0: Ora bem,
2: é isso que vai acontecer.
0: É o que vai acontecer.
3: Eu espero que sim. Eu espero que sim. Muito obrigada.
0: Muito obrigado de nós. Patrícia Seixas, conta-me tudo, o que é que vai acontecer agora?
1: Então, agora vou-te dar a conhecer o que é que ainda vai acontecer hoje nas festas da cidade. Porque às 18 horas, no Palco de Tradições, ou seja, na Barão da Batalha, sobem ao palco os Rãs Folclóricos e vão ser três. E já que estamos aqui a falar de bairrismos, vamos já pôr aqui os pontos nos is. Porque é o Rãs Folclórico da Casa do Povo de Tramagal, portanto, o teu rancho. O Rãs Folclórico da Casa do Povo de São Miguel do Rio Torto, que acaba por ser o Rancho do Carlitos, mais ou menos.
2: Mais ou menos.
1: Exato. E o Rancho Folclórico do Pego, que é o meu rancho.
0: Exatamente.
1: Portanto, ficamos todos entregues. Às 21h30, já lá em cima no Palco Tasquinhas, no Jardim da República, para animar toda a gente que está por ali, os que já estão a jantar, os que já jantaram e querem dar um pezinho de dança. Hoje a noite é feita com o Duo de Dois e a seguir há o DJ Scartish. Às 22h30, no palco principal, meus senhores e minhas senhoras, Ana Moura.
0: Muito bem, vamos ouvir a Ana Moura de novo?
2: Olha, eu se calhar sugeria outra coisa.
0: Então diz-me.
2: Já ouvimos duas da Ana
1: sim,
2: Moura.
1: Sim.
2: E agora estava-me a lembrar que amanhã vamos ter uma tarde e noite de marchas.
1: Amanhã é.
2: Não, não queres passar uma marchazinha aí para...
1: Então olha...
0: Qual é a frase?
2: Agora não me lembro.
1: Mas tem o cupão?
2: Não tenho também. Não tenho cupão.
1: Então Paula, deixa-me só então dizer às pessoas que as marchas populares amanhã, na Esplanada 1º de Maio, começam às 18 horas com as marchas populares infantis. Portanto, vamos ter os meninos a desfilar a partir das 18 horas. Às 21 há marchas populares, mas já com os adultos. Depois, à noite, no Palco Tasquinhas, há Toy Cascão e a seguir o DJ IRS. E amanhã, no palco principal, a partir das 22h30, a banda da cidade, os Metro.
0: Muito bem, agora fiquei com vontade.
1: Ah, então espera lá, olha, se calhar ainda não vamos agora ouvir as marchas.
0: Temos o Jerónimo.
1: Parece que temos o Jerónimo.
0: Jerónimo Belo Jorge, muito boa tarde.
1: Espera aí que eu acho que ele ainda está ao telefone.
0: Ah, ainda está ao telefone.
2: Não,
1: pronto,
0: alô,
1: já está. Olá, outra vez.
4: Boa tarde, já cá estou.
0: Parece a Maria.
4: Ah, exatamente.
0: Olá.
4: Agora sim, já cá estou. Boa tarde. E se antes estava nos cavaquinhos e num tipo de música de grupos nossos do Conselho de Abrantes, agora já dei um saltinho de Abrão da Batalha para um outro local onde há sempre muita música o ano inteiro, no auditório da Escola Secundária Solano de Abreu, mas depois, da Manuel Fernandes, melhor dizendo, é aqui Manuel Fernandes, mas que hoje tem aqui alguns instrumentistas que possivelmente andam aqui ao longo do ano com as quatro bandas filarmónicas que estão a fazer o ensaio do espetáculo Filarmonias, que vai acontecer no Dia da Cidade, no próximo domingo, a partir das 6 da tarde, na Praça Barão da Batalha. Vamos lá então perceber, e rapidamente, porque o ensaio vai começar, e eu depois já vou espreitar lá o ensaio. Começo aqui por Ridemoinhos, que já está aqui, Ana Cristina, presidente. Temos aqui os responsáveis das bandas, da Sociedade de Instrução Musical Rociense, da Banda Filarmónica Alveguense, da Filarmónica Mónica Morisquense e da Sociedade de Rio de Minas, Rio Moinhense. É tudo muitos enses. Ana Cristina, a primeira pergunta, eu faço uma ronda já por todos, só para ficarmos aqui claros. Isto é uma novidade, mas é uma boa novidade, ou seja, darem as mãos todos, porque trabalham todos na mesma área, cada um com o seu repertório, mas vêm aqui cruzar-se as vontades de quem gosta de fazer música.
3: Sim, não estava previsto, era para tocar cada banda individualmente. Esta proposta foi feita pela banda da Alvega, à qual nós aceitámos fazer este encontro de bandas do concelho no dia da cidade.
4: Portanto, é diferente, é sempre para vocês que habitualmente fazem os ensaios e têm os espetáculos próprios, aqui acaba por ser uma união de todos os músicos, alguns que até tocam interbandas, não é? Que colaboram com várias bandas.
3: Sim, nós temos alguns músicos da nossa banda que ajuda as outras bandas, normalmente moriscas, já foram também ao Recio. É bom para nos conhecermos uns aos outros e para nos apoiarmos sempre que cada um precisar de um apoio.
4: Bem, já aí vamos, porque a Ana Cristina é instrumentista e já vai lá para dentro, mas vou perguntar ao Augusto Filipe, da banda Filarmónica Morisquense, de Moriscas, fazia a mesma pergunta, a importância e o olhar, o vosso olhar, de conseguirem aqui tocar todos juntos.
5: É sempre uma mais-valia para o concelho, ter a haver uma grande união entre as quatro bandas, é sempre muito bom.
4: Foi fácil chegar a acordo em termos daquilo que é a divisão de quantas pessoas vêm, que tipo de músicas, antes de depois começarem o ensaio, ou seja, as primeiras reuniões, porque ao fim e ao cabo há sempre aqui quatro versões diferentes, não é?
5: Sim, a parte mais difícil foi a mesma parte da logística, onde é que vai ser o ensaio, quem é que vai, quem é que não vai, quem é que começa, quem é que termina.
4: Isto é que no futebol há um selecionador que chega aqui e faz as escolhas, ou o que é diferente? Falamos de um mundo completo, há quatro selecionadores, cada elemento escolheu os grupos, não é?
5: É, foi quase isso. Mas foi, é um projeto bom e tem que haver continuidade deste tipo de projetos aqui na Câmara de Abrantes.
4: Muito bem. Eu já vou à Alvega e ao Rossi porque temos um bocadinho mais tempo, porque a Ana e o Augusto têm que ir tocar. Daquilo que vai ser o ensaio, e não vamos falar do próximo domingo, depois lá estaremos para assistir, quais são as expectativas? Porque vão aqui fazer peças que habitualmente não tocam, não é? Vão tocar peças umas das outras, ou é tudo mais ou menos igual?
3: Cada maestro fez uma seleção de três músicas. Nós vamos iniciar o concerto com o hino de Abrantes, que fomos buscar ao nosso arquivo histórico e o maestro compôs em partituras novas.
4: É uma novidade, acaba por ser uma novidade.
3: Sim, é uma novidade. É uma novidade em 1936.
4: Estou a dizer agora, Ana, sim, não estou a falar lá atrás.
3: Ela foi feita em 1936. Nós acreditamos que já tenha sido tocada noutras alturas. Ultimamente não me recordo dela ter sido tocada. Até pelo tipo de papel, é muito antigo mesmo.
4: Ou seja, pode haver até aqui a ideia de cada uma das bandas poder ficar com esta peça para eventualmente poderem executar ou não?
3: Sim, eu creio que o Recio também tem, ou a Alvega, sei que é uma das bandas que também a tem. Portanto, Moriscas não sei se tem, mas sim.
4: Pode ser aqui uma união desta seleção do Concelho de Abrantes. Augusto, como é que é ter os elementos escolhidos para vir aqui? Isto, quando se faz uma seleção, há sempre quem fique satisfeito, quem não fique satisfeito.
5: A seleção foi feita, temos que ir todos, que é um momento de muita união, de aprendizagens, um intercâmbio entre bandas brutal. A nível das peças também foi feito muito escolhido a dedo, havia um certo nível a respeitar e penso que todas as quatro bandas conseguiram muito bem escolher as partituras certas para o momento em que estamos a adequar o concerto.
4: Muito bem, não vos vou empatar mais a vocês. Ana, muito obrigado. Bom ensaio, Augusto, bom ensaio. No domingo, hoje sou eu que vou ter o privilégio de poder daqui a instantes entrar lá dentro e perceber efetivamente quem é que toca, o que é que vão tocar e poder assistir e se calhar dar aqui um cheirinho daquilo que vai acontecer. Ora, temos então, e agora já temos aqui a Sociedade de Instrução Musical Recientes e a Banda Filarmónica Alveguense, porque temos os responsáveis que não são instrumentistas e podemos aqui também falar, mas perguntava exatamente a mesma pergunta que fiz aos outros elementos. Começamos aqui por Alvega. Isto foi fácil, ou seja, vocês fizeram a proposta, mas depois acaba por ser também um momento de união de músicos, porque a música é universal, é igual, com mais tocada assim ou de outra maneira, acaba por ser idêntica em todo lado.
6: Sim, a proposta saiu de nós, porque nós não tínhamos condições para nos apresentarmos em público, tínhamos músicos, mas não em quantidade. Claro. A ideia foi amplamente aceita de imediato. Como o Augusto referiu, o único que os entraves começou a haver foi a questão da logística, mas isso foi pela surpresa do desafio.
4: Penso eu, é a primeira vez que, porque o Augusto disseram que está a acontecer qualquer coisa do género, não é?
6: Mas de repente a coisa tornou-se de tal maneira fácil, e eu tenho a certeza que o ambiente entre estas quatro bandas nunca mais vai ser o mesmo, porque há uma partilha enorme, está-se a criar um espírito de equipa entre as bandas todas, afinal estamos todos para o mesmo, não é? E é isto, é um projeto que se tornou ambicioso, mas no final eu acho que vai ser uma coisa fantástica e que toda a gente devia assistir, porque é o melhor de cada banda que vai ser apresentado no próximo domingo.
4: E é isso mesmo que vamos também aqui, estamos a promover já esta conversa, é para promover o concerto de domingo, eu volto a repetir, às 6 da tarde, na Praça Brando Batalha, da parte da Instituição Musical Ciência. Portanto, presumo que a opinião é unânime e é consentânea com aquilo que os outros dirigentes já disseram, portanto, acolheram a iniciativa para lá destes constrangimentos iniciais que há sempre, porque é jogar com quatro formas diferentes de trabalhar, isto cada maestro tem a sua forma de trabalhar. As partituras podem ser as mesmas, mas depois há formas diferentes de trabalhar. Miguel, como é que foi do lado do Rossi esta preparação daquilo que vai acontecer?
7: Fomos justamente nós que secundámos esta oferta da Vera, que é presidente da banda Alvega, que o Sérgio...
4: Sérgio que está aqui agora,
7: o tesoureiro está aqui muito bem a representar, e nós secundámos claramente, porque justamente é não só a questão de partilha, sim senhor, mas também conseguimos fazer melhor música, porque as bandas têm sempre uma necessidade de músicos, todas as bandas, na Rio Domingo tem que estar melhorzinha, em termos de quantidade de músicos que estão sempre nos ensaios, as outras três bandas precisavam um bocadinho mais. Logo, se juntássemos as bandas todas, podia-se fazer muito melhor música, e um concerto muito mais a sério, digamos assim, do que só cada música. Foi enfim, o desafio da Câmara, porque queria que nós fizéssemos uma coisa diferente, então depois a Vera lembrou-se disto, e eu acho que sim, tínhamos de tentar. Aqui há maestros que queriam já fazer isto há muito tempo, e depois não havia, enfim, condições de expor aquilo.
4: E pergunto eu, que não sei, não entrei lá dentro ainda, mas quantos músicos é que vão estar em palco no próximo domingo? Mais ou menos, um número aproximado.
7: Nós contámos o total, se viessem todos, uns 73. Até onde ser uns 50.
4: Não é uma banda, já é uma super banda.
7: Pelo contrário, o número mínimo de uma banda devia ser 34, por aí. 34. Portanto, isto está apenas uma dupla banda. Ou seja, uma banda a sério seria os 70, justamente, porque nenhum de nós consegue. Mas foi uma belíssima oportunidade para tocarem juntos, com instrumentos que às vezes não são ouvidos, porque não há. Com um volume de som que esperamos que vá ser muito mais coeso do que já costuma ser.
4: Se nós tivermos 7 ou 8 saxofones em vez de 2 ou 3, a coisa muda completamente.
7: Mas completamente diferente. Em termos de clarinetes, às vezes estamos ali a tocar com 5, onde havia uns 40. Mas pronto, lá está, é só isto. Portanto, não só para as bandas, mas também para a música em si. E para o público que está a ouvir o concerto, tem acesso a melhor música, feita ao vivo, ali em direto, sem microfones, nem nada disso, que às vezes falta um bocado, e acho que vamos ver se corre realmente bem, porque casualmente nunca ensaiámos na rua, e o concerto vai ser na rua, vai ser uma coisa curiosa, vamos ver como é que dá, mas foi um bom projeto, está a ser um bom projeto, e esperemos que tenha um bom fim.

0: nos bem acaba por chegar ao nível do outro músico com a questão da repetição dos ensaios, e é o que está a acontecer aqui, que a comparação do primeiro ensaio para os ensaios de agora não tem nada a ver, e eu o último ensaio já me arrepiei, hoje estou de zero para ver este, o ensaio de hoje.
1: Eu não vou fazer perguntas sobre o repertório, temos aqui esta
2: Jerónimo,
1: novidade.
2: Até se pudeste terminar daí.
1: Muito bem, um minuto e meio. Temos esta novidade de 1930 e qualquer coisa, mas que vai ser apresentada. Temos então aquilo que vai acontecer é um conjunto de peças mais clássicas, mas depois músicas de cinema, dos grandes filmes, ou seja, há aqui uma escolha, não dizendo quais são, mas há aqui o Manancial, 3x4, 12, 12 peças, mais o hino. Digamos que temos aqui um concerto grande e variado.
3: Sim, não é tanto assim, são umas 11 peças, porque depois houve aqui umas trocas, mas efetivamente há essa repescagem do hino de Brandes, que deve ter sido perdido durante uns 40 anos, mas é muito interessante. E as outras são realmente coisas que as bandas, cada banda já tocava há um certo tempo, dos músicos conhecem, essa é uma questão dos outros músicos, das outras bandas aprenderem, e portanto fazer um concerto o mais coeso possível dentro do repertório que eles já conheciam. Estamos a falar de músicos amadores, portanto não pode ser uma coisa espetacular em termos de complexidade, mas vai ser o concerto de uma banda que não é habituado. O público está habituado a estas bandas, portanto ele sabe, vai, não está à espera do volume de som e da qualidade dos
1: prêmios. Eu não sei se está ou se faz parte, mas ter um tema, banda sonora da Guerra das Estrelas com 50 ou 60 músicos não é a mesma coisa do que ter 20 músicos, não é? Portanto, por isso é que eu estava a dizer, a escolha das peças foi tão bem feita, cada maestro, de acordo com aquilo que possa vir a ser o resultado final.
3: Sim, mas também, de qualquer maneira, como dizia, o que se toca com poucos elementos é o que se devia tocar com muitos elementos, portanto a escolha já está feita à partida, portanto não vamos escolher para ser músicas para ser tocadas por 3 ou 4, é sempre a banda completa, e havendo banda completa toca-se, sem banda completa também se toca, mas não é o som que o compositor imaginou, que o maestro tem na cabeça, e pronto. E aqui outra novidade é também, vai ser só uma banda, das quatro bandas músicas a tocar todos juntos, mas quatro maestros. Portanto, houve quatro direções artísticas, houve quatro maneiras de fazer as coisas.
1: Cada um vai pôr o seu cunho nas peças que vão interpretar.
3: Exatamente, vão ter a ordem. A ordem vai ser pela antiguidade das bandas no concerto, repararem bem, temos Ridoinhos, Rocio, Alvegue e Moriscas. Portanto, essa também é a estrutura, às vezes as pessoas esquecem-se da antiguidade destas coisas. E vai ser o ideal, o que se pode fazer com as quatro bandas e os quatro maestros, pela primeira vez que a gente faz. Já fizemos com duas bandas, o Rocio já tocou com a Alvega, agora as quatro bandas acho que é mesmo a primeira vez.
1: Muito bem. Sérgio, Miguel, muito obrigado. Vou deixar agora ir-vos lá para dentro arrepiar um bocadinho, não é? Para assistir ao ensaio. Obrigado. Tudo a correr bem no próximo domingo. Só para fechar, Patrícia Seixas, portanto, temos domingo o concerto às 6 horas da tarde, na Praça Barão da Batalha, depois das cerimónias oficiais do Dia da Cidade, que vão acontecer no Museu de Arte Contemporânea Charters de Almeida. A banda filarmónica Rio Munhense a atuar primeiro, depois o maestro da banda Ribunhense a atuar primeiro, depois da Sociedade de Instrução Musical Rociense, depois a banda Filarmónica Alveguense e, para fechar, a mais recente, que é a banda Filarmónica Morisquense. O ensaio destes músicos vai começar daqui a instantes no auditório da Escola Secundária Dr. Manuel Fernandes. Se cada músico, cada maestro escolheu três peças, e a novidade é que vão estes músicos entoar ou tocar ou interpretar um hino de Brandes escrito para banda filarmónica na década de 30 do século passado, e que as bandas foram repescar agora para poderem apresentar no Dia da Cidade deste ano.
2: Ainda te hei de ver na banda, Jerónimo.
1: Não com toda a certeza, porque música é algo que eu gosto de ouvir, mas que não consigo, seja viola ou qualquer outro instrumento de sopro, não experimentei o bombo nem os pratos, talvez aí, mas mesmo assim não acredito.
4: Talvez os ferrinhos, olha, aqui no bar.
5: Eu roubaste-me aquilo que eu ia dizer. Precisamente, nos ferrinhos talvez.
1: Mas muito nos ferrinhos bem. É mais difícil aqui, porque aqui temos xilofone e temos outros instrumentos. Os ferrinhos
2: não
1: é mais
2: complico,
1: nos folclóricos.
2: Pronto, deixa lá, isso não compliques. Não, não dá, não dá, pronto, paciência, avançamos. Vai para o arranjo folclórico, pronto.
1: Tá, não, só para dizer, portanto, os dirigentes estão aqui, e só para fechar mesmo, este espírito de união, portanto, é de uma banda filarmónica que parte da ideia, por não terem, e isso também foi assumido aqui pelo Sérgio, da banda de Alvega, não terem capacidade e condições de se apresentar apresentar sonzinhos, então claro. Fizeram a proposta.

0: proposta foi acolhida pelo município que organiza as festas e foi acolhida pelos outros pares, claro. E muito bem, assim vão fazer um espetáculo que, como eles dizem, será diferente, e com tantos instrumentos até o volume de som é diferente.
1: Muito bem, Jerónimo, até já.
0: Até
1: o
0: já.
1: Jerónimo vai continuar lá por fora. Entretanto, avançamos daqui com o seu Presidente da Câmara Municipal de Abrantes, Manuel Jorge Valamato. Sr. Presidente, boa tarde. Eu acho que...
2: Carlos Aparício...
1: Agora fugiu-nos o técnico de som.
2: Alô, Carlos Aparício. Estamos sem som aqui com o som.
1: O microfone do Sr. Presidente. O Carlos estava aqui a...
3: Peço desculpas, já estás parte da pista. Então, boa tarde a todos.
2: Os direitos são assim mesmo.
3: Todos que os ouvem.
2: Boa tarde.
3: Obrigado.
1: Sr. Presidente, dia 2 das festas da cidade. Ainda estamos com força, não é? Ainda estamos bem.
3: Sim, segundo dia das festas, sim. Começámos muito bem. Começámos com milhares de visitantes.
1: Uhum. Apesar da noite ontem estar um bocadinho fria, isto agora vai melhorar.
3: Sim, um bocadinho de vento, sim. Mas na verdade o tempo tem uma influência muito significativa sobre, digamos, a captação, claro, do fluxo de pessoas, e hoje a noite promete ser ainda melhor desse ponto de vista.
1: E a partir da manhã então, até domingo, vai ser assim... Daquelas,
3: sim,
1: como,
3: sim,
1: foram há dois anos,
3: esperemos,
1: tropicais,
3: que,
1: daquelas que o pessoal não pode ficar em casa, então aproveita e vem para a festa.
3: Exatamente.
1: Que é bem melhor, não é? Sr. Presidente, para este ano, mais um excelente cartaz de festas, digo eu, que gosto dos artistas. Isto está completamente consolidado, este modelo de festas. Vamos inovando aqui ou ali com algumas coisas, mas é um modelo que está assente.
3: Sim. A partir de determinada altura, o município decidiu por esta diversidade de espetáculos, procurando atingir todos os públicos, e este modelo de vários palcos, várias praças, uma diversidade significativa de eventos, também eventos para as crianças, uhum, espaços para os mais novos, os DJs, depois para o final das noites, sim, vem consolidar, e aquilo que é a resposta da comunidade justifica mantermos esta tipologia, esta estrutura organizativa das nossas festas, sim.
1: Que voltam a ser um eco-evento, portanto, voltámos a ter as campanhas do ambiente, da reciclagem. Os copos recicláveis vieram para ficar, acho que isso já ninguém tem dúvidas.
3: Sim,
1: as pessoas,
3: claro,
1: já se habituaram ou a trazer o copinho ou a saber que têm que adquiri-lo aqui. Portanto, e os serviços para este ano compraram mais 50 mil.
3: Sim, mas isso faz parte, digamos, da rotina da atividade também dos serviços municipalizados. Como sabe, tem esta particularidade da sensibilização ambiental, e que depois faz aqui, digamos, também a coordenação com o sistema de recolha de resíduos sólidos urbanos na nossa região,
1: uhum,
3: que é através da Valnor. E no fundo há esta parceria com a Valnor e no fundo quem desencadeia estes programas de sensibilização ambiental é a partir dos serviços municipalizados.
1: Claro, mas nota-se que, portanto, isto também já entrou na cabeça das pessoas, já se habituaram à história do copinho reciclável,
3: claro,
1: não é?
3: Bem me lembro quando introduzimos o primeiro ano, uhum, os copos reciclados, a resistência,
1: claro,
3: que havia. Hoje não, hoje já é um assunto, é uma prática das nossas festas.
1: As pessoas já têm táticas para pendurar,
3: sim,
1: os copos, não é?
3: Sim.
1: Antes ninguém queria andar com um copo,
3: claro,
1: na mão, mas agora já se,
3: claro,
1: vê. O Carlos Aparício, por exemplo, lá está, fez um furinho no dedo, traz pendurado ao pescoço. Há quem tenha tipo os porta-chaves e tragam pendurados nas calças,
3: claro,
1: já faz parte.
3: Sim, este é um tema de futuro. A questão dos resíduos sólidos urbanos, a questão da recolha do lixo, é um dos temas do futuro do país e do mundo, e obviamente que estas...
1: Ainda falta dar uns bons passos, não é?
3: Não, falta muito, mas eu julgo que estes eventos com esta dimensão, com milhares de pessoas, exige também da nossa parte, enquanto gestores do território, um olhar atento para aproveitar também os momentos para fazer, para além de um trabalho ambiental que se faz em concreto. Eu recordo-me, ou melhor, todos nós nos recordamos, quando terminava o concerto, por exemplo, final, havia milhares de copos,
1: plástico no chão.
3: Sim, ou nas praças, ou no Aquapolis, ou onde quer que fosse, onde foram. Exato. Os diferentes eventos de maior dimensão, e hoje isso já não acontece. Existe sempre meia dúzia de copos no chão, mas é um ambiente completamente diferente.
2: Mas antes não víamos chão, não é?
3: Pois, não víamos chão. Exato. Sim, exato. Não víamos chão. E no fundo, sobretudo para quem tem festas 6, 7, 8 dias como nós, há todo um trabalho de preparação do dia seguinte, claro. E nós percebemos com os nossos serviços e com o apoio das juntas de freguesia, a limpeza dos recintos é completamente diferente. E é mais fácil. Okay. E há aqui de facto um resultado ambiental muito interessante, e por isso digo, é uma questão de futuro. Quem teve alguma resistência, ou quem tem alguma resistência a esse processo de readaptação a novos tempos, vai seguramente conseguir fazê-lo rapidamente.
1: Sr. Presidente, para o concerto de dia 13, no Aquapolis Sul, no palco Manuel Maurício, vamos ter os 4:30 e vamos continuar a ter o autocarro, os autocarros a fazer o circuito, estádio, Rocio, Tagus Vale, Rocio. Isso tem funcionado?
3: Tem funcionado muito bem.
1: Tem libertado a margem sul ali daquela confusão de trânsito.
3: Quer dizer, não,
1: há de haver sempre.
3: Não liberta, por... não liberta totalmente.
1: Não, porque há pessoas que já vivem na margem sul.
3: Sim,
1: não, é?
3: Não liberta totalmente. Sim, e há pessoas que não têm, digamos que o autocarro não lhe dá funcionalidade. Mas respondendo concretamente à questão, é que, na verdade, também nos primeiros anos que utilizámos o autocarro, ele não era tão frequentado, claro. E agora sim, nos últimos anos tem sido muito frequentado, e é bom, lá está também mais uma prática, uhum. que também tem aqui uma linguagem ambiental, de certa maneira, obviamente tem a ver com a organização do evento, mas também tem muito de futuro, até porque eu acho que cada vez mais temos que utilizar os transportes públicos, optimizando estas estruturas públicas que são caras e precisam de sustentabilidade, e na verdade temos que utilizar menos o carro pessoal, o carro próprio, e utilizar mais os transportes públicos. Isso está a acontecer na ferrovia um pouco pelo país, criando também condições de captação de fluxos para a utilização desses meios de transporte. Mas também nós aqui, como sabe, tornámos praticamente gratuito.
1: Exato.
3: A utilização, sobretudo os nossos alunos, ninguém paga transportes públicos, seja de que lugar for, para a sede do concelho ou vice-versa, e obviamente que estas é também um incentivo à prática e à utilização do transporte público, mas depois é importante que as pessoas o utilizem para que o sistema funcione e seja obviamente sustentável.
1: Claro. Sr. Presidente, a notícia foi desta semana. O Conselho de Ministros desbloqueou as desconformidades apontadas pela APA ao PDM, ao Plano Diretor Municipal de Abrantes. Primeiro, o que é, para quem nos está a ouvir, o PDM e porquê é que é importante ter isto aprovado? Bem, o que é que muda?
3: O PDM é um instrumento de gestão do território muito importante. É digamos, o plano diretor municipal, que tem, estrutura todas as linhas de orientação de gestão do território.
1: Portanto, é onde nos permite também saber onde é que se pode construir,
3: com certeza,
1: onde não
3: claro.
1: Se pode, por exemplo.
3: Onde é que há limitações, até onde, como, o que se pode fazer. Portanto, e esse plano diretor municipal não é perfeito, porque ele também nasce, ou melhor, esta revisão do plano diretor municipal nasce de uma necessidade, e demorou mais de 20 anos a conseguirmos chegar aos dias de hoje. Mas é um instrumento absolutamente decisivo, porque ele precisava de se adaptar àquilo que são os dias de hoje. A desconformidade que havia com a Agência Portuguesa do Ambiente tem a ver
1: com o Castelo de Bode,
3: exatamente, que é o plano de ordenamento do Castelo de Bode, que cria um conjunto de restrições que nós não entendíamos fazer qualquer sentido, e digamos, utilizando uma linguagem mais simples para que todos percebam, não nos deixavam reconstruir ou mesmo construir dentro das zonas já urbanizadas.
1: Das aldeias,
3: exatamente. Era uma restrição do plano de ordenamento do território que se sobrepunha ao nosso PDM.
1: Claro.
3: E desta maneira, portanto, havia essa desconformidade. Foi por isso que demorámos aqui mais alguns meses até a presidência do Conselho de Ministros agora nos vir dar razão. E é isso, vamos poder construir e reconstruir dentro das zonas, digamos, já urbanas no norte do concelho, que tem o plano do ornamento do Castelo de Bode ali muito presente. Claro. E isto é muito importante, porque podemos ver as nossas freguesias do norte do concelho ter aqui uma nova dinâmica. Outra das questões mais gerais que este PDM nos permite e que é absolutamente relevante para o concelho é os índices de construção para a habitação e para as empresas. Nós tínhamos uma taxa de índice de ocupação do solo, ou seja, um cidadão tem um terreno, exato, só podia construir numa percentagem do terreno, e essa percentagem, exato, aumentou agora significativamente, uhum, o que quer dizer que a atração à construção vai ser muito maior, para fixar, obviamente, jovens e cidadãos ao território, mas para as empresas é também absolutamente importante, porque num determinado terreno a área de construção vai ser muito maior, e isto tem uma capacidade de atratividade, obviamente, muito maior. E há seguramente projetos que precisam mesmo de níveis de construção elevados, claro, para que se possam concretizar no território. Diria que, por último, este PDM também desenha a possibilidade, e é aquilo que vamos fazer também já de seguida, de uma nova zona industrial no Pego, junto à central do Pego, que vai permitir a atração...
1: Já está incluída, então, agora.
3: Exatamente, uhum, de um conjunto de investimentos que estão... Aliás, dois deles são PINs, são projetos de interesse nacional, e têm sido tornados públicos, mas, no fundo, aquilo que é importante as pessoas perceberem é que nós, este é um instrumento de gestão do território importantíssimo, que este resultado é o que foi possível perante dezenas de instituições, cada um com os seus parceiros, claro,
1: e com os seus interesses.
3: Exatamente, e com as suas condições, mas que não vai ficar por aqui. Esta, eu julgo que isto é absolutamente importante, aquilo que digo, que é o plano, este plano de pormenor é um instrumento concreto e objetivo, mas não ficamos por aqui, porque ele tem que se ir ajustando à medida que novas realidades, novos acontecimentos, novas necessidades e até várias situações que o cidadão possa colocar para que possamos melhorar este instrumento de gestão do território. Mas é verdade, demorámos mais de 20 anos a chegar aqui, e hoje é um momento de satisfação, porque há dezenas de técnicos que trabalharam ao longo destes 20 e tal anos para que isto fosse possível. Isto também demonstra que o país precisa de desburocratizar, de flexibilizar, de tornar os procedimentos mais fácil, e peço desculpa por falar um pouco nisto, mas é aquilo que defendo há muito, este sentido. Não é, digamos, o termo concreto na sua amplitude, exato, mas é esta visão da regionalização e dos territórios terem maior capacidade de decisão do seu próprio espaço.
1: Território, claro.
3: Faz todo o sentido. E não podemos ter um país onde demora mais de 20 anos para atualizar um plano diretor municipal, um instrumento absolutamente decisivo na gestão do território e naquilo...
1: E aqui nem sequer é só Abrantes, temos os municípios todos com este problema.
3: Não. Aliás, Abrantes diria que é dos poucos municípios, pelo menos aqui no Médio Tejo, que tem o seu plano de pormenor atualizado. E repare, com o plano de pormenor atualizado aos dias de hoje, mas com esta visão a todo o tempo de olhar para a realidade atual e adaptar e ajustar àquilo que são as necessidades dos nossos cidadãos e das nossas empresas.
1: Presidente, ganhámos esta, agora falta ganhar a cota 35.
3: Sim.
1: O que é que falta?
3: Aliás, olha...
1: Portanto, isto tem sido uma luta para a OPA,
3: esse, não é? Sim, esse é um bom exemplo de quem é que afinal gera o seu território. Porque, repara, a cota 35, embora eu tivesse defendido e continuo a defender, há mais de 30 anos que nós não tínhamos uma cheia, e esta cheia vem aqui também criar alguma dificuldade, claro, conceptual sobre as medidas de condicionalismos, sobretudo urbanísticos em Alvega, no Rocio, em Redemoinhos. Mas dizer o quê? os valores que foram debitados nas barragens não, e a sua, digamos, a sua expressão no terreno já não são iguais àquilo que eram há 30 anos atrás. Só para lhe dar um exemplo, havia, quando eram debitados X metros cúbicos, a água chegava, por exemplo, às fundições do Rocio, ao piso da fábrica do Rocio. Nós temos registros. Hoje, com mais cubitagem, a água esteve muito longe de chegar às fundições do Rocio. Isto corresponde a dizer o que o rio mudou. As, digamos, as estruturas envolventes, o território mudou, as margens mudaram, exatamente, e as cubitagens que hoje são debitadas, mas continua a Agência Portuguesa do Ambiente fazer contas sobre episódios de há 100 anos. Há 100 anos.
1: Exato.
3: E por isso é que nós temos que nos readaptar, olhar com atenção. Olhar, e sobretudo estas entidades que são importantes para o país. Devem auscultar e ouvir, quer os autarcas, quer os cidadãos, e é por isso que existem câmaras municipais e assembleias municipais e juntas de freguesia, porque estes são as entidades que estão no terreno e que o conhecem e que o vivem todos os dias. E depois, muitas vezes, o cidadão comum, peço desculpa pela expressão, mas as pessoas, claro, as nossas pessoas, às vezes não percebem a dificuldade com que vivemos todos os dias e que nos esforçamos imenso para tentar melhorar as condições de atratividade, quer da população, quer das empresas. E depois somos muitas vezes confrontados com estes constrangimentos e com estas fragilidades. Por isso é que acredito, peço desculpa por introduzir este tema da regionalização, não é bem regionalização pura e dura, mas é sobretudo este sentimento de que quem está no terreno tem que ser ouvido.
1: Claro. E por falarmos em água, a época balnear vai arrancar sábado, vão abrir as piscinas municipais.
3: Certo.
1: Para a época balnear, propriamente dita, para as nossas praias, também está tudo pronto?
3: Sim, repare, nós tivemos dois episódios muito duros. Ontem, na abertura das festas, tive a oportunidade de também falar convosco, com os órgãos de comunicação social local e com algumas pessoas. Nós ainda temos muitos vestígios e grandes fragilidades da Depressão Christine, mas sobretudo das cheias. Nós temos inventariado mais de 16 milhões de euros de prejuízos e é por isso que tenho vindo e vou continuar a reforçar junto do Governo a necessidade de apoios urgentes. Nós até este momento recebemos cerca de 1 milhão de euros de apoios, muito longe do que é necessário. No entanto, percebemos que o PTRR está aí e que será um instrumento também importantíssimo do ponto de vista do investimento para esta regeneração, para esta revitalização daquilo que foi destruído, mas nós precisamos urgentemente de apoios concretos, capazes de dar uma volta rápida às dificuldades. E é isso. Por exemplo, a Depressão Christine, no norte do concelho, sobretudo, deixou vestígios significativos de destruição e as nossas praias fluviais, quer em Aldeia do Mato, mas particularmente das Fontes, foram muito castigadas pela presença da Depressão Christine. Os nossos, quem está concessionado às praias, estão a fazer um esforço muito grande para criar todas as condições para que a praia volte a funcionar em segurança, naturalmente, mas há muito investimento ainda ali a fazer e esperemos que ter apoios capazes de responder. Nós temos várias situações em ribeiras, em linhas de água, com grandes fragilidades e, na verdade, do Ministério do Ambiente só ainda recebemos cerca de 200 mil euros de apoio. Exato. Para uma parte da ribeira em Rio de Minas e para, digamos, um colapso que temos, uma ruptura que temos numa bacia, numa charca de água na Escola Profissional de Desenvolvimento Rural em Mourisquis, e precisamos urgentemente desses apoios. Vou fazer, obviamente, que é também o nosso trabalho, fazer um, se me permite a expressão, um pressing sobre o Governo, claro, e uma chamada de atenção para alguma falta de justiça na atribuição dos apoios que têm vindo a acontecer e que não estão a olhar para Abrantes com a devida atenção, porque lá está, tenho dito também em diferentes órgãos de comunicação social, nós, Abrantes, tivemos duas situações difíceis, a Depressão Christine, mais a norte do concelho,
1: simultâneo,
3: e tivemos também as cheias, onde quer uma situação, quer outra, deixou um rastro de grande destruição, e nós estamos a sentir neste momento alguma injustiça no olhar que tem sido colocado por parte do Governo para o município de Abrantes. Na certeza, porém, obviamente que me têm dito, calma, que a vida não terminou, mas o que é verdade é que sentimos esta sensação...
1: São coisas urgentes.
3: Exatamente, sensação de alguma dificuldade em reagir rápido. Aquilo... É verdade também que nas próximas semanas tenho uma reunião marcada com a Sra. Ministra do Ambiente em Abrantes e essa reunião será obviamente decisiva também neste contexto, porque acredito da sensibilidade da Sra. Ministra, bem como marcaremos e estamos a tentar marcar várias reuniões com membros do Governo, nomeadamente da Economia e da Coesão Territorial, para podermos olhar também com olhos e com a atenção devida para o território. Mas sim, é esse o trabalho, é o nosso trabalho todos os dias. Mas era isso que lhe estava a dizer, saímos dessa situação e ontem tive a oportunidade de dizer, e mesmo as nossas festas têm essa, também têm esse sentimento da união e sobretudo as nossas instituições, a solidariedade que esteve sempre presente, é absolutamente extraordinário, e esta nossa identidade de união é absolutamente relevante todos os dias.
1: Presidente, estamos em junho, o calor já se faz sentir, e de que maneira? Ainda vai melhorar para alguns, piorar para mim, mas ainda é uma questão de cada um aguentar o que pode. E a nossa floresta, como é que está? Ainda está com muita destruição?
3: Sim, temos muita situação.
1: Está muito perigoso.
3: Sim, muitíssimo perigoso. Aliás, como sabe, sobretudo o norte do concelho, mas também o sul e partes do sul do concelho, mas o norte tem, é mais visível a densidade de floresta.
1: Claro.
3: E digo o quê? Mesmo sem depressão Christine e mesmo sem carga orgânica dentro da floresta,
1: já temos sempre
3: o coração nas mãos. E é por isso que temos um dispositivo que apresentámos na Freguesia de Bemposta há 15 dias, sensivelmente, com dezenas de entidades, com centenas de profissionais ligados ao setor, quer à proteção civil, quer à própria floresta, como, por exemplo, a Associação de Agricultores e os Chapadores Florestais, que fazem um trabalho extraordinário. E depois, claro, aqui sempre o núcleo, aqui a nossa ação humanitária, mas também com o apoio da Cruz Vermelha, com a GNR, com a PSP, com o EPS, que também desempenha um papel muito relevante e importante, mas com o Regimento de Apoio Militar de Emergência também muito presente, com as juntas de freguesia, com os kits de primeira intervenção, e depois também com os agentes da floresta, com as associações de caçadores. Temos muita gente na floresta, agora estamos a estabelecer este acordo também com a Polícia Judiciária.
1: É isso, já vamos ter a videovigilância?
3: Sim, vamos ter videovigilância o mais rápido possível. E digamos que essas câmaras de vigilância ficarão sobre a égide, sobre a supervisão e operacionalidade da Polícia Judiciária, que são câmaras móveis, que serão deslocadas em função das suas necessidades de investigação. E isto porque, lá está, porque andamos com o coração sempre nas mãos, mas há aqui um dado muito relevante que Abrantes apresenta no contexto também da região, o maior número de ignições, a par de Vila Nova de Orém. Abrantes, é verdade também que o nosso concelho
1: é
3: o maior de todos, do ponto de vista também da sua geografia, mas o que é verdade é que temos muitas ignições e algumas que não são minimamente percebidas e entendidas.
1: Ainda esta semana foi detido mais um, não é?
3: Sim, eu não tenho toda a informação ainda em meu poder. O que é verdade é que isto não pode acontecer, é porque nenhum incêndio nasce grande. Os incêndios nascem todos pequenos, por isso é que a primeira...
1: Apagam-se todos com um copo d'água, claro, não é? Como se
3: o primeiro ataque, o ataque inicial é absolutamente decisivo, mas lá está. Com a carga que está dentro das matas também, um bocadinho da depressão crise, mas da própria, da nossa própria, digamos, configuração. Qualquer ignição num sítio extremamente complexo, Com temperaturas altas e com ventos, etc., ou com as melhores condições para que o fogo se propague, obviamente está logo instalado aqui o pânico, claro, e coisas, porque são a vida das pessoas e são os bens das pessoas que estão em jogo, e isso nunca nos deixa, obviamente, descansados. Responder mais concretamente à sua questão, nós temos alguns vales encaixados, algumas zonas privadas, Exato. Onde os próprios proprietários não há recursos nem humanos nem equipamentos para conseguir em tão pouco espaço de tempo tirar essa matéria orgânica dos terrenos. Por isso estamos aqui com algumas dificuldades, por isso é que aumenta aqui a nossa responsabilidade de todos os cidadãos, porque somos
1: somos
3: todos agentes de proteção civil, e se me permitir e utilizar também aqui, e porque a comunicação social desempenha um papel muito importante no nosso território, e eu tenho uma estima e dou um valor incrível à comunicação social local.
1: Sim, e temos feito bem a nossa parte, acho eu, neste e noutro,
3: nós estamos sempre de acordo.
1: Claro, então, mas também não convém.
3: Com certeza, e aliás, nem fariam bem o vosso papel se estivéssemos sempre todos de acordo. Não, não é isso, de uma forma geral. Eu acho que todos nós defendemos a nossa comunidade, e isso é que é um importante, e as nossas pessoas. Ao contrário da comunicação social nacional, que só aparece para as desgraças, a comunicação social local tem excelentes profissionais. Peço desculpa estar-vos a dizer isto, mas também no dia das nossas festas também quero reconhecer, e vamos fazê-lo também, obviamente, durante as festas, vamos sempre homenageando profissionais e gente, e voluntários, e gente ligada às instituições, mas esta instituição da comunicação social geral, aqui na nossa região, aqueles que são os profissionais, aqueles que têm os jornais, que têm as rádios, que têm os diferentes meios de comunicação social local, regional, são pessoas de quem eu tenho um grande respeito, porque na verdade estão sempre connosco para ajudar a mitigar e ultrapassar quando estamos sobretudo em situações de maior dificuldade.
1: Presidente, para terminar, há aqui uma, digamos que, novidade que eu soube hoje de manhã com o seu colega de Vila Nova da Barquinha, porque no meio da conversa tive que falar do IC9 e da ponte, e soube que pelos vistos já há um acordo, ou um princípio de acordo, entre os autarcas de Abrantes, Constância e Vila Nova da Barquinha, coisa que, se andámos décadas aqui cada um a defender a sua quintinha, pode ser que seja esta a definitiva solução para que isto avance.
3: Pois, eu não sei o que é que o meu colega andou para aí a dizer.
1: Só disse.
3: Mas eu conheço bem o meu colega Manuel Morato, e ele é um homem sério e muito responsável, e acredito que tenha tido boa fé no que disse. E também não o vou desmentir, porque, na verdade, os tempos obrigam-nos a maior proximidade uns com os outros.
1: Estão a trabalhar bem juntos, é isso?
3: É isso mesmo. Aliás, aquilo que é uma das características da comunidade intermunicipal do Médio Tejo é essa capacidade. Lá está, também não estamos sempre todos de acordo, mas decidimos
1: mas
3: sempre.
1: Mas como comunidade intermunicipal, sim, vocês devem ser dos mais unidos do país.
3: Sim, há um sentimento, há essa percepção e realidade de muita proximidade
2: bem
3: e cooperação.
2: Querer comum da
3: claro,
2: região, não é?
3: Claro, mas, Patrícia, eu vou-lhe dizer, muito francamente, o IC9 não é uma questão de Abrantes. O IC9 é uma questão nacional.
1: Aqui estamos a falar mais da questão da ponte.
3: Mas
1: não é?
3: A ponte.
1: Onde é que fica? Se fica aqui, 5 metros mais para ali.
3: Sim, mas.
1: Era uma briga.
3: Para Constância, a ponte de Constância era uma coisa, a conclusão do IC9 era outra.
1: Exato.
3: E
1: o IC9 agora nós, até pode vir a ser
3: mas repare, nós queremos é a conclusão do IC9. Se claro. A ponte fica mais ali ou mais além, obviamente que também tem que ter uma posição que interessa ao território de Abrantes.
1: Claro, mas até nós temos uma zona industrial em Tramagal que está afunilada.
3: Mas repare, mas nós temos que olhar esta ponte, a conclusão do IC9 não era uma nova ponte para Abrantes. É a conclusão do IC9 que sempre teve em jogo. Aquilo que eu acho é que o Governo e o Estado não vão fazer várias pontes. É aquilo que nós achamos todos. Se for possível compatibilizar a conclusão do IC9, também com os interesses de Constância e Barquinha e Abrantes, estamos todos entendidos. Uhum. E esse é que foi o problema. É porque até agora toda a gente achou que era possível fazer várias pontes, uma para cada um, uma para o IC9, outra para Constância, outra para Barquinho, outra para a Chamusca.
1: E acabamos sem nenhuma.
3: Exatamente. É? Ao fim destes anos todos, não fazemos nenhuma. Olha, é como o PDM. Exato. Andou 20 e tal anos. Está feito. Está feito. E eu sou um homem de concretizar, de fazer. Agora, Eu acho que é melhor estarmos todos juntos, ter uma capacidade em conjunto de inteligência de olhar para o território e perceber verdadeiramente a importância do CENOV para a região e para o país, mas sobretudo para a região. E mais vale, como é que se diz, ter uma que possa não ser o ideal, mas que sirva verdadeiramente toda a gente. Sempre.
1: Mais vale um pássaro na mão.
3: Não, exatamente, não é? Que cada um possa perder um bocadinho. Exato. De um metro que não fica do seu lado. Racionalidade, bom senso. Claro. Ouça, é disso que eu também procuro encontrar sempre, mesmo com este jeito. Eu acabo sempre a encontrar também consenso e equilíbrio. Há de reparar que procuro sempre, mesmo às vezes, eu nunca deixei de discutir qualquer assunto. Porque há uma coisa que eu defendo sempre, que são as questões de princípio, de ética, de moralidade. Eu defendo sempre isso. E sou um homem justo e procuro todos os dias ser correto com tudo e com todos. Mas não deixo de defender aquilo que eu sempre que eu acredito. Eu vou à luta sempre sobre aquilo que eu acredito. E aqui neste caso particular, aquilo que eu acredito é que não se vai fazer três pontes.
1: Exato.
3: Porventura faz-se uma e todos têm que ceder um bocadinho e todos têm que ganhar tudo, não é? Porque, e é isso,
1: eu acho... E ao terem todos um bocadinho, ganhamos todos.
3: Sim, porque sabe que discutir assuntos e partir pedra, como a gente costuma dizer, uh-huh, não é?
1: Estarmos todos também é necessário.
3: E às vezes ralharmos e tal, isso também não tem... Não, não precisamos, ninguém precisa de se ofender.
1: Exato.
3: Pronto. Nem, sabe que eu não sou um homem de estar atrás de teclados a chamar nomes a quem quer que seja. Eu tenho mais coisas para fazer.
2: Mas isso existe?
3: Que... Claro que existe. Claro que existe. Eu não tenho...
1: Até porque nós aqui nem sabemos o que é que está a falar.
3: Exatamente. Eu não tenho tempo para essas coisas, eu sou um homem de trabalho e temos muito para fazer, das depressões, das cheias, mas mesmo que isso não tivesse acontecido, temos sempre muitas coisas para fazer, porque Abrantes, o Conselho e o Médio Tejo, nós precisamos de crescer e avançar. Nós estamos numa fase muito relevante, como sabem, na construção desta nova região do Oeste e do Vale do Tejo, onde vão participar, a partir de 2028, 34 municípios e mais de 800 mil pessoas, e nós não podemos perder tempo na competitividade, uhum, regional.
1: Exato.
3: E nacional.
1: Não podemos perder o comboio, não é?
3: Exatamente. Precisamos de infraestruturas, precisamos de equipamentos, precisamos de nos posicionar, precisamos de, olha lá está, de PDMs atualizados, de CENOVs concluídos, e temos que ir para a frente, para a luta, para o trabalho. As pessoas, o que esperam de nós, fomos a eleições há 6 meses atrás, fomos eleitos, eu particularmente e os vereadores naturalmente, fomos eleitos democraticamente, ninguém teve medo, porque as pessoas votam de forma secreta, nós não somos nenhuma cidade, nem uma região onde haja medo, as pessoas votam democraticamente e nós temos esta responsabilidade e nós temos que trabalhar para criar melhores condições para as nossas cidades e para a nossa região e para o país.
1: Presidente, e agora tem que ir aos ranchos. Vou, claro, começar daqui a um quarto de hora.
3: Vou a tudo. Olha, deixa-me só dizer, nós temos 7 cabeças de cartaz, 12 marchas populares com mais de 300 participantes, um espetáculo de fogo de artifício dia 13, 5 DJs, 6 conjuntos de música popular, 5 ranchos folclóricos, 4 bandas filarmónicas, 18 animações de rua, 2 espetáculos infantis extraordinários, hoje de manhã já houve um, 2 apresentações artísticas dos professores e dos alunos da escola número 2, colaboração também dos professores das escolas do agrupamento número 1, 14 iniciativas esportivas, 2 campeonatos nacionais, 10 tasquinhas, 29 expositores de artesanato e produtos locais, 11 operadores turísticos e económicos no Visita Abrantes, 4 relotes de farturas, pipocas, algodão doce, cerca de 30 entidades na área social que estão a trabalhar connosco, 2 centenas de professores e alunos, centenas de voluntários que estão nestas festas, dezenas de milhares de visitantes. Deixa-me só dizer-lhe uma coisa. As festas de Abrantes são a celebração da nossa identidade, das nossas associações, das nossas escolas, das nossas empresas e, sobretudo, das nossas pessoas, envolvendo a cidade, o concelho, num ambiente de cultura, de tradição, de convívio e de orgulho coletivo. Eu preciso de trabalhar, deixem-me trabalhar.
1: Neste, agora que é caso de dizer.
2: Haja quem diga isto. Não,
1: deixem o Neo trabalhar.
3: É isso mesmo.
1: Oh, Presidente, obrigada.
3: Obrigado, eu. Um abraço para vós,
1: para todos.
2: Boas festas. Boas festas para vocês.
3: Boas festas para todos da Abrantes 2026. Um abraço.
2: Muito obrigado.
1: Obrigada. Um Manuel Jorge Valamatos, o Presidente da Câmara Municipal de Abrantes, aqui a falar-nos sobre as festas, mas também sobre outros temas que. temos que são importantes também para o território e principalmente estes do PDM e também do IC9 são realmente estruturantes e já estão a fazer
2: bem,
1: muita falta há muito tempo.
2: Se o PDM durou 20 anos, a ponte já lá vai.
1: Opa, pode
2: a ponte,
1: ser que não, pode ser que seja agora. Pode ser que seja desta.
2: Era o que eu ia dizer já, passaram os 20 anos, portanto
1: pode
2: está
1: ser
2: na altura.
1: Que seja desta.
2: Olha, e enquanto a nossa próxima convidada se senta, vamos aqui ouvir.
1: Se calhar íamos ouvir o Jerónimo.
2: Ah, é o Jerónimo?
1: Eu acho que provavelmente íamos ouvir mesmo o Jerónimo. Jerónimo, estás por aí?
2: Alô, Jerónimo?
1: Não, o Carlitos está. Agora já está, Jerónimo.
2: Jerónimo Belo Jorge, onde é que tu andas?
1: Não, não está. Está.
2: Então vamos aqui ouvir uma marcha popular e já vamos voltar aqui à nossa emissão. Muito boa tarde, estamos agora a 15 minutos das 18, emissão especial desde as 4 e vamos ainda até às 7. Noite de marchas populares, ou melhor, tarde é amanhã. Por isso, vamos ouvir aqui Lá Vai Lisboa.

0: Ora, está uma marchazinha toda jeitosa aqui em jeito de convite para amanhã, não é, Patrícia?
1: É, já estamos aqui de arquinho e balão, quase.
0: Ora bem, nem mais.
1: Paulo, e agora vamos nesta nossa caminhada aqui pelas festas de Abrantes, vamos até lá acima à Feira de Artesanato e vamos conhecer um dos stands que lá está, e neste caso da Sandra Magano. Sandra, boa tarde.
2: Olá, boa tarde.
1: Obrigada. Bem-vinda por estar aqui connosco.
0: Aqui
1: e vamos começar exatamente por isso. Portanto, está presente na Feira de Artesanato, aqui das festas. É a primeira vez ou já cá estive antes?
2: Não, é o terceiro ano consecutivo.
1: É o terceiro ano. E como é que é o dia 2? Como é que foi ontem? Como é que está a correr hoje?
2: Muito calminho. As expectativas continuam a ser expectativas.
1: Exato.
2: E espero que seja tão bom como o ano passado.
1: Como o ano passado, já foi bom, portanto.
2: Sim.
1: Ótimo. E Sandra, o que é que os visitantes podem observar no seu stand? O que é que lá tem?
2: Eu trabalho em cerâmica.
1: Uhum.
2: Trabalho em roda de oleiro e faço modelação. Tenho jarros, vasos, pratos, tenho bijuteria, tudo feito por mim. Faço todo o processo cerâmico.
1: Portanto, e todo o sempre o mesmo material?
2: Sim, grés com chamote, que é uma pasta de alta temperatura. Utilizo engobes e vidrados para dar colorido e aquela característica da loiça.
1: Uhum.
2: Apesar de eu não fazer utilitários.
1: E o que é que as pessoas ali mais procuram?
2: A bijuteria.
1: É?
2: É.
1: Em cerâmica?
2: Em cerâmica.
1: E que tipo de bijuteria é que ele tem?
2: Brincos circulares.
1: Ok, portanto, com peças feitas em cerâmica.
2: Sim.
1: E duram, não se partem?
2: É loiça.
1: É daqueles que é para termos cuidado, não é?
2: Sim, é para ter cuidado, sim.
1: E que tipo de peças? São coisas abstratas?
2: Eu normalmente trabalho muito com inspiração na natureza. Folhas, flores, tenho muitas flores em tamanho grande também para a parede. E como estamos na cidade de Florida, e é aqui que eu trabalho, apesar de não ser de cá, já cá moro há bastantes anos, o meu stand tem muitas flores.
1: Podemos saber de onde é que a Sandra é?
2: Eu nasci em Angola.
1: Ah, pronto, então veio realmente longe.
2: Sim.
1: Então, e Abrantes porquê? Como é que veio aqui parar?
2: Porque o meu pai é de Mação. Ah. E pela proximidade e pelo,
1: claro,
2: trabalho, viemos para Abrantes e já cá estou há 40 e
1: Portanto, é Abrantina, então.
2: Sim. Sim, completamente.
0: Como é que começou isto tudo, esta aventura?
2: Isto começou em 1996, quando eu fui para o Sencal, nas Caldas da Rainha, tirar um curso de olaria criativa, que era algo que eu queria há bastante tempo. E a partir daí, desde que tirei o curso, nunca mais deixei de trabalhar em cerâmica.
0: Foi mesmo uma paixão.
2: Sim.
1: Oh, Sandra, a Sandra tem um espaço físico em Alfarede que divide com outras duas pessoas e com outras duas atividades.
2: Sim.
1: E como é que está a correr esta parceria?
2: Bem, o respeito mútuo pelo trabalho e pelas pessoas em questão, sim.
1: Porque vamos lá explicar, a Sandra dá aulas e faz,
2: sim,
1: workshops, não é? Para grupos na área da cerâmica, mas depois tem ligação às outras áreas do espaço, como a terapia do som, os autocuidados. Como é que isto se processa tudo? O que é que podemos dizer às pessoas que podem encontrar no vosso espaço?
2: O nosso espaço está sendo partilhado, estamos em co-work com três pessoas distintas e atividades distintas.
1: Uhum.
2: Nós tentamos funcionar sem atrapalhar a atividade do outro e respeitando por isso cada...
1: Mas interligam-se?
2: Também. É possível interligar, é possível fazer um workshop de meditação, fazer uma aula de meditação e fazer a seguir um workshop comigo de cerâmica.
1: Uhum.
2: Eu mesmo com o autocuidado, é possível fazer essa ligação. Não sendo as atividades, tendo nada em comum,
1: exato,
2: nós conseguimos efetivamente trabalhar em conjunto, quando assim é necessário e quando é pedido. Lá está, novamente, insistindo no respeito pelo outro e pela atividade do outro.
1: Isso tem funcionado bem? As pessoas têm procurado?
2: Tem.
1: E procuram... O que é que procuram mais? Essas atividades em que conjugam as várias terapias, digamos assim, ali, ou vão à procura de uma em especial?
2: Vão à procura de uma em especial.
1: E depois percebem que podem fazer o resto?
2: Exatamente.
1: E as pessoas têm procurado?
2: Têm procurado, felizmente.
1: O que é ótimo. também já fez uma exposição em nome individual, foi no Entroncamento. Como é que correu essa experiência?
2: A primeira experiência é algo que eu esperava já há bastante tempo, porque eu não faço só os vasos e os pratos, eu faço escultura, eu trabalho o feminino, trabalho corpos femininos, rostos, narizes, orelhas, mãos, femininos, e poder expor o meu trabalho, que não são peças pequenas, são trabalhos bastante grandes e elaborados, numa galeria, dá-lhes outro destaque, ganham outra dimensão e uma dinâmica que me surpreendeu. E o feedback depois, durante a exposição e depois da exposição, foi muito positivo.
0: O facto de ser feminino é porque as mãos das senhoras são mais bonitas ou é uma questão de opção mesmo?
2: É uma opção.
1: O corpo da mulher é mais bonito que o do homem. Sim.
0: Ok.
2: É para honrar quem nós somos.
1: Obviamente.
2: Porque ao longo de tantos séculos não temos sido muito bem tratadas.
1: Exato.
2: E é uma homenagem que eu faço às mulheres, a todas as mulheres.
0: Muito bem.
1: Sandra, sei que ficou com o stand sem ninguém, não é?
2: Sim.
1: Portanto, já aqui com alguma pressa, agradeço-lhe imenso este bocadinho que teve aqui connosco. É passar na Feira de Artesanato, está lá o stand da Sandra Magano. Tem um nome ou está?
2: Magano Ceramics.
1: Portanto, é só passar, procurar e observar os trabalhos da Sandra. Muito obrigada e votos de sucesso.
2: Obrigada.
1: E continue connosco porque há muito tempo. Sandra Magano, então, na Feira de Artesanato das Festas de Abrantes, é só ir passando e ir apreciando também os trabalhos que a Sandra faz. Se não encontrar tudo aquilo que procura aqui, é passar em Alfarrede, que a Sandra
0: lá vai encontrar.
1: Tem lá tudo.
0: Muito obrigado, Sandra.
1: Muito obrigada. Paulo, continuamos com o programa. Já temos... Ah, vamos continuar na Feira de Artesanato. Muito bem, muito bem. Então, mas agora passamos para outros materiais. E se tivermos uma artesã que vive e trabalha em Abrantes, agora vamos passar para outro tipo de artesanato, outros materiais, e para alguém que não vem de Abrantes, porque vem, segundo sei, de Arganil, e é o Sr. Jorge Costa. Está correto?
3: Sim, senhora.
1: Sr. Jorge, boa tarde.
3: Boa tarde.
1: E obrigada. Sr. Jorge, é a primeira vez que cá nas festas ou já cá esteve?
3: Já cá tive há muitos anos lá.
1: Quando eram as festas lá embaixo? No Largo 1º de Maio.
3: Sim, sim.
1: Muito bem. Isto agora é diferente.
3: É. Tive, o ano passado não vi, tive há 2 anos e este ano regressei novamente.
1: E então, como é que está a correr?
3: Para ver. Em princípio está a começar.
1: Pois, exato, ainda só está mesmo a começar. No stand do Sr. Jorge Costa, o que é que podemos ver por lá?
3: Encontra-me a fazer colheres de pau.
1: E está a fazê-las lá?
3: Sim, sim. Trabalhar ao vivo. E tenho garfos, espátulas, utensílios assim de cozinha. Pronto,
1: as pessoas ainda procuram isso, meus outros?
3: Procuram, mas já foi mais, não é?
1: Claro, porque agora também se usa muito essas coisas todas em plástico, não é?
3: Sim, mas as pessoas depois utilizam estas de plástico, depois botam fora e depois vêm comprar destas.
1: Vêm buscar, não é? Mas nota isso, as
3: sim,
1: pessoas
3: sim.
1: dizem isso.
3: Sim.
1: Não é? E este, quando está lá a trabalhar... As pessoas questionam o que é que está a fazer, gostam de tentar perceber o que é que o senhor já está a fazer e como.
3: Sim, e procura a madeira que eu utilizo e assim.
1: E que madeiras é que são melhores para fazer colheres de pau?
3: Eu sempre trabalho com madeira de pinho.
1: É melhor?
3: Sim, porque aquilo era uma tradição lá na aldeia e quando eu comecei a fazer...
1: É mesmo de Arganil ou de alguma aldeia dali?
3: Sou de uma aldeia de freguesia da Benfeita.
1: Benfeita.
3: Pertenço ao Conselho de Arganil, mas moro a 24 km.
1: E depois aquilo também é grande, é espaçado.
3: Só que agora a madeira também lá também não há, porque aquilo ardeu tudo já em 2017 e ardeu outra vez no ano passado em agosto.
1: Uhum.
3: Mas sempre trabalhei com madeira de pinho porque era uma madeira que se a madeira não tiver cerne, é uma madeira que não dá... Pronto, posso utilizar na comida, porque há madeiras que não são próprias.
1: Exato, porque podem deixar gosto na comida,
3: sim,
1: não é?
3: Sim.
1: Isso também tem influência, portanto. Fez essas experiências ou já sabia? Ou esse conhecimento vem de onde?
3: Isso era. Pronto, já sabe que há madeiras que deitam tinta, outras. E eu corto os pinheiros e faço as colheres, não tem tratamento nenhum, é tudo.
1: É só a madeira?
3: Sim, sim.
1: E como é que isso lhe surgiu? Aprendeu com quem? Aprendeu onde? Isto é de família? Como é que é esta história toda de madeira?
3: Foi eu quando saí da escola, já era o meu vício, já era fazer colheres de pau.
1: Mas era vício porque gostava ou porque alguém lhe pedia que tinha que fazer?
3: Não, eu via fazer lá na aldeia e era aquilo que eu queria aprender. E aprendi, fui lá, tive lá, mas foi pouquinho tempo, ao pé do meu padrinho lá a fazer umas colheres. E depois comecei a trabalhar sozinho e a ver os outros, aprendi.
0: E agora ainda há quem ande na escola como o senhor andava e também queira aprender ou já não há?
3: Lá não há ninguém, ainda não há crianças agora, não há miúdos. Eu comecei a fazer colheres com 11 anos.
0: Já não há ninguém que queira aprender mesmo a fazer isto?
3: Não.
0: Portanto é uma arte que mais cedo ou mais tarde...
3: Tem tendência de acabar. Eu só na minha aldeia éramos 20 quando eu comecei e eu sou o único agora neste momento.
0: Pois.
1: Tem medo ou tem pena que esta arte um dia fique mesmo por aí e que se perca?
3: Vai ficar, pois.
1: Não é?
3: Isto também não é uma arte que é uma arte que é arriscada, porque assim, a gente a trabalhar com aquelas ferramentas de corte, hoje se vissem um miúdo como eu com 11 anos a mexer naquilo, dizia assim,
1: não se pode, não é?
3: Dizia assim, não mexas nisto, não leias, tio,
1: por isso hoje é tudo perigoso.
3: Eu, por exemplo, ainda fui aqui com uma machada a um dedo, já está, praticamente já está bom.
0: Já está
1: habituado. Já está calejado, como costumamos dizer. Senhor Jorge, e quanto tempo mais ou menos é que demora a fazer uma colher de pau? Portanto, isso agora já deve ser tipo automático.
3: Depende do tamanho, se for uma colher pequena, eu posso fazê-la em 5 minutos, ou coisa. Se for grande, já leva, pode levar mais tempo.
4: 5 minutos?
3: Mas também,
4: é diabo, isso é que é experiência.
3: Mas também tenho que ter o tempo de já não conto o tempo de ir buscar a madeira, prepará-la e tudo, não é?
4: Exato.
1: Já
4: tenho tudo ali à mão.
1: E que materiais é que utiliza?
3: Eu utilizo 4 ferramentas para fazer uma colher. A machada, início, depois a enxopa, se cavar um bocadinho por dentro, e depois tenho a alegre, que é para fazer a concha,
1: o acabamento.
3: E depois a última é a faca, que é tipo uma foice, que é o toque final.
1: Sr. Jorge, quanto é que pode custar uma colher de pau normal daquelas que utilizamos na cozinha no dia-a-dia?
3: 2,5€, preço já sei lá, já há quantos anos, né, que eu ando a vender.
1: É isso que eu para dizer, isso justifica o trabalho e o material, esse preço?
3: Eu já estou habituado, olha, é o meu trabalho de dia e de noite.
0: Justifica a paixão, não é? Também,
3: pois, é isso.
0: Que é importante.
1: E o Sr. Jorge tem lá na aldeia ou em Arganil alguma loja ou alguma coisa, ou é só nestas feiras?
3: Não, eu praticamente agora estou nas feiras de artesanato, é que eu vendo assim os produtos, maná. Há pouca, pronto, assim, armazéns e de coisa, ou lojas, não vendo assim muito.
1: Portanto, Sr. Jorge, gosta disto?
3: Eu gosto.
1: E mesmo deste ambiente de feiras, pois. E andar com a casa às costas, digamos assim, não é?
3: É verdade.
0: Quantas feiras faz? Desculpa, Patrícia.
3: Já fiz umas 20 e tal, agora não, agora faço... Faço menos.
0: Por ano?
3: Sim. As mais longe que eu faço é a Vila do Conde e a Fatacil no Algarve, também.
0: Portanto, de um extremo ao outro.
3: Sim, e faço a Vila Franca, fazia este ano no Pombal, a Batalha, pronto, a Marinha Grande, este ano também, também vou à Fil, a Lisboa.
0: É uma vida que gosta de andar daqui para ali, nunca se cansou?
3: Não.
0: Nunca pensou, vou parar, estou farto disto?
3: Não, tenho lá tanta colher para vender, eu trabalho dia de noite. E quando foi na altura da pandemia, fui a trabalhar. Agora tenho lá colheres
1: para vender. Tem
3: Tenho lá muito estoque.
1: Pois, imagino, aquele tempo todo sem poder sair, não é?
4: E para além do estoque, vai sempre fazendo aqui nas feiras também, está sempre a fazer.
3: É isso.
1: Sr. Jorge, também não o ocupamos mais porque deve ter o stand lá também à sua espera, não é?
3: Sim.
1: E tem que continuar o trabalho. Olha, muito obrigada. E que continue com essa sua paixão e que continue a correr pelo menos o país com a sua arte, porque ao fim e ao cabo é disso que estamos a falar. É de arte também, não é?
3: Sim, senhor.
1: Muito obrigada.
0: Um abraço, Jorge. Muito obrigado,
3: obrigado.
0: E boas festas.
1: Jorge Costa de Arganil, que está presente então também na Feira de Artesanato, aqui nas festas da cidade de Abrantes. Paulo, já demos programa até amanhã.
0: É verdade, sempre portanto, importante lembrar que hoje, dia 10, às 10h30 da noite, portanto 22h30, para falar mais corretamente, vamos ter o grande concerto da Ana Moura, que vem até Abrantes apresentar o seu novo espetáculo, o seu novo género musical, que não abandona a guitarra portuguesa, de todo. Portanto, vale a pena.
1: Mas dá-lhe ali agora uma nova roupagem, não é?
0: Esta nova namora.
1: Exato. Então, já falámos que amanhã há marchas populares, as infantis começam às 18 horas, as marchas dos adultos começam às 21h30 no palco das Quinhas Toy Cascão e a seguir com DJ IRS e às 22h30 no palco principal os Metro. Já no dia 12 de junho, às 18 horas no palco Tradições, portanto na Barão da Batalha, há as turmas do ensino artístico básico e secundário de música do agrupamento de escolas número 2 de Abrantes. Às 21h30 no palco das Quinhas, Tu Queres é Pimba, portanto um espetáculo daqueles também para ir abanando. Às 22h30 no palco principal, é a vez de Dilas fazer a noite. Noite dentro ainda no palco principal, a partir da meia-noite com Insert Coin e a partir das 2 da manhã o DJ Bricks.
0: Muito boa tarde, estamos agora com 5 minutos depois das 6 da tarde. Ana Moura, mais logo à noite, a partir das 22h30 no Largo 1º de Maio em Abrantes.

0: Muito bem, e ouvimos então Ana Moura, que vai estar hoje no palco principal a partir das 22h30. E agora seguimos com alguém que, quem passa pelas festas da cidade de Abrantes, já está habituado a ver, não como nós o estamos a ver agora aqui, e que provavelmente, também já vou perguntar, mas se estivessem com esta pessoa, não sabia de quem se tratava, porque normalmente está caracterizado de outra forma. Olá, Enano, boa tarde.
1: Olá, olá, boas tardes.
0: Ou melhor, para quem nos está a ouvir, é o clown Enano que está aqui connosco. Enano, eu comecei por lhe perguntar há bocadinho de onde era. O Enano é espanhol, é de Cádiz.
1: Sou de Andaluzia, sou de Espanha, mas é um facto que já levo mais tempo a morar em Portugal que na Espanha.
0: Oh, Enano, portanto, e porquê? Porquê Portugal? Como é que foi cá parar?
1: Portanto, sou um autêntico portuñol.
0: Exato.
1: Sou um ibérico 100%. E amo Portugal. Não estou arrependido para nada de morar em Portugal. Há muitas pessoas que habituam a dizer: mas por que moras em Portugal e não moras na Espanha? Se,
0: exato,
1: se a Espanha é tão grande e é tão bonito e é tão diferente. E digo: epa, nós temos aqui, nós temos em Portugal tudo. A climatologia, a gastronomia.
0: Também temos um cantinho
1: calma,
0: muito bonito, não é?
1: Eu moro no Alentejo.
0: Boa.
1: Ainda por cima,
0: claro.
1: Em Odemira, que é uma zona.
0: Sim.
1: Da Costa Vicentina, que por acaso hoje está com um incêndio perto de mim.
0: Ainda não reparei.
1: E estou preocupado, tá? Em Lameros.
0: Ah, já começa o drama.
1: E estou a fazer figas para que.
0: Ai, vai correr tudo
1: para
0: bem.
1: Para que tudo corra bem.
0: Claro, vai correr.
1: Mas o porquê? O porquê foi porque no ano 97 fui a estudar a la escola de circo do Chapitó em Lisboa.
0: Sim.
1: Da Teresa Rico, a palhaça Tete, a primeira mulher palhaça em Portugal.
0: É verdade.
1: Porque, é minha madrinha.
0: E porque os portugueses também têm um carinho bastante grande.
1: É
0: claro.
1: Verdade. É minha madrinha e foi ali que começou o meu percurso artístico e clownesco. Porque eu na Espanha estudiei diplomatura, universidade. Sou trabalhador social e depois acabei os estudos e trabalhei. Humano, mas não era um trabalho que não me sentia muito cómodo.
0: E o circo, porque isso já vem desde pequenino?
1: Por acaso não, não tenho família, não tenho família que seja.
0: Ninguém ligado a isto.
1: Não, bueno, o meu pai sempre esteve ligado às artes,
0: uhum,
1: à pintura,
0: sim,
1: à escultura, e era também um bocadinho, tinha um mar de palhaço, embora não era. Não era, oficialmente. Mas o porquê? Eu na universidade já, sempre quando eram os intervalos, eu saía fora e começava a fazer malabarismo e equilíbrios.
0: Mas isso já estava no sangue.
1: Gostava e o malabarismo e o equilíbrio faz trabalhar-nos na parte esquerda do cerebro, que é a parte que nós desenvolvemos menos,
0: uhum,
1: e sugiro a los 20 para desenvolver, para trabalhar. Como? Por exemplo, se eres diestro, em vez de lavar os dentes com a mão direita, tenta com a esquerda.
0: Com a esquerda, exato. Uma boa tática, não é?
1: São várias coisas que um diz: epa, realmente é uma grande diferença quando mudamos.
0: Anota-se, não sei se bem, exato. Enano, já o conhecemos das festas aqui em Abrantes já há algum tempo. O Enano é figura presente já há alguns anos aqui nas nossas festas. E em todos os dias de festa, o Enano nunca repete uma performance.
1: Bem,
0: como é que isto se prepara?
1: Não, e se repito. É diferente porque eu trabalho muito na improvisação.
0: Uhum.
1: O aqui e o agora.

0: embora teña números que eu posso fazer a humano e outro também, mas sempre vai sair diferente, porque trabalho com voluntários. Sim. E cada também, voluntário
1: também
0: é
1: depende
0: diferente
1: da reação das pessoas, não é? São elas que alimentam também depois a tua performance.
0: Efetivamente, o teatro de rua e o trabalho meu, que é muito, muito improvisação, depende
2: da interação
0: da criança, claro, de como está. Do adulto, se é mais aberto, se é mais desinibido, se é mais espontâneo.
2: Oh, Inan, e como é que se reage quando alguém não acha propriamente graça à brincadeira ou essa interação?
0: Já são 30 anos já de profissão e já se
3: já sei de cor,
0: já cheiro e com
2: já sabe onde é que pode ir,
0: já sinto até quando, mas de vez em quando é um facto que a gente ainda por cima eu trabalho maioritariamente na praça
2: Batalha.
0: E ali é o lugar de passagem
2: onde passa todos,
0: onde eu estou atuando e de repente sim, passa um idoso, claro, ou uns jovens assim
1: passa com style. Neste caso passa uma vítima.
0: Passa muitos. Então, eu como tenho o dom da improvisação, vejo já de longe. Olha, aí vem ao fundo uma senhora com um carrinho de bebê. Já estou a pensar o que posso fazer com ela. Ou ali vem um idoso, a ver que faço. Mas normalmente as pessoas se reagem bem, e isso é um facto.
2: Com as crianças é mais fácil.
0: Nem por isso. Conforme.
3: Têm vergonha.
0: Não. Está as crianças que têm vergonha e o contrário. A criança que acha que eu sou um boneco e que pode fazer comigo o que quiser.
3: Ou, por exemplo,
0: até batir-me. Até batir-me, porque acham que sou um boneco. E eu, às vezes, olho para os pais como dizendo.
2: Exato, já a chega, limite, não é? Há limites.
0: Pai, que há muitos pais que, olha, nós estamos aqui em um café e o palhaço entretém o palhaço. Que o palhaço faça o que deve de fazer.
2: Exato.
0: Mas normalmente as crianças gostam e eu gosto muito, e o meu público prioritário são as crianças. Por quê? Porque não enganam.
2: Sim.
0: Se gostam, vão estar lá. Sim. Se não gostam, vão
1: embora.
0: Isso é uma seca e eu não quero ver isto. Tchau.
1: Sim. Sim.
0: Então é um público exigente.
2: Sim.
0: Não engana.
2: Oh, Inan, mas eu acredito que, por muito que o trabalho passe pelo improviso, também tem muita preparação.
0: Há muita, mas mesmo muita. Desde física, que eu vou ao ginásio muito, eu corro muito. E hoje de manhã já corri 7 quilômetros.
2: Só aqui nas voltinhas?
0: Sim, sim, dou uma voltinha, porque meu trabalho é muito físico. Uhum. Eu já tenho meio século, sou do 74, sou do ano da Revolução.
2: Oh, Enano, não vamos por aí, então somos da mesma idade.
0: Ah, pois
2: dizer,
1: eu sou mais velho.
2: Somos os dois.
1: Eu e o Paulo.
0: 74.
2: Eles são cotas.
0: Ok.
2: Os mais novos somos nós.
0: Pois, sou da Revolução e meu trabalho é muito físico, porque eu trabalho muito com monociclos muito altos, que tenho que estar muito preparado física e mentalmente. Claro. É um trabalho que exige, no inverno, quando menos trabalho há, uma preparação muito forte, claro, como futebolista. Quando faz a pré-temporada, é para preparar-se
2: para aguentar.
0: E minha temporada forte começa agora, que é o verão inteiro, que não paro com espetáculos.
2: Ainda bem,
0: e tenho que estar muito,
2: muito, não é?
0: Fitness.
3: Um pouco por todo o país, não é?
0: Sim, não, e fora.
3: E fora também.
0: Eu já estive em 51 países do mundo inteiro, em muitos festivales de teatro. Sozinho.
3: Sempre
0: de rua. Sim.
2: Pois, porque isso é outra
0: característica. E tenho prémios internacionais. O ano passado ganhei um prémio em um festival muito importante em Eslováquia. Uhum. Deram-me o prémio Juro de Público.
2: De circo? Festivais de circo?
0: De espetáculo de teatro de rua.
2: De rua. Ah.
0: Havia companhias de Austrália, Inglaterra, Japão, de muito. E ganhei um simples palhaço que faz com a Liz coisas simples, mas que toca o coração.
2: Claro.
0: A chave é quando tocas o coração,
2: exatamente,
0: as pessoas.
2: Sim. E às vezes, como se costuma dizer, o menos é mais.
0: Menos é mais. É.
3: Mas já agora um exemplo: estás na rua, vês ao longe aqui a minha amiga Patrícia Seixas. Como é que te ias meter com a Patrícia? Como
0: é que não, eu antes.
2: Hoje não. Esta roupa hoje não.
0: Não. Eu vejo antes a Patrícia, eu sim vejo a Patrícia de longe, vejo como anda. Ah. Como é? Porque cada pessoa. Sim. Andamos diferentes. Sim. Temos um ritmo mais rápido, mais devagarinho.
2: Não, eu sou, um bolso, eu sou acelerada.
0: O fato que ela leva, que hoje parece uma
2: vaca.
0: Com perdão. É
2: não,
0: muito bonito.
2: Não.
0: Mas é uma vaca. E aí posso improvisar. Eu
2: reconheço.
0: Eu a fazer vaca. Sempre há um.
3: Ela nunca mais vai vestir isto.
0: Não, creio.
3: Não, nós já tínhamos chamado.
2: Eu fui a própria a dizer. Eu hoje sinto uma vaca.
0: Não, mas é bom. Eu acho...
2: É bom, é ótimo.
0: Atenção, que nós temos que aprender muito dos animais. Eu moro no Alentejo e meus vizinhos são vacas. E ovelhas, sou meu vizinho. E minhas galinhas, que las tenho eu. Mas eu tenho vacas e eu falo com as vacas, burros, os animais, temos que aprender muito, às vezes, mais que as pessoas.
2: Também é verdade, isso é verdade, sim. Até porque isso também não enganam.
0: Não enganam e
2: respondem.
0: É isso. E não falam tanto
2: como
0: as pessoas que falam e não dizem nada.
2: Oi, Nuno. A animação do Enan é feita nas ruas, basicamente. Sim, sim. Isso significa que anda sempre quase às costas.
0: Eu gostava de referir um apontamento importante. Sim. No programa este ano han posto que eu trabalho às 10.
1: É, o horário está errado.
0: Não é às 10, é às 9.
1: Nós já referimos isso.
0: Por favor, é importante.
2: Sim, o Carlos Aparício tem estado.
1: Porque há
0: muita gente, quando acabei o primeiro espetáculo, vieram muita gente a dizer,
1: claro.
0: Mas não vai começar?
2: Exato. Já foi.
1: Sim.
0: Daí que é importante referir que o espetáculo é na Praça Barão da Batalha é às 9 da noite.
1: Sim, exato. No programa.
0: Eles puseram horário espanhol, como sabem que sou espanhol.
2: Pois foi.
0: Como sabem que sou espanhol, disse, pá, o enano é às 10 na Espanha, por se há um fã que quer vir à Espanha.
2: Verdade, tens razão. Mas perguntava eu, anda sempre com a casa às costas.
0: Puf.
2: Não.
0: Puf. Nem imagina. E minha casa é um circo. É um circo. Tenho um contentor grande. Uh-huh. Um contentor.
2: Sim.
0: Marítimo.
1: Sim.
0: Cheio de material.
1: Acessórios, não é?
0: Tenho muito espetáculo. Sim. Muito material.
2: Mas mesmo para vir, por exemplo, para Abrantes, agora estes dias.
0: Para aqui, bem, para aqui.
2: Quando vem trabalhar para a praça, já
0: tenho
2: traz...
0: que agradecer ao motorista Carlos Ramallo.
2: Sim.
0: Que me apanhou em casa, porque este ano tive um problema com minha viatura.
2: Ok.
0: Doente está, fico constipada.
2: Pois,
0: e o senhor Carlos Ramallo me recolheu em casa com toda a tralha, metimos toda a tralha em uma viatura de la Câmara Municipal. Uh-huh. Que agradeço muito o
2: transporte,
0: favor,
2: não é?
0: E me trouxe para cá com uma conversa muito bonita com o senhor Carlos.
2: Enano, e como é que prefere ser apelidado? Animador, performance, palhaço?
0: Eu sou palhaço.
2: Quem é o Enano? É o palhaço?
0: Eu sou palhaço. Quando não estou atuando, agora sou uma pessoa normal,
2: é o Enano.
0: Corriente. Sou o Enano, sou um homem com sua idade, com seus problemas.
3: E como é que é o Enano?
0: Com suas...
3: Bem disposto, já sabemos.
0: Mas... Enano significa, em português, anão.
2: Ok, enano.
0: E em espanhol é enano. E minha madre, minha mãe, desde pequeno chamava-me enano, el pequeño.
1: Ok.
0: Anão, meu nome é José Torres. Mas ninguém me chama assim, nem minha mãe.
2: Exato.
0: Todos meus irmãos, todos os amigos, desde pequeno,
2: claro.
0: Chamam-me enano.
2: Porque era o mais novo.
0: De aí, sim, sim. De los varões.
2: Exato.
0: De los varões.
2: Sim.
0: E não desenvolvava. Sempre eu na escola, no instituto, todos eram muito grandes e eu era muito pequenino. Então era o enano. E por nome artístico, digo, qual me ponho?
2: Enano.
3: Mas eu ia perguntar, o Enano nos momentos de... Sim. Como aqui em Abrantes, está bem disposto, feliz, contente, animado.
2: A pessoa.
3: E nos momentos de solidão, nos momentos em que não há trabalho, ou seja,
0: eu passo
3: o que eu quero
0: inteiro.
3: Perguntar é... Precisa dos seus momentos sozinho?
0: Por supuesto, mas isso precisamos toda a gente.
3: Sim. Sim.
0: Eu acho que todos nós precisamos um momento de introspeção.
3: Mas se calhar principalmente quem tem uma profissão solidão. Assim, não é?
0: E eu não moro no Alentejo por casualidade. Eu moro em uma aldeia de 200 habitantes,
2: claro.
0: Onde há mais animais que pessoas.
2: Exato.
0: Não é por casualidade.
1: Sim.
0: Eu escolhi isso porque eu trabalho no mundo inteiro com multidões e eu, quando acabo os espetáculos, o que quero é... voltar
3: a paz,
0: a meu monte, meu silêncio, as estrelas que não consigo ver, não há luz artificial.
2: Exato.
0: Sino há luz natural.
2: Tentei o céu todo para si.
3: Não há nada.
0: Galo, o meu galo, às 3 da madrugada. Mas
2: na minha casa, isso já tinha ido para o forno às 3 da manhã.
0: Sim. Dizem que, dizem que os galos cantam quando amanece. É mentira.
2: Não é, não. Eles cantam toda a noite, cantam.
0: E a partir das 2, 3 de la manhã, está ali com o peito forte.
2: Exato, são chatos.
0: Por exemplo, eu hoje tive um dia inteiro em solidão.
2: Exato.
0: Fui a correr 7 km, fui a ver um bocadinho do concerto infantil
2: da Nina TikTok.
0: Da Nina TikTok. Vi um bocadinho que estava ali cheio de pais e de crianças que eu gostei. E depois fui a casa, fui à casa, comi lá e tive o dia a yoga, mis estiramientos, siesta, que eu sou espanhol e durmo a siesta. É uma religião.
2: Exato.
0: Em Portugal, ainda se dorme siesta no Alentejo, um bocadinho.
2: Claro.
0: Não toda a gente, mas há pessoas que dormem siesta. E eu sugiro às pessoas dormir de siesta, não muito longa, 15, 20 minutos.
2: Ai, não dá para mim, fico cheio de dor de cabeça. Não
0: ah,
2: pode.
0: Sim,
2: durmo ou não durmo?
0: Pois.
2: Não, agora 15 minutos, não, nem pensa.
0: Não, eu por acaso, hoje foi uma hora e tal. Eu estiquei-me, mas porque precisava.
2: Oh, Enan, claro. E na sequência daquilo que o Paulo estava a perguntar, como é que um palhaço se prepara para este tipo de atividade quando o sentimento não é de alegria? Mas vai ter que ir fazer.
0: Boa pergunta. Já me aconteceu,
2: não é?
0: Já me aconteceu, por exemplo, o meu sobrinho faleceu há 3 anos de morte súbita, correndo. Somos uma família
2: de
0: atletas. E meu sobrinho, com 23 anos, teve uma morte súbita.
2: Sim.
0: A correr.
2: Exato.
0: Ao dia seguinte, eu tinha um espetáculo em Portugal. Eu fiz um espetáculo, mas eu 10 minutos antes do espetáculo estava a chorar,
2: claro.
0: Eu estava, mas digo, Enano, vas a fazer, vas a cumprir o teu trabalho, mas há uma magia que é a máscara mais pequena do mundo visível, que é a nariz, que quando la pões,
2: muda tudo.
0: Tu os problemas, tu as coisas de tua vida diária, tentas deixar ao margem. Mesmo um drama que eu contei, e entras em um espírito benigno que te transforma, e já o enano pessoa foi.
2: Exato.
0: E entra no enano clown, o clown enano, onde no sense, no brain, no cerebro.
2: Exato.
0: No cabeça.
2: Sim.
0: Ele aqui e o agora, e que acontece.
2: Portanto, isto vai tudo daqui.
0: É duramente, mas
2: há que ser muito forte mentalmente.
0: Sim,
2: também,
0: mas eu sou forte mentalmente. Eu corro maratonas. Eu, por exemplo, em março fui a correr a maratona do deserto do Sahara e sou o único palhaço no mundo que corre maratonas com nariz.
2: Sim.
0: Eu faço 42 km inteiro com nariz posta. Sou o único. Já corri em Berlim, em Estambul, em Roma, em Barcelona, em Jerez e em Sahara fui agora.
2: Isso não
0: em março.
2: Impacta aí a respiração?
0: Estou habituado.
2: Pois, exato.
0: está habituado e este tem dois os buraquinhos, mala de la maratona, minha tem maior.
2: Tem maior, claro.
0: E respiro, mas é uma pancada que eu tenho.
2: É uma pancada.
0: É uma pancada e sou o único palhaço no mundo que corre maratonas com narices.
2: Valha-me Deus. Ana, uma última questão. Quando tira a maquilhagem, e está como está agora aqui connosco, e já faz Abrantes já há algum tempo, mas as pessoas reconhecem-no assim?
0: Algumas sim. Aqui em Abrantes sim, porque já sou conhecido. Hoje, por exemplo, vim aqui com a camisa de Palestina.
2: Exato.
0: Não é casualidade, não. Porque claro. eu também faço muita reivindicação
2: ativista, portanto,
0: social, de um mundo mais justo, equilibrado. E o palhaço não só tem a obrigação de fazer rir e emocionar, sino também tem, ou como eu vejo o clown, dar mensagens às pessoas para um mundo melhor. Claro. Que precisamos, bem precisamos.
2: Sim. Precisamos mesmo, é urgente.
0: Estamos numa altura um bocadinho delicada.
2: Está tudo muito estranho.
0: Está
2: tudo muito estranho. Enan, muito obrigada, adorei este bocadinho
0: obrigado,
2: de conversa.
0: Eu.
2: Bom trabalho.
0: E por favor, continue a ser vaca com o fato. Por favor, eu não disse isso para que você excluya o fato.
2: Não, eu já.
0: E fique deprimido.
2: Não.
1: O fato fica deprimido.
2: Sim. Eu fui a primeira a dizer.
0: Não, mas continue, não ligue.
2: Enfim.
0: E muitas graças pelo vosso trabalho, pela rádio, que a rádio. Eu ouço muito rádio, eu participo muito em rádio. En un programa muy conocido de los más antiguos que hay en Portugal, que se llama La Prova Oral,
2: do Fernando Alvim.
0: Eu participo quase semanal.
1: Eu ouço muitas vezes.
0: Sim, eu participo muitas. E há mesmo na semana passada falei com o Zé Candeias, não sei se conhece.
1: Sim.
0: Um programa que ele tem desde as 5 até as 7 da manhã.
1: Conversa com os.
0: No Dia Mundial da Criança, eu ia para conduzir para Sintra e liguei para ele e tivemos uma conversa de 20 minutos, muito bonita. E ontem, quando me convidaram para vir à Antena
2: Livre.
0: Livre, que é um nome muito. Muito giro, porque precisamos de liberdade. Gostei muito, estou cá com muito prazer e, mais uma vez, parabéns pelo vosso trabalho.
2: E não dei muitas ideias, que estes dois ainda o ponham a fazer um podcast.
0: É na boa. Quando quiserem.
2: Okay, fica prometido, já é ficamos combinado. Com o contacto.
3: Temos que conversar sobre isso. Então.
0: Quando quiserem, que para mim é um prazer.
3: Obrigado.
0: E eu sou uma pessoa com.
2: Muitas ideias.
0: Não, minha vida é um baú.
2: Exato.
0: Tem muitas surpresas.
2: Okay. Claro,
0: não falamos de que eu de criança era gago e não falava. Tive 12 anos quase sem falar.
2: Claro, nossa
0: vida é.
2: Claro, naquela altura não havia as terapias.
0: Minha vida é muito surpreendente. De aí que.
2: Então, Enan, fica prometido.
0: Aquilo que eu sou, agora eu tenho muito, muito orgulho do meu percurso.
2: Claro que sim.
1: E o clown.
3: Isso é bonito de ouvir.
1: O clown Enano, o clown, também ajudou a superar essas coisas da
0: muito,
1: pessoa.
0: Muito, muito, muito. Eu sempre digo que se eu não sou um palhaço, eu já não estava cá.
1: Okay.
0: Neste mundo.
2: Okay. Sim.
0: Já tinha ido a outros mundos.
2: Okay. Enan, fica prometido para o ano. Falamos outra vez aqui.
0: Um prazer.
2: E vamos contar essas histórias todas.
0: E quero saber que fato vas a levar para o coano, qual animal. Se uma girafa, se uma ovelha.
2: Eu vou à procura.
0: Beijinho, minha querida.
2: Oh, Nan, obrigada.
3: Beijinho. Um abraço.
2: Beijinho.
3: Obrigado.
2: Bom trabalho.
3: Obrigado. Um abraço e bom trabalho. Muito
2: e
3: obrigado.
2: Tivemos aqui estes momentos agradáveis com o clown Enano, que podem apreciar pelas ruas da cidade. E já sabem que todos os dias às 9 horas ele está na Praça Barão da Batalha com o seu espetáculo. Para a Praça Barão da Batalha, nós vamos agora ao encontro do Jerónimo Bel Jorge, que a esta hora, Jerónimo, já há folclore.
3: Alô, Jerónimo, muito boa tarde. Estamos a tentar aqui contactar o nosso amigo Jerónimo, que poderá estar a matar a fome ou a sede, quem sabe.
2: Às tantas, está sentado na esplanada e nós aqui de volta à espera que ele se ligue.
3: Alô, Jerónimo, estás por aí? Ainda não, vamos esperar mais um pouquinho.
2: Não sei o que é que está aqui a passar, mas olha, adiante. Paulo, há mais gente aí para ouvirmos, não é?
3: Vamos ouvir, olha, amanhã depois das 5 da tarde, alguns minutos depois, vamos ter por cá os Metro, que precisamente amanhã sobem ao palco no Largo 1º de Maio para aquilo que será o concerto e apresentação da banda, que nós na Antena Livre já tocamos há muito tempo, desde outubro, e que tem um disco novo que saiu no dia 2 de Abril, e de onde sai este tema Sempre Foste Tu, tenho a certeza que é um dos que vai passar amanhã.
2: Força.
3: Pelo palco principal. Portanto, os Metro amanhã aqui à conversa comigo depois das 5 da tarde, a não perder.

0: Os Metro em dose dupla nesta emissão especial. Sempre foste tu e depois ao teu lado duas das músicas que poderá conhecer amanhã à noite ao vivo no Largo 1º de Maio. É ritmado, é bonito, é bem disposto e tudo isso. E agora vamos ver onde é que anda o nosso amigo Jerónimo Belo Jorge, não é?
1: Eu acho que agora vamos Jerónimo? Então falar de folclore. Jerónimo.
2: Alô, boa tarde.
0: Seja muito bem-vindo, estávamos agora a ficar preocupados. Estávamos a sentir a tua falta.
1: Não, nós já estávamos aqui a dizer que estavas tu na esplanada, refaste lado e nós aqui a trabalhar. Mas pronto, vá, já apareceu.
2: Não estou na esplanada porque a Praça Brão da Batalha parece uma autêntica esplanada. As esplanadas estão cheias, as escadas estão tão bem com muita gente que está ali sentada a ver a atuação dos Ranchos, neste momento do Tramagal, o Rancho Folclórico da Casa do Povo do Tramagal.
1: É o do Paulo.
2: Depois vai entrar. É o do Paulo, exatamente. Depois vai entrar São Miguel do Rio Torto.
1: Que é mais ou menos o do Carlitos.
2: mais ou menos. Arreciadas, sim, São Miguel, Arreciadas. E depois ter o Rancho Folclórico do Peco.
1: Exato.
2: Exatamente. Olha, é aquilo que temos. É aquilo que temos aqui na Praça Brão da Batalha. Mas eu não resisto a fazer aqui uma pergunta, porque tenho aqui alguém muito especial que vai estar a tocar com dois ranchos daqui a instantes. Uhum. O primeiro é o de São Miguel e depois com o Pego, que é o Fernando Fortes.
1: Olá,
2: Fernando.
1: Claro.
2: Boa tarde. Ó, Fernando, isto já são muitos anos de acordeão e de fato quente no verão.
3: Já lá vão 60 e tais. 60 e tal anos.
2: E continua a fazer parte aqui dos ranchos e a dar música e a pôr os bailadores a bailar.
3: Enquanto tiver saúde e vitalidade, é de continuar. Sempre. Só faz bem. Conhecer novas culturas, novas gentes, isso faz bem.
2: Não há muita gente nova a aprender acordeão e muito menos nos ranchos.
3: Acordeão é mais difícil. Acordeão não se vê muito. Por isso é que os velhotes são cada vez mais solicitados.
2: Isto de fazer vários ranchos, as modas são as mesmas ou têm diferenças?
3: Não. Há uma ou outra que pode ser parecida, mas já é quase diferente.
2: É quase diferente, podem ser parecidas, é essa a diferença. Às vezes pensamos que são iguais, mas não, são parecidas.
3: Tirando o fandão, que é universal, claro. O resto são tudo danças próprias dos próprios grupos.
2: E aqui como é que ia andar assim no verão, de acordeão aqui pendurado e depois, enfim, é difícil?
3: É um bocado complicado, é? Já são 75, é?
2: Muito bem, Fernando, muito obrigado, boa atuação, obrigado. Fernando Forte, que é o acordeonista dos Ranchos de São Miguel e do Pego. O Tramagal está agora a sair de palco, portanto daqui a instantes vai entrar São Miguel do Rio Torto e depois, para encerrar esta tarde de folclore no palco Tradições, vamos então ter o Rancho Folclórico do Pego.
1: Muito bem, ficamos então com este apontamento de folclore nesta tarde de emissão especial aqui na Antena Livre. E agora seguimos, Paulo e Carlos, de repente fomos invadidos, nós que gostamos tanto de desporto, não é? Praticamos tanto atividades desportivas, de repente...
4: Ficámos com o estúdio cheio de gente.
1: O que faz-nos bem, não é? Olharmos para eles, já fazemos, parece que está a nossa parte feita, não é? Não é preciso cansar mais.
4: Basta olhar.
1: Também sim, concordo. Isto porque vamos falar de ténis e vamos, temos aqui presentes membros do Clube de Ténis de Abrantes, que tem uma nova direção, certo? E começamos então pelo vice-presidente Pedro Pinto e saber o que é que pretendem, o que é que esta direção, quais são os planos que têm para o Clube de Ténis de Abrantes, o que é que se propõem?
5: Boa tarde a todos.
1: Boa tarde.
5: Obrigado. Antes de mais, agradecer o convite que nos foi estendido para podermos aqui também, de alguma forma, dar um bocadinho de uma visão daquilo que são um conjunto de praticantes que adora a modalidade, que no fundo também era o meu caso, que nem sou sequer filho da terra. E realmente houve aqui algo, podemos dizer, um bocadinho do decréscimo da modalidade com alguma pena nossa, e foi isso que nos motivou no fundo a
1: pegar no clube,
5: a pegar e a dar aqui uma nova energia, se quisermos, para que a modalidade prevaleça, até porque a cidade, por aquilo que também sei, que já me contaram, tem grande historial de ténis e de pessoas ligadas ao ténis e de miúdos particularmente que
1: houve uma altura que havia muitos a praticar, não era? A modalidade
5: sim, penso que chegou a ter mais de 100 praticantes. Chegámos a ter pessoas até cotadas a nível nacional e, portanto, acho que por toda essa história e por tudo aquilo que é o desporto em si, porque afinal de contas há muitos desportos coletivos, mas o ténis tem características muito próprias por ser um desporto individual, apesar de haver a componente de pares. E isso também é preciso. Isso também é preciso, não deixar cair e não deixar morrer, porque tem o seu espaço de certeza absoluta.
1: Então, e qual é a ideia? De que maneira é que vocês agora pretendem atrair praticantes e para o clube, puxar pelas pessoas outra vez?
5: Bom, penso que uma das chaves do sucesso, ou para já daquilo que nós vemos como sendo o sucesso da revitalização do clube e da modalidade, é precisamente fazer chegar a mensagem de que o clube está aberto a toda a gente, de que temos uma preocupação enorme em que realmente os mais novos possam experimentar, mesmo quem nunca teve nenhum contacto.
1: Tem as portas abertas.
5: Estão abertas. Penso que a nível escolar temos feito também alguma divulgação. Esperamos conseguir melhorar.
1: Têm ido às escolas?
5: Estamos já com o projeto minimamente alinhavado para que isso possa acontecer, até porque esta direção, na pessoa do Presidente João António e nos demais representantes, é super recente.
1: Exato.
5: Portanto, isto aconteceu em fevereiro, se quisermos.
1: Exato.
5: E portanto, penso que é curioso que há muitos feedbacks de quem tem estado connosco em algumas das iniciativas que já fizemos, que nos dizem, bom, já aconteceu aqui mais agora em 2 ou 3 meses do que nós estávamos habituados a ver nos últimos anos. Isso é um feedback positivo e vamos nos alimentar disso para que as coisas possam continuar a evoluir.
1: Portanto,
5: a organização de torneios, a divulgação junto da comunidade escolar, e penso que terá que ser por aí. E até, inclusive, a Câmara Municipal que nos abriu aqui também a possibilidade de promovermos o torneio dentro do programa das festas.
1: Porque também é uma novidade
5: da cidade.
1: Nunca houve, não é?
5: Eu não sei se alguma vez chegou a ver.
1: Acho que não, mas... torneio de ténis durante as festas, não.
5: Então, pronto.
1: É uma novidade.
5: Pode ser que passe a ser
1: ano,
5: também uma presença assídua.
1: Integrar o programa. E como é que é o torneio? Como é que isso vai processar?
5: Já tem se tudo? Calhar vou passar essa pergunta mais direcionada ao nosso diretor técnico e treinador, ao Miguel Gomes, que se calhar estará mais por dentro do formato em si.
1: Muito bem, Miguel. Miguel é treinador também,
4: Sou treinador, sim, senhor.
1: Exato. E como é que vai ser este torneio? Quantas pessoas é que participam? As pessoas tiveram que se inscrever? Como é que isto funciona?
4: Basicamente, vamos ter 20 e tal atletas de todo o país. Vêm pessoas de Lisboa, vêm pessoas de Entroncamento, Santarém, Torres Novas. Malta da Brantes também vai participar. E pronto, vai ser um torneio... Com um prize money, também temos um prize money para tentar atrair
1: claro,
4: outros atletas de outros pontos do país, e acaba por ser bom também para a cidade, porque todos esses atletas trazem família e, tendo as festas da cidade, acabam por aproveitar também um bocadinho da cidade.
1: Portanto, só dar aqui nota de que o torneio começa no dia 12, portanto às 5 da tarde, e depois nos dias 13 e 14 de junho, a partir das 9 da manhã.
4: O dia todo.
1: Exato. Vocês estão a trabalhar nos campos de ténis que já tínhamos na cidade, junto ao hotel?
4: No Parque do Alto
1: Santo António. Exato. E como é que estão as condições dos campos?
4: Quando nós começámos, pronto, estava um bocadinho degradado, não tinha muita cor. O material propriamente para a prática desportiva não estava a corresponder com aquilo que nós queríamos, e então, basicamente, com a nova direção, a partir de fevereiro, conseguimos pintar,
1: dar uma cara nova,
4: que era o principal, seria isso, porque uma pessoa que passasse ou fosse almoçar à Telepisa ou jantar à Telepisa e visse aquele clube, pensava que
1: estava
4: um bocadinho abandonado. E agora a direção tomou posse e começámos a fazer um bocadinho mais pelo clube.
1: Miguel, e quantos atletas neste momento é que temos?
4: É assim, nós começámos, eu vim para cá em outubro, eu não estava cá antes, eu vim para cá em outubro e tínhamos 36, 37, muito poucos. Agora contamos com 54, mas já passaram este ano cerca de 64, acho eu. 63,
1: o que significa
4: 64.
1: Que o interesse na modalidade mantém-se.
4: É isso, e esperamos que, como o Pedro estava a dizer, com esta divulgação nas escolas, com divulgação em ATLs, agora no verão vamos ter um ATL a ir lá pronto, fazer uma prática desportiva, claro. E para os miúdos também passarem o verão
1: e um terem contacto também com o que é o ténis, não é?
4: Exatamente, que não é uma modalidade muito vista cá em Abrantes, mas que queremos que passe a ser.
1: E treinadores?
4: Pronto, treinadores.
1: Já conhecemos um?
4: É, exatamente. Pronto, eu sou o diretor técnico, faço parte da direção e contamos com mais dois treinadores. Atualmente tiraram os dois o curso de treinador, uhum. E estão a realizar o estágio connosco lá no clube.
1: Ok.
4: Pronto, é o Pedro Conde e o Lucas Pita, que entretanto também...
1: Portanto, alguém da cidade e que...
4: Exatamente.
1: Portanto, lembramos-nos do pai, logo. não há como fugir daí. Mas, Lucas, podes-te aproximar. Temos aqui os microfones. Só aqui fazer aqui uma mudança. Lucas, e o ténis, como é que entra na tua vida e como é que isto se chega a treinador?
6: Boa tarde a todos.
1: Olá.
6: Eu sempre joguei ténis desde muito novo. Entrei com cerca de 4 anos. Os meus pais sempre quiseram que eu praticasse um desporto individual, um desporto bem visto, com um certo carisma.
1: Claro. Sim, o ténis consegue conjugar isso tudo, não é?
6: Exatamente, exatamente. Que lá está, é uma coisa que traz atletas. E eu sempre, pronto, depois ganhei o bichinho. Joguei até aos meus 18 anos. Atualmente também continuo a treinar. Fui fazendo competições. Passei por muitos clubes. Cheguei a treinar em Carcavelos, fui até Torres Novas, aqui em Abrantes, pronto. Fui fazendo o meu projeto e pronto, ganhei. Ganhei o gosto pela modalidade e quis passar isso às gerações mais novas.
1: E é fácil ser treinador.
6: É muito fácil. Agradecer aqui também ao Miguel, que tem-me ajudado bastante, e também ao Pedro. Temos feito um excelente trabalho, em conjunto com a direção, que está sempre lá para nós. É bastante fácil.
1: E que tipo de aulas é que se podem ter aqui no Clube de Ténis de Abrantes?
4: Pronto, nós temos modalidades diversas. Temos a modalidade de grupo, que é a aula de grupo que...
1: Pronto, para iniciantes, não é?
4: Para todos, na verdade. Por exemplo, a nossa direção faz parte de um grupo muito competitivo. O que é bom também.
1: Sim, também.
4: E pronto, de grupo temos de competição, lazer social, mini ténis, e depois temos a modalidade de aulas individuais, para quem quiser lá ir praticar um bocadinho mais a sério também.
1: Com que idade é que se pode começar a praticar ténis? Qual é a idade ideal?
4: Eu gostava muito de, para o ano, conseguir abrir uma turma de sub 5, a partir dos 5 aninhos.
1: Que é para... Pesa mais a raquete do que propriamente a criança.
4: Sim, acabam por ser treinos um bocadinho mais lúdicos, um bocadinho mais divertidos para eles. Mas a partir dos 5 anos, queria ver se para o ano, a partir de setembro, conseguíamos.
1: É uma boa idade já para começar a criar ali.
4: Para adaptação à raquete, para coordenação, para o trabalho de coordenação também é um bocadinho bom começar nessa altura.
1: O ténis também serve para isso?
4: O ténis é um dos desportos mais completos. Nós temos a parte física, a parte mental, que é bastante importante, parte técnica, parte tática, parte tudo. Ali trabalhamos tudo um bocadinho. As emoções, é muito difícil jogar ténis por causa das emoções, mas pronto, é isso.
1: E diga uma coisa, é mais fácil trabalhar com crianças ou já com os adultos, aqueles que chegam ali e que também já acham que sabem tudo e aquilo? Nós sabemos como é que as coisas funcionam.
4: Esses são os mais complicados. Esses são os mais complicados. É assim, as crianças têm uma parte boa, que é nós. Nenhum dia é igual. Pronto, as crianças um dia vêm um bocadinho mais felizes e conseguimos trabalhar um bocadinho melhor, outro dia vêm um bocadinho mais tristes.
1: Estão abertas a receber o conhecimento.
4: Exatamente. Adolescentes, o nosso papel, para além de treinadores, acaba por ser também um bocadinho psicólogos, é ouvir os problemas que eles têm durante o dia, os problemas que eles têm durante a semana, e acaba por ser. Por entrarmos também como psicólogos, não querer estar...
1: Sim, mas acontece.
4: Mas
1: é?
4: Acontece muito.
1: Vocês acabam por ser professores.
4: Exatamente.
1: Não é? E há bocadinho falávamos de... Vocês têm uma equipa muito competitiva, então e o que é que querem fazer com isso? Vão entrar em torneios? Qual é que é a vossa ideia?
4: Pronto. Nós estamos a trabalhar agora, a partir dos sub-10, para começar a criar a raiz da competição. Houve uma semana, foi em maio, que nós tivemos mais de 12 atletas a jogar torneios aqui na região, uhum. O que é bastante bom. Acho que nunca, não sei se alguma vez tinha acontecido ter tanto atleta de ténis a jogar numa semana. estamos a começar por esses e a tentar puxar pelos outros, pelos mais velhos, para irem fazendo os sociais. Daí muito, ser muito importante o trabalho que a direção vai fazer, ter os sociais, que é para as pessoas começarem a ter o bichinho da competição, mesmo os mais velhos, um miúdo de 17 anos que não joga assim há tanto tempo, num social ele acaba por se adaptar um bocadinho melhor, a parte social também puxa um bocadinho por eles e pronto.
1: Vocês notam logo quando é que um jovem é mais competitivo, está mais apto a...
4: Nota-se logo. Mal eles entram no campo, nota-se logo, e quando abrimos um pontos, nós fazemos ali 10, 15 minutinhos de pontos, vê-se logo quem é que tem o bichinho da competição. E pronto, também estamos muito à procura disso, que é para além de termos atletas, muitos atletas, que é a principal papel agora da nova direção, é ter atletas de competição e que eleve o nome do Clube Ténis da Abrantes, claro, a nível nacional.
1: Exato. Sim, sim, Lucas.
6: Pronto, eu, como disse, sempre competi, sempre gostei muito, sempre tive o bicho, mas reparei que é um pouco difícil competir aqui em Abrantes, e acho que isso muitas vezes afasta os meninos da competição, porque é sempre mais fácil começarmos em casa, e a direção está disposta a isso. Pronto, queremos ver se conseguimos agarrar empresas, pessoas que queiram abraçar, fazer um torneio. Hoje em dia vê-se muito, por exemplo, no pádel, há empresas que metem o nome deles no torneio, entram com apoio monetário, com pessoas. Nós estamos dispostos a isso. Lá está, a começar a fazer essa apelo.
1: Sim, uma boa ideia, exato.
4: E mesmo fazer, por exemplo, team buildings com as empresas aqui da zona, também para angariar, pronto, mais atletas.
1: Sim,
4: mais
1: é,
4: velhos.
1: Sim, gostam de organizar certos tipos de convívios. Exatamente. E isto é mais uma oferta.
4: Exatamente.
1: Aqui na cidade. Então, olhando para o futuro, competições oficiais?
4: É assim, este ano foi muito pena não termos uma competição oficial, daí também fazermos muito esforço para ter este torneio agora das cidades. Para o ano, gostávamos bastante, eu acho que falo pela direção toda, gostávamos bastante de, para além de ser um torneio prize money nas festas da cidade, conseguir aliar a um evento da Federação Portuguesa de Ténis e a um torneio federativo.
1: E essa parte é complicada, logisticamente?
4: A logística é um bocadinho complicada, mas vamos tentar, vamos acreditar que vai dar.
1: É conseguir apoios,
4: é
1: não
4: isso. É? É apoios, a Federação falta também ajudar-nos um bocadinho, mas nós acreditamos. Bem.
1: Mas para já fica aqui o apelo, temos um clube de ténis de volta em Abrantes, está aberto a quem quer ir só para conhecer, para saber, para experimentar. Empresas que querem organizar eventos diferentes, convívios diferentes, fica aqui o apelo. Meus senhores, agradeço-vos imenso.
4: Muito
1: este
4: obrigado,
1: bocadinho.
4: Nós.
1: Desejo que corra tudo bem com o torneio, que seja o primeiro de muitos, não é? E que a atividade agora venha para se manter por cá, que bem precisamos.
4: Muito obrigado pelo convite.
1: Muito obrigada. Obrigada a todos. Obrigada por terem vindo.
0: E estamos agora a 4 minutos das 7 da tarde. Caminhamos a passos largos para o final desta emissão especial Festas de Abrantes 2026. E vamos de novo ao encontro do nosso Jerónimo Belo Jorge. Alô, Jerónimo, onde é que tu andas agora?
7: Ah, pois é, eu encontro-me, ou estou nesta altura, nas tasquinhas, e de certeza que tenho muito mais gente do que vocês tiveram aí no estúdio agora mesmo.
0: É, certamente.
7: Certeza
0: que sim.
7: Absoluta.
0: Acredito que sim, acredito que sim.
7: Ah, não, estava a ouvir a Patrícia, pensei que a Patrícia estava a fazer ou a querer fazer alguma pergunta.
0: Estou a dizer que... convidados.
7: Muito bem, estava a dizer então que ali embaixo, no Palco de Tradições, continua a atuar, ou começou a atuar há instantes, o Rancho Folclórico da Casa do Povo de São Miguel do Rio Torto, a seguir ao Tramagal, e ainda falta o Rancho Folclórico do Pego, mas eu dei um saltinho ao Jardim da República, onde estão todas as tasquinhas, que é o restaurante da festa, mas é também o coração da festa, porque é aqui que começa e onde palpita tudo, e daqui depois é que podem sair para o palco principal. E aqui há um palco, o Palco Tasquinhas, que daqui a instante vai ter um duo, depois ainda vai ter DJ mais lá para a frente, mas duo de dois. Vamos lá aqui perceber que projeto é este. Fernando Barralé, boa tarde.
8: Olá, boa tarde, Jerónimo. Boa tarde também para o estúdio e para a Patrícia, para o meu mano Paulo, se ele quiser.
9: Mano,
8: ele se quiser depois ele explica.
9: É uma longa história, é uma longa história, de facto.
8: Ah, é uma longa história. Vou então ter que arranjar tempo para ouvir essa história.
9: Um abraço.
8: Também para os ouvintes da Antena Livre. O Dudo 2 é um projeto meu, de Fernando Barreleia e também da minha colega Vanessa. Pertencíamos à banda Toque e Foge. A banda Toque e Foge extinguiu-se no final do verão passado. E surgiu uma ideia, olha, já agora vamos então para... O bichinho da música é mesmo assim, não é? E vamos então fazer aqui um duo e animar as festas. E olha, cá estamos. Hoje, aqui no nosso espetáculo, vamos intercalar com o DJ Scartish. Para não ser
9: Scartish em português, Tix, o X em português.
8: Exatamente. Vamos fazer intercalado para não ser só, portanto, a música para dançar e o DJ depois. Vamos fazer uma primeira parte, depois faz-me de volta o DJ, voltamos nós e acaba então depois o DJ. A noite vai ser assim até às 2 da madrugada.
9: É o que vocês têm para este verão?
8: É o
9: projeto. Ou é uma versão?
8: É uma vertente, sim. Vamos fazer várias festas aqui na nossa zona, vamos trabalhar assim, sim. Exatamente.
9: Desta forma. Sim. Vanessa, o que é que está a bater? Boa tarde. Que músicas é que a malta este ano está a curtir mais para dançar? E vamos aqui falar para os bailes. Não é para curtir o som em final de noite.
10: É mais a música viva, mas também anos 80 e 90, Sweet Caroline, as pessoas adoram, Dago Stedin Tay, The Live, The Cher, portanto, apareçam às 9h30, DDD, Dude 2.
9: Muito bem, no nível da música, os bailes continuam a ser na mesma ou o público está a ser diferente, Fernando? Já tens alguns anos disto?
8: Sim, é muito diferente. Nota-se muita diferença. Nota-se que o pessoal hoje já não dança tanto como há 30 anos atrás, não é? E ainda sou do tempo em que há 40 anos atrás se pagava para dançar, não era? Qualquer pessoa para entrar num dancing que tinha que tirar a sua senhazinha, tirar a sua pulseira, pagar qualquer coisa. Hoje em dia, quase que
9: é preciso pagar para ir dançar, é o contrário.
8: Hoje é quase o contrário, tem que se pagar para as pessoas irem dançar. Mas ainda aderem, ainda há sítios onde aderem. Hoje eu penso que aqui ainda vai haver alguma aderência nessa parte.
9: E normalmente quando começam, isto depende sempre das zonas, mas quem é que começa, quem é que abre pista? É as pessoas já com mais idade que estavam habituadas aos bailes tradicionais ou é a malta mais nova?
8: Conforme a zona. Se formos ali para a zona de Tomar, é o pessoal jovem. Aqui mais para a nossa zona, já não é tanto assim, já é o pessoal com os seus 50, à volta dessa idade. Que
9: normalmente o que é que vão? Vão logo na primeira música a pimba popular?
8: Na primeira ficam a controlar, a ver o que é que há, então depois na segunda, a partir da segunda, então, o pessoal adere mais. Mas na primeira raramente isso acontece.
9: E continua a haver aquela necessidade de haver dois malucos com as aspas todas para abrir a pista para depois vir tudo a seguir? Tal qual.
8: É mesmo isso.
9: Portanto, as pessoas continuam ali com aquela vergonha, é preciso ir a alguém abrir a pista para...
8: Exatamente.
9: Se calhar têm que contratar um par para andar atrás de vocês e abrirem a pista sempre, ou não? Pode ser uma solução.
8: Pode ser. Olha, vamos pensar nisso, Vanessa, vamos pensar nessa coisa. Levas a tua mãe.
9: Podem fazer um par, se há essa necessidade, portanto, há sempre alguém a dançar. Olha, depois temos música portuguesa e falando da música de baile, ou que os quizombas fundanás também entram bem ou já passou de moda?
8: Não, entram bem. Nós temos o cuidado de tentar fazer um repertório que não massacre muitas pessoas, ou seja, não seja muita música pimba durante 5, 6 temas e depois vem... Não. Tentamos articular as coisas e intercalar os temas para as pessoas, de maneira a agradar a todos. Pronto, é mesmo.
9: Vou fazer desta pergunta, porque há muitas músicas recentes, de muitos artistas mais recentes, mas quando tocas o baile de verão, não sei se faz ou não parte do repertório, acredito que sim, ou quando tocas aquelas músicas, as primeiras do Quinto Barreiros lá atrás, ainda se nota que as pessoas conhecem essas músicas como sendo um ícone do verão em relação a estas mais novas, sei lá, do Miguel Azevedo ou do Jorge Guerreiro?
8: Por incrível que pareça, é mesmo isso. E posso dizer que também que há outra música, se calhar dessa altura, que as pessoas aderem e que eu fiquei assim com algumas dúvidas se devia tocar essa música, se não, ainda só tocámos acho que uma vez, que é o Apito ao Comboio, por exemplo. O Apito ao Comboio
9: me fazem comboio
8: centenas centenas de pessoas. Se houver centenas de pessoas, fazem o comboio centenas de pessoas. Deixa-me assim um bocadinho incrédulo, mas é verdade, isso acontece.
9: Continua a bater. Eu não sei se o Paulo quer fazer alguma pergunta. O Fernando não tem escuta, mas eu posso aqui fazer de interlocutor entre a pergunta aí do estúdio do Paulo ou da Patrícia para o Fernando.
0: Eu a única pergunta que iria fazer é como é que este novo projeto já vai acontecer este verão, se há muitos espetáculos ou não, e como é que está a correr depois de tantos anos de com uma banda, agora apostar neste novo projeto diferente.
9: Ou seja, a pergunta é muito simples. Depois de tantos anos com uma banda, como é que está a correr, como é que se perspectivas este verão neste projeto que é diferente? Podes tocar as mesmas músicas, mas um duo é diferente de uma banda.
8: É totalmente diferente. Eu até pensei que fosse um verão mais calmo, mas afinal não vai ser. É bom sinal, Afinal vai ser um verão cheio, mas é muito diferente uma pessoa tocar com uma banda e tocar num duo. Dá muito. É outra coisa. Não vou dizer que se é melhor, se é pior, mas é outra
9: muito
8: coisa.
9: Muito bem. Fernando Vanessa, muito obrigado. Até mais logo. Bom espetáculo. Às 9h30 estaremos aqui para ver o arranque. E se puder ver o comboio, se calhar ainda cá venho espreitar. Está bem? Tchau, tchau. Boa tarde. Obrigado. Obrigado. Fernando Barralé e a Vanessa, o duo de dois. E depois o Scar Tisch é o DJ que vai trabalhar com eles neste modelo que este ano vão trazer a Abrantes, de uma parte de duo, outra parte de DJ, e depois repete o duo e volta ao DJ, e vão intercalando dessa forma esta apresentação aqui no palco das Quinhas. Paulo Delgado, Patrícia Seixas.
1: Portanto,
9: vou passar agora pelo meio das Tasquinhas, só para dizer que se quiserem vir, não sei se têm lugar, ou seja, porque elas já estão completamente cheias.
11: Eu espero ter, que eu já estou com fominha.
9: Mas tu és tu.
1: Ele tem lugar cativo.
9: Porque tens lugar marcado. Agora a questão aqui é mesmo se termos ou não termos lugar.
1: Exato.
9: Olá, boa tarde, tudo bem? Tudo bem? Então o que é que anda a fazer aqui?
11: Então eu sou o vendedor de sorrisos. Só que eu gosto tanto do que faço que nem vendo nada. Eu até ofereço.
9: Ofereço sorrisos.
11: É verdade. Eu e a Body Concept.
9: Ok, está bem. Divulgar, a vender sorrisos. Um abraço, Luís. A oferecer sorrisos. O Luís Fraga, que é outro dos animadores da Mega Animação, que é sempre um mimo e anda aqui vestido.
0: O sorriso resulta sempre.
9: É um fato que tem azul.
1: Mas desta vez ele é patrocinado.
9: Porque ele anda a fazer ofertas. Exato. De vouchers, pronto. Mas tem um fato com rosa choque, com amarelo fluorescente e com azul também fluorescente. Portanto, já estás a ver.
1: Dá nas vistas, Luís, portanto.
9: Dá nas vistas. Mas parece um executivo porque traz uma mala e abre a mala, parece que vai vender qualquer coisa e depois faz lá a oferta e vende o peixe dele da maneira que ele sabe fazer.
1: Como estava ninguém, a dizer, é verdade. Viva o Fraga.
9: Estava a dizer que estas quinhas estão já cheias, há muita gente a circular e a querer vir jantar às festas, e portanto às 9h30 da noite é quando arranca o espetáculo aqui no palco das Quinhas, com o Fernando Barralé, com a Vanessa. O Enano é às 9 da noite, um bocadinho antes, na Praça Barão da Batalha. Hoje ainda há Rancho do Pego, quando terminar, não sei bem a que horas, mas quando terminar agora o Rancho de São Miguel do Rio Torto, e depois temos Fado com Ana Moura.
1: E antes disso, ainda temos aqui uma última convidada, portanto, Jerónimo, obrigada. E até já. Olha, vai guardando mesa.
11: Já nos encontramos aí em cima.
9: Já nos encontramos, mas da minha parte e para a emissão, para o ouvinte que está lá do outro lado, boa tarde.
0: Ou seja, hoje estou farto de te ouvir, salvo seja, e nem sequer te vi.
1: É verdade.
9: Mas encontramos já a seguir. Olha, podes passar pela Barão da Batalha que eu ainda estarei a ver o Rancho do Pego.
1: Muito bem. Então até eu já vou fazer-te companhia já para ver o meu rancho. E dizia eu que temos a última

0: pelas festas. Qual foi a estratégia de divulgação das festas? Por onde é que vocês pegaram?
1: Bom, então fisicamente a nossa ideia através do Agora é sempre fazer com que os visitantes sintam parte do evento, neste caso das festas.
0: Então estás cá dentro.
1: Porque... Exatamente, exatamente, que eles se sintam parte do próprio evento. Neste caso, nas festas, nós criámos 4 bancos, 4 pontos instagramáveis, que as pessoas conseguissem tirar fotos.
0: Exato.
1: Portanto, temos... O engraçado é que há um mapa e que as pessoas conseguem explorar esse mapa tanto através dos MUPIs como através da aplicação do telemóvel e conseguem encontrar os 4 bancos.
2: Eu já descobri alguns.
0: Mas tu tens andado por aí.
2: Pois é.
0: Ah, pois é.
1: Há uns que são mais visíveis, outros que estão mais escondidos. Acho que o desafio também é esse. O engraçado disso é também essa parte. É poder explorar a cidade a outros recantos que se calhar não iríamos e que de repente encontramos um banco com o mar, com a água,
0: decorados,
1: com o azeite.
0: Portanto, não é?
1: Exatamente.
0: Temos pontos decorados para as festas. E como é que está este processo do bairro digital? Isto tem sido um desafio, Jéssica?
1: Sim, tem sido um desafio, é desafiante, mas é ao mesmo tempo muito gratificante, porque conseguimos incorporar aqui os nossos comerciantes, não só, mas principalmente, e fazê-los sentir parte de algo que os une, principalmente.
0: E eles estão a aderir?
1: Sim, eles já aderiram desde o início. O engraçado agora é que depois de disponibilizarmos todas as ferramentas que eles têm à sua disposição, conseguimos também integrá-los de forma diferente. Nós levámos os comerciantes aos museus, pensando que são eles que recebem quem nos visita e que
0: Exato.
1: Podem divulgar os nossos museus. Este mês tivemos com eles uma formação na parte da ASAI, tivemos aqui também um colóquio na ESTA sobre inteligência artificial, como é que a inteligência artificial também tem a sua participação no comércio local. Portanto, pensar no agora não é só pensar nos MUPIs ou na plataforma de e-commerce, é pensar como é que estes comerciantes que de repente fazem parte de um grupo único, vá, que se sentem todos parte, que vestem todos a mesma camisola, que é a camisola
0: Exato.
1: Do agora, conseguem ir...
0: E estão a adaptar-se bem mesmo a estas novas tecnologias.
1: Sim, sim, sim. É lógico que é sempre desafiante, porque estas lojas são pequenas e se pensarmos que uma pessoa numa loja é a pessoa que abre, que atende, que cuida das redes sociais, que gera o stock, que faz tudo... Obviamente não tem tanto tempo para fazer uma publicidade para os MUPIs ou carregar um produto para a plataforma. Mas o engraçado também é que quando precisam de ajuda, rapidamente ligam. Jéssica, olha, tenho uma nova coleção, estou a precisar de ajuda nesta parte, consegues-me vir ajudar? Portanto, o engraçado aqui é esta ponte que já existe entre o agora e o comerciante aqui do Centro Histórico. Isso é o mais importante.
0: Havia uma ideia de início de haver descontos para quem compra no Centro Histórico. Isso avançou?
1: Ainda não, ainda não. Mas é uma ideia que está especialmente pensada no sentido de também com os parquímetros, ou seja, a pessoa que utilizar depois o parquímetro ou que comprar
0: Exato.
1: No centro histórico, não ter que pagar o parquímetro, é algo que ainda estamos a explorar. Aliás, a ideia original é mesmo que a pessoa que compra no agora, que compra no comércio, que faz parte do agora Abrantes, consiga ter um conjunto de benefícios, não só descontos, mas outros benefícios, e é isso que é algo que ainda estamos a explorar.
0: Que as faça trazer ao centro da cidade.
1: Exatamente, exatamente.
0: Voltar a dinamizar. E na plataforma, no e-commerce, já há compras? Já há quem
1: Sim,
0: utiliza?
1: Muitas compras. E o engraçado também é que não enviamos só para cá. Aliás, enviamos para Lisboa, já enviámos para montes de sítios e acho que isso é o mais interessante, é de repente ver aqui uma loja no centro histórico e a pessoa, o comerciante diz-me assim, mas eu não conheço esta pessoa, como é que esta pessoa conhece a minha loja, conhece
0: Exato.
1: Os meus produtos, e de repente está a enviar para uma terra perto de Lisboa, para o Alentejo, e isso é o interessante também,
0: claro.
1: É dar a conhecer o comércio local da nossa cidade para outros sítios,
0: para abrir mundo, uma montra, neste caso,
1: exatamente,
0: não é?
1: Abrir uma montra maior.
0: E já falámos, demos aqui um toquinho na parte dos estacionamentos. Já está tudo a funcionar na plataforma?
1: Sim, sim, sim. A plataforma está plenamente em funcionamento.
0: Já podemos saber onde é que há um lugar disponível no espaço de estacionamento, por
1: sim,
0: exemplo?
1: Sim, sim, sim, sim. Isso está disponível não só na nossa aplicação, mas também no Abrantes 360. Também está disponível por lá. Portanto, a ideia aqui é facilitar. Não queremos que fosse algo exclusivo do agora, que a pessoa precisasse de ir ao agora para encontrar o estacionamento.
0: Uhum.
1: Portanto, tentámos disponibilizar onde as pessoas mais facilmente poderiam encontrar essa informação. Portanto, também está no Abrantes 360.
0: E têm alguma noção da utilização? Se as pessoas já se habituaram a utilizar?
1: Sim, temos. Às vezes, especialmente, o mais visível de tudo é os MUPIs.
0: Claro.
1: Porque é raro passarmos aqui no centro e não vermos alguém tirar uma fotografia nos MUPIs, não é?
0: Ainda
1: eu passo aqui todos os dias
0: aqui.
1: E estou sempre a utilizar. Portanto, visivelmente o mais fácil de identificar é parte dos MUPIs, mas com os nossos dados que também temos internamente conseguimos perceber também a dinâmica que as outras ferramentas já estão a utilizar, e acho também o interessante

0: Portanto, o projeto é que, como fomos nós a criar tudo de origem, nós conseguimos alterar. Portanto, os MUPIs que inicialmente tinham um template, um modo de funcionar específico, neste momento já evoluíram 2 e 3 vezes. Nós já temos o turismo incluído, já temos planos para incluir outras coisas nos nossos MUPIs e, por exemplo, agora nas festas da cidade, com a iniciativa dos MUPIs, está lá o botãozinho dos 4 bancos, desculpem, com a iniciativa dos bancos, está lá o botãozinho dos bancos, onde as pessoas conseguem ver o mapa, conseguem importar as fotografias, conseguem exportar fotografias. Portanto, conseguimos sempre dinamizar de forma diferente e aquelas ferramentas não são fixas, são algo que se vai alterando ao longo do tempo conforme as necessidades e aquilo que fomos achando que faz sentido incluir.
1: Isso é muito giro. Também faltava só uma coisa na parte dos estacionamentos. E a Via Verde, é para quando? É que assim, então facilita imenso.
0: Pois facilita, mas burocraticamente é a parte mais complicada.
1: Pois imagino que
0: seja. É algo que já está em andamento, o processo já está a andar, mas demora o seu tempo e é algo que estamos à espera.
2: E não depende só de vocês, não é?
0: Exatamente. É, a parte difícil acima é precisamente essa. Exatamente.
1: Até para entrar em contacto.
2: Pois sim.
1: É um drama.
0: O engraçado é que já conseguimos colocar valor no Abrantes 360 e esse valor só é descontado o tempo específico que tivemos naquele estacionamento. Ou seja, se nós colocarmos 2 euros, mas só utilizarmos 20 cêntimos, só os 20 cêntimos é que são descontados. Portanto, a parte inteligente do parquímetro já está a funcionar.
1: Ótimo, portanto, está tudo muito mais fácil, está tudo muito mais facilitado agora aqui no centro. Só me falta fazer uma pergunta: vais continuar à frente do projeto?
0: Sim, vou
1: continuar. Já está definido.
0: Sim. E espero que sim, porque acho que o bom do projeto não é só estas ferramentas, mas é sobretudo este lado com os comerciantes. Algo que eu não falei aqui nas festas é que nós focámos-nos na parte da comunicação nas redes sociais,
1: sim,
0: em divulgar. Nós já divulgamos por norma comerciantes, visitantes, outro tipo de entidades. Vamos sempre divulgando as caras da cidade, que é isso que nós queremos fazer com o Agora. Porque acho que também as pessoas às vezes esquecem-se de que continua a haver valor no centro histórico e pretendemos com esta comunicação relembrar que esse favor existe e que estas pessoas estão aqui a dar a cara,
1: não é?
0: Exatamente, todos os dias. Agora, para as festas, o que nós fizemos foi tentar falar com uma pessoa de cada área, falámos com pessoas da organização das festas, falávamos com artesanato, farturas, tasquinhas. Portanto, tentámos aqui explorar o máximo de diferentes
1: atividades do que está a passar, não é?
0: Exatamente. E é algo que agora durante as festas vai saindo e acho que vale a pena também dar uma olhada no nosso Facebook, Instagram e TikTok para verem estes vídeos e estas reportagens.
1: Agora Abrantes. Não há dificuldade nenhuma, é só procurar nas redes sociais pelo Agora Abrantes. Jéssica Mendes, muito obrigada.
0: Obrigada.
1: E força aí no projeto e que isto fique cada vez tudo mais encadeado e mais fácil e que seja mais atrativo para as pessoas voltarem ao centro histórico.
0: Obrigada.
1: Obrigada a nós. E a Jéssica Mendes é então a gestora do bairro comercial do Agora Abrantes e foi a nossa última convidada nesta emissão especial que começou às 4 da tarde,
2: esta
1: meninos.
2: Esta maratona.
1: Esta agora foi.
3: Amanhã começamos uma horinha mais tarde, às 5 da tarde.
2: Mas terminamos à mesma hora.
3: Exatamente.
2: Terminamos à mesma hora,
1: sim.
2: Às sete
1: de ontem.
2: De ontem, sim.
3: E vamos ter essencialmente amanhã aqui no estúdio da Antena Livre, no edifício Condorcet, mesmo no coração das festas, vamos ter o saxofonista Joel Pinto para conversar um pouquinho, que vai estar a tocar amanhã às 9:30 da noite pela rua Nossa Senhora da Conceição e também na sexta-feira, dia 12, também às 9:30 da noite, no Largo Ramiro Guedes. E vamos também ter os metros, tudo isto, entre as 5 e as 6 da tarde. Basta ligarem-se com a Antena Livre a partir das 5 e até às 7, 7 e pouco.
1: Até porque às 6 entro eu.
3: Exatamente.
1: Alguém tem que dar notícias nesta
3: casa.
1: Mas
3: demora pouquinho, não é verdade?
1: Eu amanhã prometo não ser muito chata.
3: Muito bem. Então, assim, nos despedimos por hoje, não é verdade, meus amigos? Lembrando que amanhã não, no sábado, dia 13, há o grande concerto lá em baixo no Aquapolis Sul, em Rocio, ao sul do Tejo, com os 4:30, que eu propunha que terminassem esta
1: edição.
3: Olha,
1: terminamos
3: especial.
1: Tão bem.
2: Pois
1: boa
2: ideia,
1: verdade.
2: Boa ideia.
1: Não é? Então, resta-nos desejar uma boa tarde a todos e até amanhã.
3: Obrigado, Patrícia. Obrigado, Carlitos. E até amanhã.
1: Até amanhã.
3: Um abraço ao Jorge, um belo Jorge também.

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0: 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Muito boa noite, seja bem-vindo.
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0: As melhores músicas na sua rádio preferida a tocar comigo. Liliana Oá, como sempre a esta hora. É um prazer, sabia? Muito boa noite.
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0: Segunda à sexta-feira, a partir das 22 horas, sou eu, Liliana Wá, quem lhe dá grandes canções aqui mesmo, na rádio como você gosta. Seja muito bem-vindo.
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1: Informação com a jornalista Patrícia Seixas.
2: Muito boa noite. Os alunos do quarto ano que não realizaram a prova de monitorização das aprendizagens de matemática devido à greve dos trabalhadores não docentes na passada sexta-feira vão fazê-lo no dia 19 de junho, informou o Ministério da Educação. A prova de matemática do quarto ano estava agendada para dia 5 de junho, data em que se realizou uma greve de trabalhadores não docentes. O gabinete do ministro Fernando Alexandre não refere, no entanto, quantos alunos foram afetados pela paralisação, ficando impedidos de realizar a prova naquele dia. A orientação da nova data já foi enviada pelo Júri Nacional de Exames a todas as escolas, segundo a tutela, que sublinha que a avaliação externa das aprendizagens é parte fundamental do sistema educativo. Ontem, a maioria dos alunos do sexto ano realizou a prova de português, que deveria ter sido feita na semana passada, mas foi inviabilizada devido à greve geral contra o pacote laboral. A greve do passado dia 3 de junho impediu a realização da prova de português em cerca de metade das escolas, 52%. Segundo o balanço do Ministério da Educação, que a reagendou. A propósito dessa prova, o ministro Fernando Alexandre revelou que o Ministério tinha um plano de contingência para garantir que nenhum aluno seria prejudicado pela greve e que o novo enunciado iria permitir comparar os resultados dos alunos. Um homem de 64 anos foi detido na terça-feira em Valdezebrinho, no concelho de Abrantes, por suspeitas de ter provocado dois focos de incêndio durante a madrugada. A detenção em flagrante delito ocorreu por volta das 4 horas. O indivíduo do sexo masculino foi identificado e interceptado pelas autoridades no âmbito das diligências relacionadas com os focos de incêndio registados naquela zona. O suspeito já foi presente ao Tribunal de Abrantes. As autoridades vão dar continuidade à investigação para apurar as circunstâncias e eventuais responsabilidades no caso. A Câmara de Abrantes aprovou esta terça-feira a adjudicação da empreitada de construção da rotunda no acesso ao Hospital Dr. Manuel Constâncio, na interseção da Avenida Dr. Francisco Sá Carneiro com a Avenida Dr. Santana Maia e o Largo Engenheiro Biocas, em Abrantes, à firma Arcos Combinados, Projetos Geotecnia e Construções S.A. Trata-se de uma obra de mobilidade e regeneração urbana que vai alterar por completo aquela zona de acesso ao hospital e ao centro histórico e respectivos parques de estacionamento. A empreitada foi adjudicada por 1 milhão e 485 mil euros. A explicação é do Presidente da Câmara de Abrantes, Manuel Jorge Vala Matos.
3: Foi adjudicada a obra da rotunda do hospital. É uma obra importantíssima da requalificação urbana de toda aquela zona, requalificação dos parques de estacionamento, dar uma nova configuração de acessibilidade, dar condições de melhor mobilidade. E é uma obra importante que tem fundos comunitários que alicerçam e suportam esta grande intervenção e que seguramente valorizam a importância do Hospital Dr. Manuel Constâncio no contexto da nossa região. É a afirmação também e o reconhecimento de todo um investimento que tem sido feito dentro do próprio hospital, na melhoria das urgências, de um conjunto de serviços importantes para a afirmação também e criar melhores condições para os nossos excelentes profissionais que temos no nosso hospital. E digamos que vamos ficar com uma rotunda que também vai ter muros de suporte das barreiras da zona do tribunal, junto à estrada que vai para o ciclo, na Avenida na Avenida Sá Carneiro, e que, digamos, também é uma obra importantíssima no contexto de regeneração urbana e de valorização, obviamente, das instituições.
2: Está adjudicada a construção da rotunda do hospital, a obra deverá iniciar até ao final do verão. Já pelo Diretor Municipal de Abrantes, a ratificação foi publicada na passada segunda-feira em Diário da República, o que significa que mais de 20 anos depois, Abrantes tem o PDM aprovado. Disso deu conta o Presidente da Câmara de Abrantes, Manuel Jorge Vala Matos, no início da reunião do Executivo desta terça-feira.
3: Para conhecimento, a ratificação da Presidência do Conselho de Ministros relativamente ao nosso PDM, depois de 20 e muitos anos, conseguimos, neste momento, ter o nosso PDM aprovado É uma notícia aqui junto ao dia 14 de junho para os abrantinos, um dia importante. Este documento é um documento absolutamente decisivo para a transformação e para a valorização do nosso território e este documento podia já estar aprovado, mas pela desconformidade que havia entre nós, os nossos serviços técnicos e a Agência Portuguesa do Ambiente, careceu desta oportunidade de ser ratificado na Presidência do Conselho de Ministros, que agora vimos isso aprovado e visto também satisfeitas as nossas reivindicações e que são importantes.
2: Mais de 20 anos depois foram aprovadas as alterações ao Plano Diretor Municipal de Abrantes. O Festival Dançarão regressa ao Ortiga, no Conselho de Mação, de 10 a 12 de julho, com cerca de 2.500 participantes esperados para uma programação de dança, música e atividades comunitárias que tem este ano o É o que há cá como mote. Este ano É o que há cá tem a ver com aproveitar o que de melhor se faz na região, envolvendo associações, instituições e população local no Festival de Danças Tradicionais, explicou a presidente da Associação Dançarém, entidade que organiza o Dançarão naquela aldeia do Conselho de Mação. Segundo Fátima Vargas, o festival, ontem apresentado no Núcleo Museológico de Ortiga, volta a espalhar-se por vários espaços da freguesia, incluindo a Praia Fluvial, o bairro EDP da Barragem de Belver e o Jardim da Liga Regional de Melhoramentos, num modelo que cruza natureza, cultura e participação comunitária. Ao longo dos 3 dias, a programação inclui oficinas de dança, bailes e concertos, num cartaz que junta projetos de vários países europeus, como a Bélgica, a Itália e a Espanha, além de propostas nacionais. A organização sublinha o envolvimento de várias entidades locais, desde juntas de freguesia a associações culturais e sociais, que participam na logística e programação, a par de dezenas de voluntários no apoio diário ao evento. A organização sublinha o perfil intergeracional do evento, com a participação de famílias, jovens e praticantes do Movimento Europeu de Danças Folk e Ball Folk, que combina aprendizagem, baile e convívio em espaço aberto. É tudo quanto a notícias. Continuo desse lado. Tenham uma muito boa noite.
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4: Hoje, a equipa reúne-se para conversar em conjunto consigo sobre o tema do sobrenatural.

0: Houve uma altura da minha vida em que me interessei bastante por estes temas, principalmente porque comigo se passaram várias coisas estranhas e difíceis de explicar. Então li muito sobre maçonaria, a cabala e a tradição judaica, espiritualismo. Li também um livro que eu gostei muito, do Oscar Quevedo, que se chamava A Face Oculta da Mente e que fala sobre telepatia. E então, nesse livro, refere-se que foram feitas diversas experiências com pessoas em submarinos, mesmo que em continentes diferentes, e as probabilidades de adivinhar o pensamento à distância eram muito acima da média, o que provava que a telepatia realmente existe. Chega-se também à conclusão nesse livro que a telepatia funciona melhor entre pessoas da mesma família. Quando há uma relação entre as pessoas, é mais fácil dela ocorrer. Depois, não podíamos falar em sobrenatural sem falar nas bruxas e nas wiccas. Eu lembro-me das conhecidas bruxas da banda desenhada, a Maga Patológica e a Madame Mim, que eu acho que muitas pessoas conhecem e que eram tão engraçadas. Mas, na realidade, eu acho que existem as wiccas, que são bruxas boas e que praticam rituais com os quatro elementos e com os quatro pontos cardeais. Depois, existem bruxas que eu acho que já não são tão recomendáveis, que desenham pentagramas e que fazem coisas malignas. Estão muito associadas a velas de diversas cores. As cores das velas também têm a sua simbologia. Devo dizer que um local comum para serem praticados estes rituais é na Serra de Sintra. Se calhar muitos de nós já ouviram falar. Depois, uma curiosidade, não sei se sabem, mas ouvi uma vez na rádio que somos um país que recorre muito ao oculto e à astrologia. Há uma grande percentagem de pessoas interessadas por estes temas. Como a minha amiga e colega Sara referiu, existe o professor Mamadou e muitos outros do género que fazem trabalhos fortes, amarra, desamarra, e que têm a sua freguesia. E temos também muitas figuras públicas que recorrem aos astrólogos antes de tomarem decisões importantes na vida. Depois, ainda a propósito daquilo que o nosso colega intelectual referiu, queria também acrescentar que Machu Picchu também ainda é um enigma. Era um local de mulheres e ninguém sabe como é que foi construído e porque é que terminou. Também continua a ser um mistério. Pronto, tudo isto para dizer que devemos manter a mente aberta a estas coisas. Que realmente a vida não é só feita de coisas palpáveis e concretas e que a gente sabe explicar e que estão no nosso entender. Há coisas para além disso, há coisas mais abstratas, menos concretas, que nos podem deixar a pensar e a refletir, mas que não devemos negar.
1: O sobrenatural é um tema que para mim é algo paranormal, que muitas vezes são experiências sem igual. Lembro-me até de uma tarde de verão em que chegava à

0: casa de um jogo de voleibol de praia. Sabia que os pais não estavam em casa, mas assim que abro a porta, eu sentia uma presença estranha no meio da escuridão. O ambiente silencioso, mas ao mesmo tempo pesado, como se Deus estivesse a ser observado. Os interruptores que funcionavam intermitentemente não me deixavam descansado. Ora esta. Fiquei reticente. Questionei-me. O que saberia de passar? À medida que me aproximava, ouvia barulhos. Bzzz. Bloco. Bzzz. Bloco. Bzzz. Bloco. Bzzz. Bloco. Comecei a sentir os pés molhados. Mas mais aterrorizado fiquei, pois nunca na minha vida algo assim presenciei. Perdido no pânico e na coragem, procurei a lanterna. Foi assim que me deparei. Bloco. Eram gotas que caíam do lava-louças. Bzzz. Era o secador a funcionar. Mas o chão molhado. Nunca saberei explicar.
1: No sobrenatural, o que eu acho mais irónico é que ele abrange as várias realidades que existem. Mesmo no futebol, há um de reparar que antes de entrar em jogo, os jogadores benzem-se. Isso mostra um certo receio, uma certa ansiedade e uma certa vontade de ganhar ou de fazer o melhor possível. Obrigado.
2: Então, no sobrenatural existem vários tipos de psicoses, umas melhores, outras piores. Eu vivia num mundo sobrenatural e tive experiências boas e más, mas pedi a Deus que me ajudasse. Também agradeço aos psicólogos, à igreja, por estar aqui com saúde, para ajudar aqui na Rádio Aurora.
3: Estão a crescer os casos de ocultismo e de cultos satânicos no mundo, e entre os jovens principalmente, penso eu, que já vi escrito em algum lugar, e o Papa reuniu ou vai reunir com exorcistas no Vaticano para discutir o assunto. O ocultismo é perigoso e não se deve mexer com isso porque pode ter consequências nefastas para a nossa alma.
4: O sobrenatural, desde o princípio da espécie humana, é uma fonte de, enfim, racional, de tentar, enfim, atribuir algo para além da natureza visível, seja ela humana, seja ela, enfim, dos seres vivos, para além do ser humano. É uma tentativa de tentar racionalizar fenómenos que muitas vezes, por muito que nós tentemos, não conseguimos explicar. O sobrenatural é algo que já está presente, por exemplo, na adoração aos deuses, sejam eles os deuses egípcios, os deuses pagãos, os deuses gregos, os deuses romanos, os deuses hindus, enfim, os deuses de inúmeras religiões que existiram na antiguidade e que hoje em dia continuam a existir em todo o mundo. Ou seja, certas coisas que, por muito que nós tentemos, ainda não conseguimos arranjar explicação. Sobretudo nos tempos antigos em que a informação era muito pouco, enfim, partilhada entre as pessoas, porque maioritariamente o ser humano vivia em cavernas e, sobretudo, muito isolado na natureza. Muitas vezes, para explicar o aparecimento de chuvas intensas, para explicar o aparecimento, por exemplo, do fogo, embora tenha sido o ser humano, digamos, a descobrir como fazer fogo, os deuses eram uma explicação, digamos assim, sobrenatural, era uma explicação conveniente para tentar explicar fenómenos que eram inexplicáveis. E, de certa forma, o sobrenatural também é um fenómeno que reflete o espírito do ser humano, porque o ser humano, é verdade que hoje em dia, com a evolução que sofreu nos últimos séculos e sobretudo nos últimos dois séculos, cada vez mais pode utilizar a razão em vez de, por assim dizer, usar mais as emoções e aquilo que é inexplicável para tentar explicar por outras vias, sem ser as científicas, certos fenómenos. Mas, apesar de tudo isso, a espiritualidade, o espírito do ser humano continua a ser um fator importante e que existe muito dentro de nós. o mundo ainda se pode, por assim dizer, explicar, por exemplo, as guerras que hoje em dia ocorrem, e tal, Deus, por assim dizer, guerras por Deus, ou enfim, por outras divinidades, que às vezes justificam o começar de guerras ou o prolongar de guerras, ou até mesmo o fim delas. Por isso, quanto a mim, o que tenho a dizer mais sobre o sobrenatural é que, por muitas voltas que se deem, por muitos avanços científicos, tecnológicos, sociais, culturais, económicos, o sobrenatural vai estar sempre presente na essência do ser humano. Porque enquanto o ser humano tiver espírito, o sobrenatural vai existir sempre.
1: O sobrenatural muitas vezes é referido como uma coisa maléfica, maligna. Mas muitas vezes também tem uma explicação científica. Por exemplo, há 3 séculos atrás, haviam pessoas que punham uma panela ao lume, fechada com uma tampa em cima, e essa panela cheia de água começava a transbordar e com o vapor a saltar a panela para cima, a tampa da panela para cima. Há quem dizia que aquilo era obra do diabo, era uma conspiração maligna, era algo que estava por trás de uma força do mal que fazia a tampa mover-se. Mas houve também pessoas que viram aquilo de uma forma científica, ou seja, que aquela tampa movia-se por alguma razão de ser. E decidiram, nomeadamente James Watt, um engenheiro da época, decidiu ver que aquilo tratava-se de uma força motriz. Já que se a panela, com água a ferver, empurrava a tampa para cima, esta punha-se em movimento. Assim, decidiu que criar uma caldeira alimentada à lenha, junto com umas pás e a um êmbolo, o qual criava o impulso de movimento. E esse mesmo cientista criou, James Watt, criou o primeiro comboio da história. Ou seja, algo que era visto como, por muitas pessoas como malífico, maligno, maléfico, vê-se a tornar algo de científico com uma boa ideia para a criação do novo meio de transporte, que veio a solucionar muitos dos problemas que existiam na época.
2: Quando era mais nova, vivia num mundo um pouco sobrenatural. Então, refugiava-me no álcool e sentia-me melhor, sentia-me mais calma, sentia-me melhor. Vivia num mundo sobrenatural.
3: Aconteceu algumas coisas sobrenaturais na minha família. Tenho muitas histórias de bruxos e bruxas, também pessoas que conheço, não só na minha família. E de outras coisas também. Lembro-me da minha avó dizer que tinha visto um OVNI a passar no céu de Caneças, de onde somos. Para além disso, aqui há uns anos fui para a RTP trabalhar e já sabia anteriormente que iria para lá um dia qualquer trabalhar. Entrei num curso de administrativa e escolheram um estágio precisamente para a RTP. Para uma empresa que trabalhava para a RTP, mas o local de trabalho era a RTP. Atribuo isso a eu rezar o rosário todos os dias. E depois deixei de rezar tanto e saí de lá. Mas a fé católica é algo que resulta mesmo e é o mais seguro.
5: Sobrenatural, para mim, acho que é uma sobração, um fantasma ou uma sombra que a gente vê. Eu já assisti a isso. Porque quando meu pai morreu, passado 15 dias, vi um vulto e eu disse assim, será que é algo sobrenatural que eu vi? E não é a primeira vez, na casa da minha tia também vi.
6: Caros ouvintes, se vocês ouvirem aqui a referir, o paranormal refere-se a fenómenos, forças ou seres fora do natural ou das leis científicas. Felizmente nunca tive casos desses na minha vida, mas compreendo que eles existem pelos comentários que outras pessoas fazem.
7: Olá, eu sou a Sara, que queria partilhar que para mim o sobrenatural tem lugar na vida terrena e tem lugar na vida espiritual. Considero que Deus é só um, assim como a fé é só uma, é individual. Qualquer religião, seja católica, seja evangélica, seja o budismo, seja a religião hindu, são meros fragmentos do todo e do paradigma chamado Deus. Uma definição de sobrenatural pode ser factos que não têm explicação real. No entanto, existem fenómenos extrasensoriais que justificam o sobrenatural. Exemplo, rituais satânicos, como à porta da minha rua já chegaram a pôr velas, limões, arruda, um monte de coisas assim esquisitas do além, digamos, do sobrenatural. Eu não acredito nesse efeito, no efeito sobrenatural, e não acredito nesse efeito sobre mim. Exemplo, o professor Mamadou, o professor Chicaí, ou por aí. Eu digo sempre, olha, comigo não resulta. Comigo não resulta, pode tentar ao mesmo. Ah, mas fica o papel. Eu não vou usar o papel, eu não vou crer no que o senhor está a querer dizer. Mesmo o próprio Mamadou já chegou perto de mim com o tiquê, parece o tiquê das senhas do almoço. E então é um tiquê a dizer, professor Mamadou, professor mestre vidente, efeitos reais no mundo irreal e por aí. Eu gostava só de deixar uma questão no ar, que é se acham que o sobrenatural devia ser legalizado. A meu ver, devia. Devia. Porque muita gente que recorre à bruxaria esconde em casa, que finge que não tem bruxaria em casa e que não pratica e que não vai à bruxa. Então eu acho que elas deviam ser legalizadas, não só pela tabela de preços, como pela tabela de valores de acréscimo que trazem a quem recebe o papelinho e a quem telefona para o professor Mamadou. Legalizamos ou não o sobrenatural?
8: Eu queria referir, por exemplo, que o Harry Potter, que é muito giro, o Harry Potter e a Fênix Renascida, é um livro giríssimo. Leiam o Harry Potter, vejam os filmes. Ele era acreditava na magia, e há um nome que não se pode dizer, não se pode pronunciar o nome, e há crianças e adolescentes que ainda acreditam. E então, as minhas sobrinhas foram admitidas na escola de Hogwarts porque fizeram a carta, e foi tão giro. E dizer também que, mesmo que não seja real, é tão bonito, e a história sobrenatural, porque a J.K. Rowling, que é a autora do Harry Potter, baseou-se em fatos reais que ela tinha visto no Porto, que cá esteve em Portugal.
6: Há para histórias que são flagrantes sobre o sobrenatural. As fantásticas estátuas da Ilha da Páscoa, com os olhos contemplados estranhamente o mar, enterradas pela terra adentro, são 900 e tal numa ilha vulcânica, foram descobertas nos primeiros anos do século XVIII por uma tripulação holandesa. Tinham três tipos de indígenas, uns brancos ruivos, outros morenos e outros avermelhados. Onde é que estava a matéria-prima necessária para, numa ilha a 3 mil quilómetros do Chile, os possíveis operários construírem essas estátuas? Onde é que estava a matéria-prima? Os mapas de Piri Reis é outro caso flagrante. Onde é que havia os avanços técnicos e a tecnologia suficiente, os ensinamentos cartográficos suficientes e modernos, modernizados, para desenharem mapas com a precisão dos mapas de contemporâneos? Finalmente, terceira história dos mapas de Piri Reis. O candelabro dos Andes é um geoglífico, o um desenho de um candelabro ao pé de Nazca, no Peru, em que é gigantesco e desenhado com uma precisão, e no entanto tem mais de 2500 anos de duração, de tempo. E onde é que estavam os meios técnicos necessários para que se construísse esse candelabro nos próprios Andes? Onde é que estavam os ensinamentos técnicos para isso? Na altura eram ausentes. Aconselho de um colega meu à minha esquerda, que é um excelente intelectual, posso lhe dizer que não se descarta a hipótese de serem construídos por extraterrestres.
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0: meus fantasmas. Que me leva aos meus fantasmas e me diz onde é a estrada.
1: Quando eu era pequenino, tinha 6 anos, eu via a minha bisavó morta no sofá da sala. É uma coisa muito estranha, porque o caixão dela esteve na sala, na nossa sala, durante alguns dias. E eu mesmo dela depois de morta, eu via depois de morta sentado no cadeirão da sala. Depois outras coisas estranhas. Eu, há uns anos atrás, adivinhei a morte de algumas pessoas minhas conhecidas e também chamavam-me o bruxo em Macau e não gostava do Pli porque achavam que eu tinha contato com os mortos, o que não é verdade. É da minha doença, penso eu, e também dizer que o sobrenatural também pode ser Deus, e Deus Nosso Senhor acompanha-me porque eu sou católico e acredito em Deus, mas dizer que também no sobrenatural eu previ, foi estranho porque previ coisas que aconteceram, uma coisa muito esquisita, não sei explicar porquê, mas previ coisas que aconteceram e aconteceram mesmo. Queria dizer também que às vezes sinto a presença do meu pai, ou a presença da minha mãe, ou a presença da minha avó em minha casa, porque eles já me faleceram, mas sinto a presença deles. Não sei se isto é real, se não é, se é imaginário, mas é o que eu sinto.
2: A definição de sobrenatural que eu tenho, estudei essa definição, é o conjunto dos factos ou fenómenos que talvez transcendam as leis da natureza e a normalidade psicológica para a qual ainda não há explicação científica. Ora bem, eu agora vou ser breve. Vou contar a história de um sortilégio durante o mês de outubro de 1977 que se passou comigo. No dia 1 de outubro eu urinei para a retrete e a urina saiu castanha escura. Os meus pais viram logo que era hepatite. Comecei a ter visitas de um médico de clínica geral, tiraram-me os remédios psiquiátricos e eu durante o mês não consegui dormir. Estive em possessão. As noites foram brancas, ou seja, sem pegar olho. As alcativas tinham um cheiro esquisito e estranho e porco, apesar de serem lavadas regularmente. As paredes da minha casa empalideceram. Na rua havia um silêncio tenebroso. E era como eu pressentia uma espécie de um espírito demoníaco que tinha-me invadido a casa. E, portanto, vi logo que havia ali interferência do sobrenatural sobre a minha vida que até então tinha sido normal. Um mês depois, no dia 1 de novembro, a hepatite desapareceu. Voltei a tomar os remédios psiquiátricos. As noites deixaram de ser de insónias. E eu passei a tomar os remédios e voltei a dormir.
3: Quando a urze tinge a terra, em ti desatam a arder as últimas sarças e a febre desaparece. De olhos abertos, reclinado para a caixa que esconde o nascimento de todos os males, convocarás o rumor do firmamento, o orvalho do mar preso nas asas dos pássaros, e o canto soltar-se-á para te conduzir através do que de ti já esqueceste. Tu, fantasma portador de segredos, redemoinho de poeira, descerás sobre a cabeça daquele que acredita na leveza do corpo e no desmoronamento da alma. Beberás os séculos no caldo do cardo de ouro, e na areia das palavras acordarás a voz de remotas criaturas. O vento, esse zumbido interior, perseguir-te-á sempre. E a umidade noturna dos musgos fecundará o tronco da árvore. Dele interromperão os sinais de sageza. Prepara-te. Prepara-te para os pavores da vida terrena e os receios da vida eterna. Isto vi eu em cena na bola de cristal do Alberto.
4: Então, a propósito do tema sobrenatural, ocorreram algumas ideias que gostava de partilhar com vocês. O sobrenatural é algo que nos transcende, que a gente não compreende. É extraordinário e fora do normal. O que não quer dizer que não aconteça, nem que seja uma invenção da nossa cabeça. Às vezes dão-se mesmo fenómenos estranhos e difíceis de explicar, até na nossa vida. Isto não é sinónimo de estarmos a inventar. Eu, pessoalmente, acho que tive uma experiência bem diferente do usual, que não tem credibilidade, pois é vista à luz de uma doença mental, mas que foi mesmo realidade. Durante vários anos e repetidamente, deram-se coisas excepcionais no meu caminho, algumas fenomenais e sensacionais, e parecia que tinha poderes especiais. No entanto, tais eram as suas características e a sua frequência que eu me sentia confusa e baralhada. Mas tinha Deus como um amigo que estava sempre comigo. Li muito para tentar perceber o que se passava comigo, mas muito ficou por entender. Eu sei que parece impossível, mas a vida pode ser incrível. E não era só eu que via, mas tanta gente que também se apercebia do que me sucedia. Acabei por ser internada e da minha história ninguém quis saber nada. Quando seria tão fácil de constatar e de provar? Bastou muito poucas palavras referir para me darem um diagnóstico psiquiátrico e para o internamento seguir. E a partir daí veio a descredibilidade completa em relação à minha realidade. Na minha opinião, foi uma incontestável precipitação e um pleno desacreditar sem qualquer razão. Como se diz, não nega a partida uma ciência que desconhece. Infelizmente, não é assim que acontece. Devemos, pois, a mente aberta ter para o que der e vier e ao diferente receptivo ser. O sobrenatural não é usual, mas pode-se dar. Por isso, nele devemos ousar acreditar, mesmo que não o consigamos explicar. Para mim, existem fenómenos assim, e não é por nunca o termos vivido que devemos pôr em causa o facto de terem acontecido. A meu ver, qualquer um de nós, em determinada altura da vida, com o sobrenatural se pode deparar. Por isso, não o devemos negar nem subvalorizar. Ao contrário, devemos o considerar e um espaço para ele dar. Eu não acredito em bruxas, mas que lá há, há.
3: Não precisamos de ser casa para sermos assombrados.
5: E chegamos ao fim de mais um programa da Rádio Aurora Outra Voz. Até para a semana.
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7: Desejo-lhe uma boa viagem, um bom trabalho, sempre bem acompanhado aqui com a melhor música da Antena Livre. Tenha uma grande noite.
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0: Mais uma noite fantástica na rádio como você gosta, grandes canções sempre a tocar. Agora a sua preferida, ouça com atenção. Boa noite.
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1: 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Eu sou Miguel Gonçalves, desejo uma excelente noite, seja muito bem-vindo.